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2: 19:04
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Olha que foi bom demais esse nosso encontro. Agradeço a Deus pela atitude, pela empolgação, entusiasmo de sempre estar aqui nos domingos, trazendo para você essas canções tão maravilhosas do rei. Porque é difícil você achar uma música que... Não, essa música do Roberto Carlos, ela não bateu. Bateu sim, bateu para alguém. Talvez você, ela não tocou seu coração, mas toca o coração de milhões de outras pessoas. O repertório do Roberto é infinito. É um repertório perfeito. Não existe uma música feia, um arranjo mal feito. É o rei cantando pra gente. Obrigado pela sua companhia, pela sua audiência. Nós que fazemos a Super Rádio Difusora 100% acriana, ficamos felizes em sabermos que estamos fazendo parte de sua história, do seu final de semana. Boa noite, fiquem com Deus e a gente volta domingo, se Deus quiser. E Ele há de querer. Tchau.

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0: Divulgamos a seguir um depoimento de fé enviado para a sede desta Igreja Apostólica. Em depoimento de fé remetido de Paranaíta, estado do Mato Grosso, o Senhor Miguel José da Silva direcionou ações de graças à Bendita Mãe Maria Santíssima, à Santa Vó Rosa, ao Santo Irmão Aldo e ao Poder Celestial pelo amparo que concederam a um filho dele. Durante uma viagem de trabalho, esse filho seguia no veículo conduzido pelo empregador dele. Num trecho em obras da rodovia por onde transitavam, o condutor perdeu o controle da direção do veículo e este veio a capotar por algumas vezes, até colidir com o caminhão guincho, onde parou bastante avariado, tanto que foi declarado como perda total. O rapaz, filho do Sr. Miguel, fraturou duas costelas e sofreu escoriações pelo corpo, consequências que necessitaram de tratamento hospitalar por 2 dias. Reconhecido pelo atendimento divino do clamor que ele e a esposa têm elevado aos céus em favor desse filho e agradecido pela boa recuperação que ele apresentou, o Sr. Miguel direcionou ações de graças a Deus Pai e aos seus santos, não apenas por essa bênção, mas por muitas outras recebidas para si, para o lar e para as pessoas da família dele.
1: Comunique-se com a Igreja Apostólica através do e-mail conselhodeliberativo@igrejaapostolica.org. Repetindo, conselhodeliberativo@igrejaapostolica.org ou pelo site ouvidoria.igrejaapostolica.org.
0: Temos reunião em Rio Branco, estado do Acre, aos sábados às 19 horas, aos domingos às 18 horas e 30 minutos, e no segundo domingo de cada mês. A reunião é realizada às 14 horas e quinzenalmente às quintas-feiras, às 19 horas e 30 minutos. Rua Palmeiral, número 584, bairro Cidade Nova.

Nosso Senhor Jesus, Maria Santíssima e a Santa Vó Rosa são fontes da sabedoria, do poder e das virtudes de Deus Pai e estão sempre prontos para libertar, salvar, guardar e amparar quem neles confia. Jesus é o príncipe da vida e nosso Senhor e Salvador. Ele é o pão vivo que desceu dos céus, tem as chaves da morte e está revestido de todo o poder do Pai sobre o mal, a fim de libertar, redimir e salvar toda a pessoa que a Ele se converter e se entregar. Maria Santíssima, Mãe do Filho do Altíssimo, é a santa que alcançou o galardão de Rainha dos Céus. Ela é a mãe dos filhos e filhas de Deus, pelos quais intercede diante do Pai e do seu amado Filho. Ela tem participação efetiva na obra salvadora de nosso Senhor Jesus. Esses ensinos nos foram sendo transmitidos pela Santa Vó Rosa, que os recebia de nosso Senhor Jesus enquanto o serviu nesta igreja. Galardoada nos céus como Espírito Consolador, ela continuou a revelar as verdades divinas através do Santo Irmão Aldo, aquele que ela escolheu e preparou para ser o representante do seu poder e o seu sucessor à frente desta atividade de caridade e fé. O Santo Irmão Aldo cumpriu fielmente o ministério de profeta e pastor do rebanho do Senhor à frente desta igreja. Integrado ao poder celestial, ele continua intercedendo diante de Deus Pai e dos seus santos em favor de tantos quantos confiam ou vierem a confiar no Santo Evangelho e nas promessas de nosso Senhor Jesus e nele como Santo de Deus. Estimado ouvinte, confie e abra o teu coração para esses santos de Deus, pois neles estão as fontes da sabedoria, do poder e das virtudes divinas. Sentirás, então, a graça divina recair sobre a tua vida, revestindo-o de coragem e de novo ânimo, renovando a tua alegria de viver e aprimorando a fé que está em teu coração. Convidamos os prezados ouvintes do programa Hora Milagrosa para que venham visitar as congregações da Igreja Apostólica nas seguintes localidades: Ipixuna, Amazonas, com reuniões quinzenalmente aos sábados às 19h30, aos domingos às 19h e terças-feiras às 19h30. Rua José Raimundo Maciel, número 583, Centro. Boca do Acre, Amazonas, com reuniões quinzenalmente aos sábados às 19h e aos domingos às 9h. Rua Alexandre Oliveira Lima, número 3512, bairro Macaxeiral. Rio Branco, Acre, com reuniões aos sábados às 19h, aos domingos às 18h, no segundo domingo de cada mês, a reunião é realizada às 14h e quinzenalmente às quintas-feiras às 19h30. Rua Palmeiral, número 584, bairro Cidade Nova.

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1: Oh, prezados e amados ouvintes, eu lhes apresento a minha saudação, rogando as bênçãos do nosso glorioso Deus Pai, de Jesus nosso Senhor, de nossa Mãe Virgem Maria Santíssima, da nossa Santa Vó Rosa e do nosso santo e querido irmão Aldo. Desejo que todos tenham muita fé, muita coragem e bom ânimo para enfrentarem os dias que muitas vezes eles vêm com lutas e dificuldades, mas se confiarem em Deus poderão ser guardados e felizes. Digo-lhes que hoje vou tratar de um assunto mais focado para os jovens. Digo-lhes que nós estamos vivendo na atualidade de dias difíceis, onde a perda dos valores sociais, éticos e morais tem crescido no meio das famílias, porque a humanidade se distanciou dos ensinos de Deus, esquecendo de pedir a presença divina nos lares, e esta ausência foi preenchida com outras fontes de prazeres e inspirações baseadas na vida materializada, nas ilusões mundanas, que por sua vez jamais preencherão o vazio deixado pela ausência de Deus. As gerações mais novas, em sua maioria, não estão sendo educadas no temor de Deus e crescem sem o conhecimento da vontade divina. Esta triste realidade tem trazido consequências funestas, causando uma espécie de adoecimento da alma que não tem paz nem a verdadeira felicidade, porque não desenvolveu os valores vitais, os bons sentimentos e as boas ações fundamentais de origem divina. E cada dia vemos mais problemas emocionais, desequilíbrios e até mesmo na natureza e no planeta, provocados pela agressividade humana. Presenciamos a acentuação do egoísmo e da vaidade, a falta de solidariedade, de compreensão e amor ao próximo, e aumento das violências e das criminalidades. E esta é a realidade social dos nossos dias. Mas não foi isto que Deus previu em sua criação. Na grandeza de sua sabedoria, Ele criou a humanidade e traçou um caminho onde, em cada fase, houvesse características, habilidades peculiares e inspiradoras numa vida plena para seus filhos que permanecessem ligados a Ele. Para a juventude, previu uma fase de desenvolvimento de sonhos, criatividades, iniciativas e ações que teriam repercussão nas fases vindouras da vida. Na palavra de Deus, sempre houve um chamamento ao jovem para dedicar os dias de sua mocidade na melhor escolha e de servir o seu Criador. Na história do povo de Deus, há relatos, por exemplo, de Timóteo, que se tornou um exemplo de jovem dedicado a Deus, enfrentando muitos desafios para manter firme sua fé, mas destacou-se como discípulo do amado apóstolo São Paulo e tornou-se exemplo pela obediência ao seu mestre e grande habilidade no trabalho eclesiástico. Veja algumas advertências e conselhos do apóstolo São Paulo a Timóteo, dizendo de como deveria ser sua conduta, os quais são válidos para todos nós nos dias de hoje, dizendo assim: tenha cuidado consigo mesmo, Seja exemplo aos fiéis na palavra, no trato, no amor, no espírito, na fé e na pureza. Renuncie às suas vontades. Cuide bem de suas companhias. Deus não nos deu o espírito de temor, mas de fortaleza, amor e moderação. Não te envergonhes de dar testemunho do nosso Senhor Jesus, mas procure apresentar-te a Deus aprovado como obreiro que não tem de que se envergonhar. Guarde o que lhe foi confiado. Evite as conversas inúteis e profanas e as ideias contraditórias do que é falsamente chamado conhecimento. Lembremos também dos ensinos de Jesus que recebemos na Igreja Apostólica através da Santa Avó Rosa e do Santo Irmão Aldo, além do carinho, cuidado e imenso valor que eles sempre dedicaram a cada jovem, esperando em cada jovem um futuro brilhante, fortalecendo o seu dom e potencial, abraçando o seu coração nos momentos difíceis, aplaudindo as suas conquistas e mostrando um caminho para seguir confiantes e felizes. Esses legados têm um valor e significado único e incomparável, e certamente está gravado em cada coração que pôde beijar a mão do nosso santo irmão Aldo e recebeu dele aquele sorriso e a sua bênção. E agora, ele está nos céus, mas cremos e confiamos que está em nossa companhia, se formos fiéis aos ensinos de Jesus que tão claramente nos ensinou. Mas a Santa Avó Rosa e o Santo Irmão Aldo deixaram uma missão de continuar a caminharmos conquistando almas para Deus, como eles fizeram com os seus corações jovens e de milhares que salvaram com seu próprio exemplo, amigo, de vó e mãe e de pai e profeta de Deus. Podemos fazer algo melhor? Podemos levantar a bandeira branca que a Santa Avó Rosa empunhou e segui-la, mantendo a fé apostólica para que a posteridade também possa conhecer a verdade do Reino dos Céus? Está em nossas mãos esta grande e sublime missão. Veja, o tempo passa velozmente e vocês, jovem, têm todas as ferramentas necessárias para fazer a diferença neste mundo de desilusão e incertezas, mas tem que começar a mudar, e esta mudança precisa começar por sua conduta, para chegar aos seus amigos, às pessoas de seu convívio, do seu local de trabalho, da sua faculdade e da sua família. Tomem uma decisão definitiva. Precisamos vencer o pecado, corrigir nossas falhas para merecermos mais inspiração, salvar almas para Deus e, ao final de nossa carreira, herdarmos nosso lugar no céu de glória e esplendor que Deus nos reservou desde a criação do mundo. A humildade é um gesto de reconhecer o erro, reconhecer nossas falhas, nossa insegurança, nossas fraquezas e submissos ao nosso Criador e aos seus santos, pedir de coração o seu perdão, prometer amar, cuidar, zelar e ser fiel como jovem filho de Deus nesta Igreja Apostólica. Por isso, meu irmão, jovem, moço e moça apostólico, reflita no seu ministério, faça o de melhor para você e para a sua igreja. Não esqueça dos ensinos de Jesus, da Santa Avó Rosa e do Santo Irmão Aldo. Como você se apresenta, como você se traja, As pessoas que te rodeiam testemunham em ti a disciplina apostólica que Jesus implantou e a Santa Vó Rosa ensinou. Faça uma análise e não tenham medo de nada. Veja sua conduta, seus hábitos, até seus pensamentos e sentimentos. Vamos dizer não ao mundo de ilusão e tentação, mas vivermos felizes com Deus. Estes são alguns dos passos que tem para adaptar a conduta de sua vida, mas se começar com esses, com certeza verá maravilhas em sua vida, crescimento espiritual na sua igreja, que acrescentará paz ao mundo e felicidade na sua alma. Jovem apostólico, procure se dedicar aos estudos, ao trabalho digno e honrado, ao seu aperfeiçoamento, sempre buscando o aprendizado e seu crescimento profissional, mas não se esqueça da parte espiritual fundamental para a sua vida e sua alma. Portanto, creia e confie em nossos santos, nos santos de Deus, e seja obediente e sincero à sua fé. Respeite a Deus e seus santos, respeite seus pais, sua família, seus irmãos e o seu semelhante. Seja um apostólico fiel e será um jovem feliz. Amém. E vou orar agora em favor de todos. Ó Santíssimo Deus, nosso glorioso Pai Celestial, falando ao coração destes jovens, eu rogo, Senhor Deus, em nome de Jesus, de Maria Santíssima, da Santa Vó Rosa e do Santo Irmão Aldo, para abençoarem a todos os jovens e a todos os teus filhos, ó Pai, a todos quantos amam a verdade do Reino dos Céus e pratiquem esta verdade. Ó Senhor Deus, abençoe a todos quantos são teus. E peço à Santa Vó Rosa para ajudar a todos os jovens que possam permanecer fiéis e firmes a este santo caminho. Que a Santa Vó Rosa os ajude, o Santo Irmão Aldo abençoe a todos e toda a juventude e a toda a mocidade, que possam prestar um bom trabalho à sua igreja e à humanidade, para o bem da igreja e para a salvação da humanidade. E assim eu peço, ó Santa Vó Rosa, para atender os pedidos que muitos fazem, que eles sejam curados das suas enfermidades, os seus problemas solucionados, que tenham muita paz, que tenham vida, que tenham saúde e que vivam da maneira como é ensinado nesta igreja. E peço à Senhora, ó Santa Vó Rosa, para ungir a água e o óleo, e quando eles fizerem uso destes elementos, eles possam serem muito abençoados. E assim agradecemos, louvamos e adoramos ao nosso Senhor Deus, ao nosso Senhor Jesus Cristo, a nossa Mãe Maria Santíssima, a Santa Vó Rosa e o nosso Santo Irmão Aldo. Prezados irmãos apostólicos, ouvintes da Hora Milagrosa e todos os jovens, recebam as bênçãos do nosso Deus Pai, de Jesus, de Maria Santíssima, da Santa Vó Rosa e as bênçãos do Santo Irmão Aldo. Amém.
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1: Bom dia. As principais informações desta manhã, segunda-feira, 27 de julho de 2026, a partir de agora. Eu sou Jefferson Dourado, muito bom dia para você que está chegando agora conosco, nos dando carona no seu carro. Bom dia, Ângela Villanova.
2: Muito bom dia, Jefferson. Bom dia para você que já está acordado, se preparando para o trabalho, para a escola, começando mais um dia aqui no nosso Acre.
1: Bom dia. Edmar Souza no comando aqui da nossa sonoplastia, do nosso áudio, da nossa nave. Sobe o som, meu amigo. É isso, estamos começando aí mais uma semana. É a última semana de julho, né? Última semana de julho. Você, mais uma vez, acompanhando a gente. É muito bom estar com você logo bem cedo, levando as principais informações do nosso estado, do Brasil e do mundo. E a gente gosta de compartilhar também as nossas rotinas diárias, querendo que você participe conosco por meio do nosso WhatsApp 68992032962. É o Sistema Público de Comunicação, levando você informação de qualidade e muito mais para você.
2: De Rio Branco a Tarauacá, de Feijó a Sena Madureira, Manuel Urbano, de Brasileia, Chapuri a Capixaba. O Bom Dia Aldeia chega até você levando informação, serviço e as histórias que fazem parte da vida do nosso povo.
1: Bom dia para você da floresta, nossos seringueiros, extrativistas, indígenas, ribeirinhos. Bom dia você, produtor rural, começando mais um dia de lida. Bom dia você da cidade, já conectado, sintonizado nas suas rádios Aldeia FM e Difusora Criana em todo o estado do Acre, em Cruzeiro do Sul, Tarauacá, Feijó, Sena Madureira, Brasileia,
2: Chapuri.
1: Perdão, galera de Chapuri. E aqui em Rio Branco, com a sua rádio Aldeia FM e também com a sua rádio Difusora Criana, agora também FM, 104.5 FM. Lembrando que você pode se conectar com a gente em qualquer lugar do planeta por meio do nosso endereço na internet, aldeiafm.ac.gov.br ou difusora.ac.gov.br.
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1: Protesto gera quilômetros de engarrafamento ali na região da Vila do Mutum, pegando a estrada de Porto Acre.
2: Gabinete de crise discute medidas para enfrentar períodos de estiagem.

0: reciclagem e combate a queimadas.
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0: E agora nós vamos falar sobre o tempo. Jefferson Dourado, que calor foi aquele de ontem? Sábado, final de semana.
1: É bom começarmos a nos acostumar, viu? A previsão, daqui a pouco a gente vai trazer uma reportagem justamente sobre essas mudanças climáticas, os preparativos do estado, né, e dos órgãos ambientais para tentar amenizar os efeitos dessa estiagem que promete ser uma das mais severas, Ângela.
0: Agora nós vamos agora falar sobre o tempo agora aqui em Rio Branco. Para esta segunda-feira teremos sol com algumas nuvens. Chove rápido durante o dia e à noite. Falando em chuva, ontem foi sábado, choveu sábado, aqui no bosque?
1: Sábado, choveu.
0: E o impressionante, na Antônio da Rocha Viana choveu e lá no, na parte alta ali no Tancredo nem serenou. Entendeu? Estava assim um tempo...
1: Choveu bastante.
0: Bastante.
1: Na região central, bosque, centro, enfim.
0: Isso.
1: Choveu bastante.
0: E agora nós vamos às temperaturas. Em Porto Walter, Jordão, Mâncio Lima, Rodrigues Alves, Feijó, Marechal Taumaturgo, Cruzeiro do Sul e Tarauacá, máximas de hoje, 32 graus. Já em Sena Madureira, Santa Rosa do Purus e Manuel Urbano, a máxima chega a 33 graus. Em Assis Brasil, Brasileia, Epitaciolândia e Chapuri, é aquele caldeirão de quintura, 34 graus. Em Porto Acre, Plácido de Castro, Senador Guiomar, Bujari, Capixaba e Acrelândia. E aqui em nossa capital, Jefferson Dourado, também não será diferente, 34 graus hoje.
1: É isso, então você aí se prepare para o calor, logo nesse início de semana, né? Se hidrate bem, passe aquele protetor solar se você vai passar muito tempo exposto ao sol. Se não for, também use, porque...
0: E usar também aquela sombrinha, né, que ajuda
1: vezes,
0: também.
1: Né? Uhum. Às vezes não precisa, o sol tá tão forte para você se prejudicar com os raios ultravioletas. Use o guarda-chuva, o sombrinha, como você preferir, porque é uma forma de se proteger.
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1: Gente, vamos agora com informações do trânsito, isso mesmo, informações do trânsito aqui na nossa capital, informações que a gente acompanha por meio do nosso aplicativo via satélite aqui em tempo real, que mostra a situação nas nossas ruas e avenidas da capital acreana. E eu vou começar com informações sobre um protesto que está gerando um grande congestionamento ali na região de quem vem da AC10, mais conhecida como Estrada de Porto Acre, até ali aquela região da Vila do Mutum, né? Na Estrada do Mutum, na rotatória da Estrada do Mutum. Nosso querido Francenildo Pereira, que mora ali pela região da parte alta da cidade, onde fica esse, onde está sendo realizado esse protesto, mandou aqui vários vídeos e mostrando a situação lá na região, um congestionamento bem grande de veículos, motos que estão impedidos de passar. O protesto, a princípio, fica ali, como eu disse, na rotatória do Mutum, onde os moradores ali do Alto Alegre fazem um protesto por melhorias nas condições das ruas, do bairro, e esse protesto acaba gerando aí esse grande congestionamento de quem circula ali pela região do Mutum, né, na parte alta da cidade. Tanto quem vem pela estrada de Porto Acre, quem está se deslocando aqui para o centro da cidade também está impedido de passar, e aí gera esse tumulto em relação à circulação de veículos, motociclistas. Muitos produtores rurais vêm ali da região do de Porto Acre, né? Início de semana, resolver os problemas, resolver as suas pendências aqui na cidade, estão impedidos de passar e vice-versa. Quem está indo no sentido centro para aquela região, tanto do Alto Alegre quanto da estrada de Porto Acre, vai ter que encarar aí um protesto, paralisação no movimento, né, por lá. Vendo as fotos aqui. Obrigado, viu, Francinildo? Logo bem cedo aí, atento. Mandou aqui realmente vídeos impressionantes, gente. A gente não tem como mostrar para você via rádio, mas realmente o trânsito está parado, tudo bloqueado ali naquela região. E a gente espera que tudo se resolva o mais rápido possível para que a rotina dessas pessoas aqui, são centenas de pessoas já que se acumulam ali entre motoristas, pedestres, ciclistas, motociclistas, que essas pessoas possam seguir a sua rotina. Esse é um protesto de moradores ali da região da parte alta da cidade que reivindicam melhorias nas ruas e nos bairros daquela região. 7:15, vamos fazer um passeio aqui por outras regiões da cidade. Avenida Ceará, nossa principal avenida da capital dos acreanos, Rio Branco, trânsito fluindo com tranquilidade. No sentido centro-bairro, o trânsito moderado, viu? Trânsito moderado com velocidade média de 25 km por hora, sentido centro-bairro. Já no sentido bairro-centro, quando chega ali naquela região da rotatória da Semurb até o cruzamento com o Mar Sabino, aí o trânsito fica bem intenso, bem lento, com velocidade de 15 km por hora. Ao Mar Sabino, você já sabe, o trecho que liga a Avenida Ceará até a Rua Rio de Janeiro, também de trânsito intenso, velocidade média de 8 km por hora. O que mais? Temos aqui a Rua Frei Caneca. A Rua Frei Caneca é aquela que vai dar ali no Colégio Meta. Vai dar no Colégio Meta, isso. Rua Frei Caneca, aí liga com a Rua Major Ladislau Ferreira. Também trânsito bem intenso ali, vai passar por trás do cemitério São João Batista. Velocidade média de 15 km por hora ali nessa rua, né? Ladislau. Que mais? Rua Rio de Janeiro, trânsito também intenso, 18 km por hora no trecho ali da Floresta, na região da Floresta, até o cemitério São João Batista. Então aí, tanto a Rua Rio de Janeiro quanto a Rua Ladislau, que passam pelo cemitério São João Batista, motorista às vezes querendo pegar outras rotas, né? E também está enfrentando um trânsito mais pesado nessa região da cidade. Que mais? Vamos atualizar aqui. A Getúlio Vargas, trânsito moderado, fluindo, sem nenhum problema. Vamos para o segundo distrito. No segundo distrito também sem nenhum grande congestionamento. O único ponto de movimentação mais intensa de veículos é no acesso à cidade, ali na rotatória da corrente, quem vem da C40, da Vila Acre, Senador Guiomar, encara lá um trânsito bem lento, 4 km por hora de média ali na rotatória da corrente. 7:17. Mais uma vez, muito obrigado pela sua companhia, muito obrigado pela sua audiência, muito obrigado aí pela sua confiança, por estar conosco em mais uma manhã de muita informação aqui nas suas rádios públicas do Estado do Acre.
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0: Um vídeo gravado de um avião que combate incêndios florestais viralizou nas redes sociais ao mostrar a força das chamas do sudoeste da França. O incêndio já destruiu cerca de 42 mil hectares de vegetação e continua fora de controle em vários pontos. Mais de 220 mil pessoas precisaram deixar suas casas e áreas de campinas por segurança. Cerca de 2.500 Cerca de 2.500 bombeiros com apoio de aviões e helicópteros trabalham para conter o fogo. O calor intenso, a baixa umidade e os ventos fortes dificultam o combate. A França também recebeu ajuda de outros países da União Europeia.
1: Seguimos agora com informações direto da Agência Brasil com o Gésio Passos. Está no ponto aí a reportagem sobre as novas tarifas dos Estados Unidos, que devem afetar quase 30% das exportações do Brasil. Vamos rodar as informações.
4: O novo tarifaço dos Estados Unidos vai afetar 23% das exportações brasileiras. A estimativa é do Ministério do Desenvolvimento, Indústria, Comércio e Serviços. Os dados também apontam que 71% dessas mercadorias serão afetadas duplamente, já que estarão no escopo de outra taxação norte-americana anunciada na semana passada de 25%. Os Estados Unidos anunciaram nesta quinta-feira uma nova taxa a 60 economias globais. Para o Brasil, a tarifa imposta será de 12,5%. A justificativa oficial é que esses países não conseguiram proibir a exportação de bens produzidos com uso do trabalho forçado. Segundo o Ministério, 52,7% das exportações brasileiras não serão afetadas pelas sobretaxas anunciadas pelos Estados Unidos, estando sujeitas apenas às tarifas ordinárias aplicadas pelo governo norte-americano. Nesta categoria estão café, carnes, ferro fundido, aeronaves, suco de laranja, frutas, vários produtos químicos e a maior parte de exportações de celulose. Para a Confederação Nacional das Indústrias, a CNI, o impacto dessa nova taxa imposta será de 29% das exportações brasileiras para os Estados Unidos, afetando 3.900 produtos. A Confederação também alerta que 80% dessa lista de exportações sofrerão com a soma das tarifas adicionais anunciadas de 25% e 12,5%. O setor de madeiras, por exemplo, terá 83% dos produtos com tarifas somadas em 37,5%. Para produtos químicos, esse percentual vai alcançar 51% das exportações e para minerais não metálicos, a taxação vai incidir sobre 56% dos produtos vendidos aos Estados Unidos. A CNI afirma que o momento é de intensificar as negociações entre os dois países para reduzir os impactos das medidas na indústria brasileira. Após o anúncio das novas tarifas, o governo brasileiro rechaçou a decisão e anunciou que o país vai acionar os instrumentos previstos na Lei da Reciprocidade, além de levar o tema para a Organização Mundial do Comércio.
0: A nova regra do CadÚnico beneficia unipessoais em situação de rua, indígenas e quilombolas. A reportagem é de Viviane Bessa.
5: O Ministério do Desenvolvimento e Assistência Social publicou novas regras para a atualização do Cadastro Único. A principal mudança adia para 1º de julho de 2027 a obrigatoriedade de entrevistas domiciliares para famílias de uma só pessoa. A medida ocorre após um acordo entre o Ministério, o INSS e a Defensoria Pública da União, homologado pela Justiça Federal. Com a decisão, a falta da visita domiciliar não vai impedir a inscrição no cadastro, nem o recebimento do Bolsa Família ou do BPC. Até lá, o atendimento para esse público pode continuar sendo feito presencialmente nos postos de cadastramento. A nova portaria mantém a exigência de atualizar os dados a cada 24 meses para garantir a continuidade dos benefícios. O cronograma completo deste processo deve ser publicado pelas secretarias locais até 31 de dezembro deste ano. Além disso, a visita em casa poderá ser dispensada para famílias em áreas de violência, locais de difícil acesso, municípios em situação de calamidade, pessoas em situação de rua, indígenas e quilombolas. Por outro lado, a entrevista domiciliar segue obrigatória para novas inclusões no Bolsa Família e para casos com indícios de irregularidades. O governo federal também terá que revisar normas internas para evitar que a falta da visita provoque o bloqueio automático dos pagamentos. A Confederação Nacional de Municípios avalia que a mudança alivia a pressão sobre as prefeituras e evita cortes imediatos. No entanto, a entidade alerta que a solução é temporária, já que a lei de atualização periódica continua em vigor e as cidades ainda enfrentam desafios operacionais e financeiros. As informações são do Ministério do Desenvolvimento e Assistência Social. Reportagem Viviane Bessa.
1: As Forças Armadas vão dar apoio logístico às eleições em 5 municípios acreanos. A reportagem com ela, Ângela Villanova.
6: As Forças Armadas prestarão apoio logístico à Justiça Eleitoral em 5 municípios do Acre durante as eleições gerais de 2026. O Estado está entre as 7 unidades da Federação contempladas pela operação, que atenderá 128 localidades distribuídas por 42 municípios em todo o país. De acordo com o Ministério da Defesa, o apoio será realizado mediante solicitação do Tribunal Superior Eleitoral e inclui o transporte de urnas eletrônicas, equipamentos e equipes da Justiça Eleitoral para regiões de difícil acesso, com uso de aeronaves, embarcações e viaturas militares. No Acre, o planejamento prevê atuação em 5 municípios, embora o governo federal não tenha divulgado até o momento quais cidades serão atendidas. Além do Acre, receberão apoio os estados do Amazonas, Roraima, Mato Grosso, Rio de Janeiro, Mato Grosso do Sul e Amapá. A operação foi autorizada pelo Decreto 13.073, de 21 de julho de 2026, publicado no Diário Oficial da União. Conforme o Ministério da Defesa, os militares poderão atuar nas etapas de votação, apuração e logística do processo eleitoral, sempre sob demanda da Justiça Eleitoral. Ângela Villanova para o Sistema Público de Comunicação.
0: O governo federal prorroga emergência fitossanitária contra a praga do cacau no Acre. A reportagem é de Fabiana Matos.
7: O Ministério de Agricultura e Pecuária prorroga por mais um ano a emergência fitossanitária contra a praga do cacau e cupuaçu no Acre, que é a amonilíase. A nova portaria entra em vigor em 5 de agosto de 2026 e essa medida mantém estado de alerta no Acre, Amazonas, Pará e Rondônia, diante do risco do fungo que pode causar grandes perdas na produção de cacau e cupuaçu. Segundo o coordenador do Programa Estadual de Prevenção, Controle e Erradicação da Amonilíase no Acre, Ramiro Albuquerque, a decisão é estratégica e necessária para as ações que o IDAF desenvolve na região do Juruá.
8: Essa portaria, ela prorroga por mais um ano a vigência da emergência fitossanitária relacionada ao risco de entrada da praga quarentenária Monilioptera horrelii, amonilíase do cacau e do cupuaçu. E essa medida, esse estado é elevado para os estados do Acre, Amazonas, Pará e Rondônia. Essa publicação ela é de extrema importância porque a amonilíase ela continua representando uma séria ameaça para a produção de cacau e de cupuaçu, que são culturas fundamentais para a geração de renda na agricultura familiar e também para o desenvolvimento da bioeconomia na Amazônia. Então, com a prorrogação da emergência, permanecem asseguradas as condições legais para que o IDAF, como órgão de defesa agropecuária, continue executando ações estratégicas de vigilância, monitoramento, fiscalização de trânsito de vegetais, educação sanitária junto às comunidades e, principalmente, continue realizando as atividades de supressão de focos da doença lá na regional do Juruá, né? Buscando reduzir assim os impactos e impedir a disseminação da praga para novas áreas.
7: Fabiana Matos, para o Sistema Público de Comunicação do Acre.
1: A gente volta a falar sobre a situação do protesto de moradores na estrada de Porto Acre. Agora pela manhã, esse protesto acontece nesse momento. Moradores bloquearam o trecho da AC10, como disse, a estrada mais conhecida como a estrada que dá acesso a Porto Acre, entre Rio Branco e Porto Acre. Os moradores reclamam das condições do conjunto mulateiro, que fica ali na região da parte alta da cidade, próximo ao Alto Alegre, enfim. E o bloqueio continua nos dois sentidos. A manifestação gerou aí uma fila quilométrica de carros, veículos, pessoas que precisam se dirigir para a cidade ou estão saindo da cidade para ir para alguma área próxima ali na C10. Então, os manifestantes reivindicam melhorias em obras na comunidade. Segundo os moradores, o serviço deveria ter sido concluído há alguns meses, mas até o momento as obras não estão sendo realizadas e a comunidade aí exige, portanto, melhorias e uma solução definitiva aí para os problemas citados aí, que é melhorias de ruas, conclusão de posto de saúde, enfim. O bloqueio permanece durante essa manhã, são 7 horas e 29 minutos, o bloqueio causando transtornos aí para motoristas, mototaxistas e pessoas que circulam por aquela região ali na parte alta da cidade. Quem vem ali de Porto Acre, até a rotatória do Mutum, é a região onde existe esse bloqueio aí, feito por moradores ali na região, reivindicando melhorias na região. Então a gente orienta aos motoristas para terem paciência aí, até que essa solução se resolva, né? Um representante da Prefeitura de Rio Branco já está se deslocando para o local para negociar com os manifestantes. Vamos agora para um rápido intervalo. Ângela Villanova aqui no nosso Bom Dia Aldeia.
0: Vamos, e ainda vai ter muitas e muitas informações para você. A seguir no Bom Dia Aldeia, Gabinete de Crise discute medidas para enfrentar período de estiagem e combater queimadas.
1: E um grupo de combate ao crime organizado denuncia 13 membros de facção aqui no estado. Vamos conferir tudo isso e muito mais daqui a pouquinho no seu Bom Dia Aldeia.
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0: 8:33, mas ainda dá tempo para você mandar uma mensagem para 68992032962. Repetir para você anotar, 68992032962. O gabinete de crise reforça ações para evitar queimadas e enfrentar a estiagem no Acre. A reportagem é de Jefferson Dourado.
1: A reunião foi em Brasileia. O gabinete de crise vai definir as primeiras ações que serão adotadas nos próximos meses para enfrentar o período de estiagem e reduzir o risco de queimadas e incêndios florestais no estado. Participaram do encontro representantes da Casa Civil, Secretaria de Estado de Governo, Defesa Civil, Secretaria de Meio Ambiente, Secretaria de Saúde e outros órgãos envolvidos na agenda ambiental. O objetivo foi alinhar estratégias para agir de forma integrada antes dos impactos da seca se agravarem. Entre as principais preocupações está o aumento do risco de queimadas durante o período mais seco do ano. Além dos danos ao meio ambiente, os incentivos afetam a qualidade do ar, colocam comunidades em risco e podem provocar problemas de saúde, principalmente entre crianças, idosos e pessoas com doenças respiratórias. Outro ponto discutido foi a redução do nível dos rios, que pode comprometer o abastecimento de água, dificultar o transporte de comunidades ribeirinhas e afetar atividades econômicas em diversas regiões do estado. Durante a reunião, o gabinete de crise definiu o reforço do monitoramento das condições climáticas e a articulação entre estado e municípios para garantir respostas rápidas caso a situação se intensifique. A previsão é de um período de estiagem mais rigoroso, com temperaturas elevadas e redução das chuvas na região norte, cenário que pode aumentar o risco de incêndios florestais a partir dos próximos meses. Por isso, o governo trabalha de forma antecipada para fortalecer as ações de prevenção, reduzir os impactos ambientais e proteger a população acreana. Jefferson Dourado, para o Sistema Público de Comunicação.
15: Educação.
1: Vamos lá, com informações sobre educação agora no nosso Bom Dia Aldeia. A reportagem da Gladys Miriam. Ok, Edmar, está no ponto? Gladys Miriam, vamos trazer a reportagem sobre as inscrições, as matrículas abertas para educação de jovens e adultos na Escola Estadual Fontenelle de Castro, em Sena Madureira. Vamos conferir, então.
16: Já começaram as matrículas para educação de jovens e adultos EJA na Escola Fontenelle de Castro, em Sena Madureira. A modalidade é destinada a pessoas que, por diferentes motivos, não conseguiram concluir os estudos na idade adequada e agora têm uma oportunidade de retornar à vida escolar. O coordenador da EJA na Escola Fontenelle, Israel Aguiar, faz um chamamento para que jovens, adultos e idosos que desejam concluir os estudos procurem a escola para realizarem a matrícula.
17: Nós estamos aproveitando a oportunidade para fazer uma chamada pública, né? E a divulgação das matrículas da modalidade EJA na Escola Fontenelle de Castro. Nós estamos com matrículas abertas agora para o segundo semestre de 2026. As matrículas vão até o dia 31, né? Tendo início o retorno das aulas, das atividades agora no dia 3 de agosto. Então a gente faz esse convite a toda a população que busca novamente retomar seus estudos para que possam estar buscando a escola onde nós ofertamos as turmas do primeiro segmento, que corresponde ao Ensino Fundamental 1, segundo segmento, que corresponde ao Ensino Fundamental 2.
16: O coordenador destacou ainda que, para efetuar a matrícula, o interessado deve ter idade mínima de 15 anos e apresentar a documentação exigida pela instituição de ensino.
17: A pessoa que pretende voltar a estudar, ela tem que ter no mínimo 15 anos de idade para poder ingressar no primeiro e segundo segmento. Os documentos necessários para a efetuação da matrícula são identidade, CPF, comprovante de residência e o documento de transferência da escola que ele estudou anteriormente.
16: A educação de jovens e adultos atende pessoas em situação de distorção idade série e é ofertada em dois segmentos, garantindo ao estudante a oportunidade de concluir o ensino fundamental e médio em tempo hábil, por meio de uma metodologia adequada à realidade de cada estudante. A EJA representa uma nova oportunidade para quem busca ampliar os conhecimentos, melhorar as possibilidades de isenção no mercado de trabalho e dar continuidade à vida escolar. Da Central de Jornalismo, Gladys Miriam, para o Sistema Público de Comunicação.
0: As inscrições para os cursos de inglês e espanhol na modalidade EAD do Centro de Línguas estão abertas. A reportagem é de Clícia Araújo.
18: O Centro de Línguas está com inscrições abertas para os cursos gratuitos de inglês e espanhol
15: na modalidade de educação à distância. Ao todo, são 240 vagas destinadas inicialmente a estudantes da rede pública de ensino dos municípios Acrelândia, Assis Brasil, Brasileia, Capixaba, Epitaciolândia, Feijó, Plácio de Castro, Sena Madureira, Tarabacá e Chapuri. As aulas serão online, com encontros ao vivo duas vezes por semana. A pré-matrícula deve ser feita pela internet e as vagas serão preenchidas por ordem de inscrição, das 8 horas do dia 27 de julho às 17 horas do dia 28 de julho. Depois dessa etapa, os candidatos precisarão confirmar a matrícula com o envio da documentação exigida entre os dias 27 e 29 de julho. As vagas remanescentes serão ofertadas nos dias 30 e 31 de julho para estudantes da rede privada, candidatos da comunidade e alunos da rede pública que não efetuaram a inscrição no período inicial. O edital completo, com os links para inscrição, cronograma e demais orientações, está disponível na página do Centro de Estudo de Línguas, www.celacre.com/matriculas-ead. Clínice Araújo para o Sistema Público de Comunicação.
1: Vamos agora com a reportagem da Ângela Villanova. Ângela Villanova traz informações para a gente sobre o projeto Agora Tem Especialistas, que expande atendimento especializado junto ao SUS aqui no estado do Acre. Está no ponto, garoto? Solta.
6: O Acre está entre os estados beneficiados pela nova etapa do programa Agora Tem Especialistas do Ministério da Saúde. A iniciativa prevê a ampliação da oferta de atendimentos especializados para pacientes do Sistema Único de Saúde, o SUS. No estado, foi firmado um novo contrato para reforçar a realização de consultas, exames, cirurgias e tratamentos continuados. Em todo o país, o Ministério da Saúde já assinou 101 novos contratos com hospitais e instituições privadas e filantrópicas, totalizando investimento de R$327.400.000. Pela primeira vez, o programa também contempla instituições que oferecem terapia renal substitutiva como serviços de hemodiálise. Ao todo, 58 unidades de 20 estados foram habilitadas para atender pacientes com doença renal crônica. Os demais recursos serão destinados à ampliação dos atendimentos em áreas como oncologia, oftalmologia, diagnóstico por imagem, saúde da mulher e cirurgias especializadas. A expectativa é reduzir a fila de espera e ampliar o acesso da população aos serviços especializados pelo SUS. Ângela Villanova para o Sistema Público de Comunicação.
0: A Fundação Elias Mansur abre edital de 1 milhão para fortalecer projetos culturais no Acre. A reportagem é de Jefferson Dourado.
1: Artistas, produtores e fazedores de cultura do Acre já podem se preparar. A Fundação de Cultura Elias Mansur lançou um novo edital que vai investir 1 milhão de reais em projetos culturais voltados à arte e ao patrimônio. Ao todo, serão selecionadas 40 propostas em diferentes regiões do estado. Desse total, 30 serão de pessoas físicas, que poderão receber até R$20.000 cada. As outras 10 vagas são destinadas a pessoas jurídicas, com apoio de até R$40.000 por projeto. As inscrições seguem abertas até às 6 horas da tarde do dia 25 de agosto e devem ser feitas exclusivamente pelo portal da Fundação Elias Mansur. Além do lançamento do novo edital, a Fundação também divulgou os resultados dos editais da Política Nacional Cultura Viva. A publicação marca mais uma etapa do cronograma de investimentos previstos para fortalecer a produção cultural acreana e ampliar as oportunidades para artistas, coletivos e instituições que desenvolvem ações culturais no estado. A expectativa é que os novos investimentos contribuam para incentivar a produção artística, preservar o patrimônio cultural e fortalecer iniciativas que valorizam a identidade e a diversidade cultural do Acre. Jefferson Dourado para o Sistema Público de Comunicação. 7h43, vamos tomar uma aguinha, né, Ângela Vila Nova, fazer um rápido intervalo. Daqui a pouquinho ainda temos muita informação para você aqui no seu Bom Dia Aldeia, ao vivo pelas rádios públicas, Aldeia FM, Difusora Acreana, em Cruzeiro do Sul, Tarauacá, Feijó, Sena Madureira, Brasileia, Chapuri e aqui na nossa capital, Rio Branco. Entre os destaques do próximo bloco, a Expo Acre já tem a realeza do rodeio e no próximo sábado tem cavalgada.
0: E as informações da rodada do Brasileirão, que agora tem a novidade do impedimento semiautomático. Em instantes, no Bom Dia Aldeia.
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0: 7h47. Quero mandar um bom dia especial ao João Pedro, nosso colega de trabalho, que está na sintonia do Bom Dia Aldeia, e também o Evandro Souza, ali na Cefaz. Evandro e João, muito obrigada pela audiência de vocês. Após investigação, o Grupo de Atuação Especial de Combate ao Crime Organizado denuncia 13 integrantes de organização criminosa. A reportagem é de Jonathan Costa.
19: O Ministério Público do Estado do Acre, por meio do Grupo de Atuação Especial de Combate ao Crime Organizado, GAECO, ofereceu denúncia contra 13 pessoas investigadas no âmbito da Operação Alvorada, que apura a atuação de integrantes da organização criminosa Comando Vermelho nos municípios de Sena Madureira e Rio Branco. A denúncia foi fundamentada em elementos obtidos durante as investigações, incluindo análise de dados extraídos de aparelhos celulares apreendidos. Segundo o Ministério Público do Acre, o conjunto probatório aponta a participação dos denunciados na estrutura da organização criminosa, com atuação em diferentes funções em níveis hierárquicos. De acordo com as investigações, foram identificados indícios de envolvimento dos denunciados em atividades relacionadas ao tráfico de drogas, arrecadação de valores da facção, controle territorial e coordenação de integrantes no município de Sena Madureira. Entre os denunciados estão integrantes que exerciam funções de liderança na organização criminosa, sendo um responsável pela coordenação de um bairro e outro como integrante do Conselho Rotativo, apontado como instância de direção da facção. O Ministério Público do Acre também requer o reconhecimento das causas de aumento de pena previstas para o crime de organização criminosa, diante dos elementos reunidos durante a investigação que apontam o emprego de armas de fogo pela facção, a utilização de adolescentes em suas atividades e a manutenção de vínculos com outras organizações criminosas independentes. Na denúncia, o Ministério Público requer também a condenação dos acusados, além da fixação de valor mínimo para a reparação dos danos causados pelas infrações penais e da decretação da perda dos bens apreendidos em favor do Estado. O Ministério Público do Acre também requereu a manutenção das prisões preventivas de parte dos denunciados. Conforme a instituição, os investigados apresentam elevada periculosidade concreta e atuariam em favor da organização criminosa no Acre, havendo risco à instrução criminal e à integridade física de testemunhas e vítimas em caso de soltura. A Operação Alvorada integra as ações desenvolvidas pelo GAECO para o enfrentamento das organizações criminosas com atuação no Estado. Jonathan Costa para o Sistema Público de Comunicação do Acre.
1: Bom dia, bom dia, bom dia para você que está chegando agora. Quem já está com a gente continua recebendo muito bom dia nosso. Seu Jornal de Todas as Manhãs levando muita informação para você. Muito obrigado pela companhia. Você conectado com a gente em Cruzeiro do Sul, Tarauacá, Feijó, Sena Madureira, Brasileia, Chapuri, aqui na nossa capital e em todo o estado do Acre por meio das nossas rádios públicas, Aldeia FM e Difusora Criana. Hoje o Bom Dia recebe uma visita especial, nossa secretária de Estado de Comunicação, Nayara Lessa. Muito bom dia, secretária, seja bem-vinda. A gente está aí numa semana de comemorações, né? Nossa Rádio Difusora Criana, depois de quase 82 anos, no próximo dia 25 de agosto, completa 82 anos. Finalmente, agora FM, 104.5 FM, a gente do Bom Dia e toda a equipe do Sistema Público de Comunicação lhe agradece pessoalmente por mais essa conquista, mostrando como essa gestão apoia a comunicação pública, né, Nayara? Porque é um serviço cada vez mais de qualidade que chega à população.
20: Bom dia, Jefferson. Bom dia a todos os nossos ouvintes da nossa rádio FM Difusora, né?
1: 104.5.
20: Então, assim, foi um processo bem demorado e burocrático para a gente poder chegar aqui, né? Mas deu tudo certo, graças a Deus. Graças a uma equipe incrível que trabalha aqui, porque ninguém faz nada sozinho, né? Então, desde que essa gestão assumiu, houveram uma série de investimentos na comunicação, né? E essa era um sonho antigo, né? Que estava o processo lá guardadinho na gaveta. Então, a gente colocou para que isso funcionasse e isso acontecesse, né? Para que a Difusora pudesse dar esse boom ainda mais, né? A gente sabe a qualidade da FM é muito superior à qualidade da AM. E a Difusora já tem uma audiência incrível, né? Enquanto era FM. E agora, se Deus quiser, a gente vai continuar trabalhando para que isso se consolide cada vez mais e tenha um sinal cada vez melhor, graças a esses investimentos que foram feitos.
1: Nayara, a gente, desde sexta-feira, a gente está com o sinal oficialmente no ar e a gente já tem tido uma repercussão bem grande, principalmente da comunidade, né? Uhum. A gente sabe que o sinal FM tem muito mais qualidade, chega com mais
20: clareza, né?
1: Com mais clareza para todo mundo que está ouvindo a gente. Era um desejo não só dos funcionários da Difusora, mas também um desejo da comunidade.
21: A gente recebeu um serviço que a gente presta à comunidade com muito mais qualidade
1: e que tem a marca difusora, né?
20: Isso, é um serviço essencial, né? A comunicação é um serviço essencial e eu fico muito feliz da gente poder fazer parte disso e desse crescimento, porque da mesma forma que as pessoas, a comunidade tem direito à saúde, educação, segurança, elas também têm direito à comunicação, né? E é através da comunicação pública que a comunidade, a população fica sabendo aquilo que é feito com os seus investimentos, né? O valor dos impostos que todos nós pagamos. Então, a comunicação é uma prestação de conta desse serviço que o governo do estado presta e oferece, né, para a população. Então, é uma alegria muito grande mesmo. Fazer parte desse momento, né, dessa prestação de contas ainda maior e com mais qualidade do serviço público de um modo geral, né, todas as áreas, e a comunicação ela está inserida em tudo, né, sem comunicação não acontece nada.
1: Pronto, muito obrigado então, secretária, pela sua participação especial aqui no nosso Bom Dia Aldeia. Parabéns, né, eu sou uma testemunha de como a secretária se dedica, se envolve em todos os projetos de comunicação do Estado do Acre, e sou testemunha também da evolução do sistema público de comunicação. Então, só temos todos nós que fazemos parte do sistema público a lhe agradecer por todo o seu empenho, toda a sua competência. Muito, muito obrigado.
20: Não precisa agradecer, é o nosso trabalho, né? Mais do que a nossa obrigação, mas eu fico feliz, como eu já falei, de fazer parte desse momento. A Difusora teve várias transformações aqui, né? Teve a reforma aqui da sede da Difusora há 2 anos, já tem 2 anos, né?
1: Vai completar 2 anos.
20: A reforma aqui da Difusora foi um marco importante aqui, estava num...

0: Valadão recebeu o título de Madrinha dos Peões. Mais do que um concurso de beleza, a escolha das representantes celebra uma tradição que faz parte da história da Expo Acre. O evento valoriza a cultura sertaneja, o universo do rodeio e destaca a participação feminina em uma das maiores festas populares do Acre. A disputa reuniu 12 candidatas que representaram diferentes municípios e demonstraram simpatia, desenvoltura e conhecimento sobre o evento. O resultado foi acompanhado por um público que já vive o clima da feira. Com a definição da corte do rodeio, a programação preparatória da Expo Acre segue agora para outro momento bastante aguardado, a tradicional cavalgada. O evento reúne cavaleiros, amazonas e comitivas de diversas regiões e marca oficialmente o início das atividades da feira, marcada para o próximo dia 1º de agosto. A expectativa é de que, mais uma vez, a Expo Acre reúna milhares de visitantes, fortalecendo o agronegócio, movimentando a economia e valorizando a cultura e as tradições acreanas. Jefferson Dourado para o Sistema Público de Comunicação.
1: Esportes.
2: Estamos com ele agora ao vivo, Alberto Casas. Muito bom dia, Alberto. Como foi seu fim de semana, querido? Tranquilo?
3: Muito bom dia, Jefferson. Muito bom dia, ouvintes da Difusora Criana. É a Ângela e demais integrantes do programa. Foi tudo tranquilo, amigo.
2: Maravilha. Alberto, vamos falar então do Brasileirão, né? Primeira rodada, digamos assim, valendo do Brasileirão pós-Copa do Mundo. A gente teve aí a novidade do VAR semiautomático agora, melhorou bastante, né, Alberto?
3: Melhorou bastante, né, e que diga o Flamengo e que diga o Bahia, né? As equipes que foram, entre aspas, prejudicadas pelo VAR, mais que acertadamente, né?
2: Eu sou flamenguista, mas assim, eu acho chato impedimento por centímetros. Eu sou a favor daquela regra que está sendo trabalhada, de que o impedimento só vale a partir de um corpo à frente. Foi por a ponta da chuteira, né? Mas regra é regra e tá valendo. Quanto a isso, não tenho o que justificar, né?
3: É, o bico da chuteira é a omoplata, né? O ombro passando um pouquinho do outro. Tudo isso só não vale a mão, né? Não vale o braço. Mas o braço já vale, o ombro já vale. Então, e tá demorando menos. Tá demorando menos aí o tempo, né? De correção.
2: Isso, só pra gente explicar um pouquinho, né? A tecnologia semiautomática foi implementada a partir de agora no Campeonato Brasileiro e que dá uma precisão maior e mais rapidez na análise de lances como os impedimentos, né?
3: Exatamente. E tivemos aí o Bahia empatando com o Corinthians em 1-1. O Cruzeiro, em casa, perdeu para o Botafogo 1-0. O Flamengo cedeu um empate ao São Paulo 1-1, com um gol invalidado, logicamente, pelo VAR, acabamos de falar aí. O Grêmio recebeu o Fluminense e aos 94 do segundo tempo, empatou o jogo. O Fluminense fez 1-0 com o Hulk de pênalti, mas o Grêmio empatou em 1-1. O Red Bull Bragantino empatou com o Curitiba em Palmeiras em casa, rapaz, perdeu para o Atlético Mineiro com a lambança tremenda do goleiro Carlos Miguel. Ou melhor, duas lambanças do Carlos Miguel e o jogador do Atlético Mineiro não tomou conhecimento, foi lá e marcou duas vezes. O Remo venceu o Vitória por 2-0. Com isso, a classificação, o Palmeiras caiu um ponto em diferença do Flamengo, mas continua na frente com 44. O Flamengo vem logo atrás ali com 38 pontos. O terceiro colocado é o Atlético Paranaense com 26 e o Fluminense caiu para a quarta colocação com 33 pontos. Esses são os quatro primeiros colocados do Campeonato Brasileiro da Série A, Jefferson.
2: Beleza, Alberto Casas. Para fechar, como é que você analisou lá, que você estava presente, a primeira rodada do Campeonato da Imprensa, meu amigo?
3: Rapaz, ontem teve aí a abertura do Campeonato da Imprensa, 24ª edição, né, com o café da manhã, presença de autoridades como o prefeito, que jogou, né, você jogou contra o prefeito, rapaz, ontem.
2: O prefeito tem jeito, falta um pouquinho de ritmo.
3: Rapaz, ele, quando ele saiu, ele disse que estava escurecendo tudo. Realmente o sol estava muito forte ontem, né?
2: O que eu mais

0: me fiquei impressionado foi nas equipes, né? Os caras investiram realmente, os veículos de comunicação investiram em times quase profissionais para poder participar desse campeonato, viu?
1: É, na verdade tinha até jogador que participou aí da Série D, né? Mas aí, depois de um breve relato lá, o time preferiu não colocá-lo em campo, né? Porque iria perder os pontos, com certeza. Exemplo do que foi o sistema público de comunicação há 2 anos atrás, né? Perdeu os pontos, saiu até do campeonato quando colocou o Eric, que tinha jogado no Atlético Criano. E aí o AC 24 Horas queria colocar o Thiago Moreira, que jogou esse ano no Independência. E aí não pode, né? Lá no regulamento diz que jogador profissional não pode participar do campeonato da imprensa. Você vê ali que tem gente ali já com 60, 70 anos jogando. Aí já corria atrás de menino. Aí fica difícil, né?
0: Beleza, Alberto Casas, mas foi... É sempre bom o Campeonato da Imprensa, um momento de confraternização com os profissionais. Obrigado,
1: sim,
0: meu amigo.
1: Sem dúvida. Valeu aí, valeu mais uma vez.
0: Corre aqui, que a secretária já está aqui para o nosso cafezinho da manhã, viu?
1: Pois é, já estou chegando aí, já para tomar esse café da manhã em comemoração à passagem de AM para FM 104.5. Daqui a pouquinho eu volto no Gente Debate, meio-dia tem lance esportivo, trazendo as novidades do Campeonato da Imprensa também, dentre outras matérias que vêm por aí. Bom dia, boa semana.
0: Um abraço, Alberto Casas, ao vivo aqui no Gente em Debate. No Bom Dia Aldeia, daqui a pouquinho às 10 horas tem Gente em Debate, ao meio-dia lance esportivo e às 5 horas da tarde Conexão Acre. A todos vocês.
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olha aí, olha aí, olha aí. Bom dia, Troca, já está no ar. Muito bom dia, minha gente, estamos chegando. Segunda-feira, chegando nós no Bom Dia Troca. Já são 8 horas e 5 minutos. Já estamos no dia 27 de julho, finalzinho do mês, hein? Bem rapidão, mês rapidão. E nós acompanhando essa carreirinha aí do mês de julho. Pra ficar com vocês nesse horário, depois aí do nosso Bom Dia Aldeia. Jefferson Dourado e Ângela Vila Nova, os companheiros da Rádio Aldeia. Todo mundo agora comemorando que a Difusora Acriana em Rio Branco passou para, né, o sinal de FM. E os próximos passos é nós, a nossa difusora então, casa bem passar para o sinal de FM. Tá todo mundo migrando para FM. Então, se vamos chegando nessa manhã. Daqui a pouco, às 10 horas, tem gente em debate. Resumão das notícias do dia aí. Final da tarde também tem jornal, 5 horas. Muita informação do sistema público aqui com a nossa difusora de Tarauacá. E também com a nossa aldeia, a nossa difusora de Tarauacá é 95.5 e a aldeia FM é, aliás, a difusora tem 820 kHz, eu confundo com FM. AM 820 kHz, a nossa difusora aí. 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E a Web Rádio, a Web G Rádio, Web G Rádio. Você acha aí o nosso aplicativo, Rádio Jovem da Senhora. E torce é com essa ripada que nós estamos juntos, chegando nessa manhã de segunda-feira. Atualizar vocês com as notícias do final de semana. Notícia de final de semana trágico aqui em Tarauacá, com a morte de um garoto de 15 anos, afogado. Que tristeza, minha gente. Né? E nós, daqui a pouco, vamos atualizar vocês com essas notícias. E deixa a gente muito triste por conta de uma família, né? Quando morre um. Nós temos uma tragédia, assim, que todo ano, Deus me defenda, mas todo ano acontece. É incrível que pareça, por mais que se tenha cuidado, né, o rio vazio, vazio, mas continuam, né, pessoas morrendo afogadas por uma série de razões que não cabe nós entrar no mérito, mas o descuido, né, de todo mundo aí, Deus me defenda. Então perdemos um garoto aí. E outras notícias que movimentaram aí o nosso final de semana, né, eu estive nesse final de semana acompanhando a minha esposa em Rodrigues Alves, uma corrida pedestre, né, que ela agora é corredora. E eu estive lá com ela, né, estive lá dando uma força para ela correr lá com muitos corredores de Tarauacá. E os corredores de Tarauacá ganham corrida e tudo que é canto. Daqui a pouco eu vou falar disso. E outras notícias que movimentaram o nosso final de semana. A Copa do Mundo acabou, mas o Campeonato Brasileiro vai continuando, né? E o final de semana foi emocionante, né? A rodada do Campeonato Brasileiro cheia aí. Inclusive, tinha torcedores nossos aí, tarauacaenses, lá no Maracanã, meu amigo Abimael Lopes, família, a galera de Tarauacá e do Acre, lá no Maraca, assistindo o jogo do Mengão ontem, né? Mengão e São Paulo, patou de 1-1, e meu amigo Abi tava lá, Marracate, a turma boa de Tarauacá. Vamos atualizar vocês com as notícias da Prefeitura, as notícias do G1, do AC 24 Horas, notícias da hora, as notícias do Governo do Estado, as ações do Estado, as ações da Prefeitura e as nossas notícias do blog do Acioli.

Alô pra todo mundo que escuta a nossa programação. Alô, alô, alô pra minha esposa Janaína Furtado, nossa corredora da família aí. Em breve vai estar acompanhando a Janaína Ciola. Ainda não tem corredora na família, não é pouco não, hã? Mano, nós estamos de brincadeira não, mas as duas Janaína. Olha, final de semana eu fiz aí uma matéria no meu blog sobre a Jéssica Braga, cantora de Jordão. Lançou duas músicas autorais e em breve vai lançar mais. E nós estamos dando uma força para ela aqui no nosso Bom Dia Tarauacá, tocando as músicas aí da nossa artista de Jordão, a nossa Jéssica Braga, uma menina sonhadora aí que agora, né, ela, além de dançarina, ela é compositora e agora cantora. E vamos trazer a Jéssica, o estilo dela, né? É um estilo meio que Anitta, mas ela canta outros estilos. Em breve nós teremos aí as 10 canções dela. Por enquanto, essas duas, para você ir conhecendo aí a nossa artista de Jordão, Jéssica Braga. DJ Rubio tá aí. 8 horas, 11 minutos. Bom dia, Tarauacá, com Jéssica Braga, direto de Jordão.

Vamos dar uma atualizada aqui na nossa utilidade pública. Quem deve comparecer ao fórum dia 28 para audiência de instrução e julgamento? Dia 28/7, amanhã às 8 horas. Lázaro Rodrigues de Oliveira, vulgo Curica. Curica, tua audiência é amanhã, mano. 8 horas, a partir de 8 horas do dia 28, amanhã, terça-feira. Ele é lá da colônia São Vicente, Rio Tarauacá, Senegal, Vitória Velha. Esquece não, Curica. E hoje, né? Agora 8 horas já tá rolando a audiência aí do nosso glorioso Juscelio Oliveira, de 8 horas. E às 12 horas nós temos audiência hoje para Raimunda Jacinta dos Santos Pereira, lá do Rio Gregório. Já deve estar por aí. Hoje às 9 horas, daqui a pouquinho, audiência para Patrícia Souza Ferreira, lá do Seringal Lancha, no Rio Uruguai. Agora, já falei, né? Sério. E para agosto, no dia 20 de agosto, às 10 horas, é de Antônio Vanderlei Rosa Silva, tá bom? Esses que terão comparecer ao fora aí para as audiências sumosas, audiências de instrução e julgamento, né? E que a justiça, né? A vara do trabalho está chamando essas pessoas para comparecer nessas datas que eu falei aqui. 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Um bom dia, Doroca, no seu rádio, seguindo aqui pela nossa Difusora AM. Bom dia para todo mundo que me escuta aí na Zona Rural. Onde chega o sinal da Difusora aí no... Olha, ontem eu fui para a BR, né? Sábado eu fui, né? Passamos aí pela... Né, pelo... A BR aí, pelas comunidades rurais, a Curaua, Gregório, Liberdade, né? O Tauari, o Boto, São João, aqui o Pirajá... E um abraço à minha turma boa que ouve aí no Acurau. Nossa audiência é grande no Alto e no Baixo Acurau. Bom dia, minha gente do Acurau. E todos que estão aí a mais da BR, que estão na margem dos rios, aí dos riachos, dos igarapés, do Dieté. Enfim, cara, muita gente aí. Né? Nos ramais. A prefeitura tá aí pegada nos ramais, né? Mas não chegou em todo mundo ainda, mas chega, se Deus quiser. Alô pro meu amigo Luno Dere, Ramal do Inca. Alô pra professora Eucilar do Ramal do Inca, toda a família dela. Todos que habitam aí o ramal do Inca, o ramal do Floriano. Manda um alô pessoal aqui dos ramais aqui no Rio de Feijó, ramal da Peruana, ramal do Socó, ramal do Polo, Cachoeira. Todos os ramais aqui na BR com destino a Feijó e todos os amigos e amigas do ramal do Cachoeira. Alô meu amigo Tom e a Fia ali pertinho, né? A Fia acho que já tá pra ganhar a nenenzinha dela. O Tom não brinca serviço não.

0: Genival Santos, no Bom Dia Tarauacá. Anjo bom, aguenta, pô. É hoje que a casa cai.
1: Você é um anjo bom que entrou na minha vida. Você
0: aguenta, mãe de Moraes.

0: Vamos que vamos agora com o Bartô Galeno aqui no Bom Dia Tarauacá.
1: É boa essa, hein?
0: Essa também é boa. Vamos que vamos. 8h23. Já as notícias.

Uma passada nas notícias dessa manhã, vamos para a Agência Brasil. Após ofensas de Milei a Lula, Itamaraty chama embaixador para consulta. O presidente argentino participou da convenção do PL no sábado. Fachin repudia fala de Milei contra Moraes e reafirma a autonomia do STF. Brasil nega visto a servidores dos Estados Unidos que quiserem ou que queiram monitorar a urna. Mercado reduz para 5,12 expectativa de inflação em 2026. Beneficiários com NIS Sinal 6 recebem Bolsa Família de julho. Tarifaço em artigo do Washington Post. Lula critica a postura dos Estados Unidos. Incêndios florestais ameaçam a cidade histórica francesa de Bordeaux. Presidente de Cuba acusa os Estados Unidos de genocídio político em meio à tensão. Caminho da reportagem destaca a vida e o legado de Tia Seata. Alisson vence 400 metros com barreira com melhor marca do Mundial em 2026. Brasil sofre virada da Turquia, vice-campeão da Liga das Nações de Voleibol. Mega Sena acumula e pagará 78 milhões no próximo sorteio. Maior evento científico da América Latina começa neste domingo. Ex-presidente do STF, Otávio Galotti, morre aos 95 anos. PL oficializa a candidatura de Flávio Bolsonaro à presidência. Vamos à nossa notícia do dia, nossa direto da Rádio Agência, né? Rádio Agência, que é a rádio, as notícias da Rádio Nacional.

0: Entre secas e chuva, El Niño provoca prejuízo do norte a sul do país. Gente, o El Niño é uma realidade. As pessoas têm que se atentar, né, para o El Niño. E pouca gente está dando atenção, poucas autoridades estão dando atenção, porque a gente pode viver um período de muita seca aqui na nossa região. Vamos ouvir a reportagem?
1: O aquecimento das águas do Pacífico, fenômeno conhecido como El Niño, já impactou cerca de 200 cidades na maioria das regiões brasileiras desde o início de julho, de acordo com a Confederação Nacional de Municípios. Os dados são do Sistema Integrado de Informações sobre Desastres. Os prejuízos estimados somam R$3,5 bilhões, um aumento superior a 50% em relação ao mesmo período do ano passado. Ao todo, foram decretadas 240 situações de emergência em 3 estados, causadas por eventos como temporais, inundações, secas, estiagens e incêndios. Mais de 500 mil de pessoas foram afetadas. Os prejuízos da seca e da estiagem correspondem a mais de 86% do total, concentrados na região Nordeste. Com exceção de Sergipe e do Maranhão, os outros 7 estados nordestinos registraram a normalidade. Seca no norte, chuvas no sul. Temporais e inundações atingiram 69 municípios no Rio Grande do Sul e 53 em Santa Catarina, com prejuízos estimados em R$128 milhões. Já no sudeste, 24 cidades decretaram situação de emergência em razão de incêndios florestais. A Confederação Nacional de Municípios publicou também uma nota técnica sobre os impactos do El Niño previstos até 2027. O documento orienta as prefeituras a atualizarem seus planos de contingência, realizarem o mapeamento de áreas de risco, organizarem abrigos provisórios e rotas de evacuação, além de fortalecerem canais de comunicação direta com a população. Da Rádio Nacional em São Luís, Gabriel Correa.

Vamos que vamos aqui no Bom Dia Tarauacá, vamos que vamos aqui no Bom Dia Tarauacá com mais notícia. Agora vamos para as notícias mais regionalizadas, né? Aqui no Bom Dia Tarauacá, vamos trazer aqui o G1, que destaca G1 aqui do Acre, destaca algumas informações importantes para vocês dessa manhã de segundona, né?

8h34, G1 do Acre destaca nessa manhã quase 2 mil internações por... Acre registra o maior número em 3 anos, né? Para síndrome gripal. Gente, tem muita gente, principalmente crianças, né? Com a chamada SARS, né? Que é as doenças respiratórias dessa época do verão. Que doideira. 13 pessoas são denunciadas à justiça por envolvimento com organizações criminosas no Acre. Ex-rainha do Carnaval de Rio Branco é eleita rainha do rodeio da Expoac 2026. DENIT disse estudos para a construção da ponte que vai ligar os municípios do Vale do Juá.

Férias escolares, educador físico do Acre dá dicas de brincadeiras ao ar livre que ajuda no desenvolvimento infantil. Oficialmente lançada a candidatura de Alan Rickey em convenção que aconteceu neste final de semana em Rio Branco.

Bom, a pesquisa que saiu aí agora, recente, né? Real Times, governa Alan. Lidera com 38, Maísa vai para 28 e Bocalon tem 17, Todanta tem 7. Brasileia leva atendimento de saúde a moradores da zona rural. Moradores bloqueiam o texto da C40, da C10, aliás. Forças Armadas darão apoio logístico às eleições de 5 municípios do Acre. Colisão entre moto e caminhonete deixa homem ferido em Rio Branco. Sem chuva, Rio Acre recua para 2,11 né, metros da capital. Está muito vazio já. Acre terá segunda-feira de calor, ventos e possibilidade de chuva. Jovem agredido após ser acusado de prejuízo em ponto de tráfico no Acre. Cada um faz suas escolhas, né, mano?

Full Diesel do AC 24 horas. Daqui a pouco notícias do blog do Acioli, daqui a pouco atualizando vocês. Mais uma cantiga boa aqui, já já a gente vai passar para o nosso utilidade, nosso apoiador, né? Utilidade pro, não, nossos apoiadores. Agora a música tarocaense na versão do meu amigo Douglas, música de Elivaldo Bandeira e Vanilson Mezê, na voz de Douglas, o nosso cantor tarocaense. Haja luz.

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3: Muito bom, e depois do Vitamel, agora é nóis, mano.

Bom dia, Dora Canoá. Bom dia, Dora Cá, mandando um alô aí pra todo mundo. Vamos passar uma canção, daqui a pouquinho já volto para atender vocês aí ao vivo aqui no Bom Dia Tarauacá, todo mundo participando. Um Roberto Carlos agora para quebrar um pouco o gelo. Ei, Roberto Carlos, é bom, hein? Vamos ouvir Roberto Carlos? Vambora! Amor Sem Limite, uma canção romântica aqui no Bom Dia Tarauacá. Começando mais uma semana junto, eu e vocês, vocês e eu, nós, da Difusora da Aldeia, da Web, G-Rádio e Nova Era FM.

Já estamos de volta aí, depois de sonzeira boa, Roberto Carlos, meu chapa. Alô, pra você que me escuta em qualquer lugar, mano. Hoje é segunda-feira, dia da gente começar a semana aí. Hã? Vamos atualizar as notícias da prefeitura? Retificação do cronograma oficial de acompanhamento das etapas da PENAB, já estão aí, né, as novas datas no blog, no site da prefeitura. E prefeitura promove curso de formação, né, de brigada florestal. A prefeitura, por meio da Diretoria de Proteção e Defesa Civil, em parceria com o Corpo de Bombeiro Militar do Acre, iniciou o curso de formação de brigadistas ou de brigada florestal na terra indígena Aldeia 27. A iniciativa visa capacitar moradores locais para atuarem na prevenção e no combate de incêndios florestais. O curso conta com a participação de 10 alunos indígenas da própria aldeia. Durante a formação, os participantes estão recebendo reconhecimento teórico, conhecimento teórico e prático. Eles aprendem técnicas de prevenção, combate a queimadas, primeiros socorros, estratégias de proteção ambiental, preparando-os para agir de forma organizada e segura durante o período de estiagem. A ação faz parte do Plano Municipal de Respostas a Queimadas e reforça o compromisso da gestão municipal com a preservação do meio ambiente da região. Ao formar a brigadista indígena, a Prefeitura fortalece a proteção do território, da fauna e da flora e das comunidades que vivem na Aldeia 27. Capacitar os indígenas para proteger suas terras é fundamental. Eles conhecem o território como ninguém e agora estão ainda mais preparados para enfrentar o desafio, destacou a Diretoria de Proteção da Defesa Civil, meu amigo Leandro Simões. A parceria com os bombeiros militares do Acre garante que o treinamento siga padrões técnicos elevados, combinando a experiência dos militares com o conhecimento tradicional dos povos indígenas.

0: 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É o Bom Dia Tarauacá com mais notícias. Vamos dar uma passada aqui, né, para saber como é que estão aqui os nossos amigos e amigas, os nossos amiguinhos e as nossas amiguinhas, como diria meu amigo Edgar, né, que estão mandando matérias aqui, né, mandando a lua aqui pro programa, tá bom? Abraço pro Edgar lá na Fazendinha. Bom dia, meu amigo Edgar. Alô, pra Célia Souza, ouvinte querida do Bom Dia Tarauacá. Alô, pra Juliana no Bairro da Praia. Alô, pra Nayara no Chirão da Cruz. Alô, pra professora Vanete na Coab. Alô, pra Neidinha lá no Maracanã, pra aquela região lá do Maracanã. Ontem eu passei aí por perto, viu? Passei aí, mas foi bom. Maria Antônia no Acurau. Meu amigo Dema aí no Camelódromo, no seu espaço comercial. Maria da Cruz. E vamos que vamos ver quem vai falar aqui no Bom Dia Tarauacá agora. Bom dia.
1: Bom dia, senhor. Eu quero passar um alô para minha irmã lá no Acurau. Dizer para ela que tomou bem. A Maria, minha irmã, estava muito ruim, mas ela já está melhor.
0: Pois é, mano. Quem
1: aí tá dizer para ela que graças a Deus também.
0: Pela campanha.
1: Espero que ela tenha vindo também.
0: Quem ouvindo vai estar aí amanhã, o nome dele.
1: Pois é, eu não sei quando é que eu vou voltar daqui não, só Deus sabe.
0: Podcast com o menino dele,
1: aí, um alô para a Alcira,
0: para
1: a Rose, e para a Edna, o Luciano, o Carneiro, o Raimundo, a Maria, a Nova e o Francisco. Pois é, e para todos que estiverem na escuta do programa da rádio, sua Graça de Tarauacá.
0: Olá, dona Graça, muito obrigado, vamos que vamos, quem é? Agora... que vai falar? Taca aí, bom dia.
2: Bom dia, senhor. Eu quero mandar alô lá pro Rio Baixo Acurau. Meu pai José Afonso, minha mãe Aldirene, dizer que estamos bem, só com muita saudade, tá? A Jaice mandou dizer pra senhora, mãe, trazer macaxeira que a avó pediu pra fazer bolo, tá? Aqui tá tudo bem. Beijo da sua filha Jailene.
0: Prontinho, Jailene. Alô pra Nazaré. Alô, alô, alô, alô, pra quem? Serlândia, nossa amiga do Luiz Madeiro. Serlândia e a família dela aí, elas gostam do rádio, legal, legal, Serlândia. Alô pro Leandro, ouvindo a gente na Iupi de Andrade. Miracélia, Railândia, Antônia lá no Acurau, minha amiga Antônia. Quase que eu parei pra comer a galinha também, mas não deu tempo.

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1: Olha, gente, esse adolescente, né, que desapareceu nas águas do rio Tarauacá lá, né, nesse final de semana aí, uma tristeza, né, e depois o corpo foi encontrado, e a família teve muita tristeza além disso, por conta da enrolação para levar o menino para Cruzeiro do Sul, essa coisa toda. Meu Deus do céu, esse negócio do ML. Tarauacá não tem o ML, é uma lástima, né? Então, o menino, na tarde de sexta-feira, informação que se tem é que ele estava lá brincando com os outros, né? Foram atravessar o rio. Quando chegou na parte funda, né, ele se afogou. E aí, mano, sumiu. E o menino não conseguiram achar. E aí vem os voluntários, procuram, chama o bombeiro, todo mundo procura. E os bombeiros já são experientes nisso, né? Quando some assim, muito difícil achar na mesma hora e tal. Então faz todo um plano e tal. E aí, esse final de semana foi marcado por nessa tragédia aqui em Tarauacá. E ficamos aí, né, na expectativa, né, de que, primeiro, esse acidente, ou esse incidente, né, essa tragédia, né, ela alerta todos, os pais, as mães, né, primeiro, uma coisa é certa, né, deixar o filho, a filha, jovem, adolescente, ir para o rio sem saber nadar, já é um risco, né? Sabendo nadar já é um risco, né? E então todo cuidado é pouco. Muita gente vai ali para o rio, a gente vê muita criança atravessando o rio, subindo o barranco, pulando lá de cima, além do risco, né, de se acidentar. Claro que as crianças tem muita criança que é raiz, acostumar, nasceu ali, cresceu ali naquele ambiente, né? Mas aí tem gente que não tem essa habilidade. Nós temos criança que desde criancinha está na beira do rio, está brincando, está na praia, mas o pai, mas a mãe, sabe nadar, né, essa coisa toda. Mas nós temos outros jovens, né, que não tem essa vivência, não é culpa do jovem, não tem essa vivência de estar pulando, nadando. Só que ele vai para a brincadeira e se junta com os outros chamam, né, e finda indo. E aí acontece o que aconteceu com essa família, esse menino de 15 anos, que veio para Tarauacá, né, segundo informações, para ficar junto do pai aí nesse período de recesso. E aconteceu essa tragédia. A família, né, vive aí um dilema que não desejamos para nenhuma família. Mas volta a acontecer de novo em Tarauacá, de um jovem, uma criança, um adolescente morrer afogado, né, nesse período do verão. Que coisa, né, marcante um negócio desse na vida da sociedade, na vida das pessoas. Minha solidariedade, o pai, a mãe, os parentes, todos, né? A dor é muito forte, dificilmente você consegue se recuperar de uma porrada dessa. Perder um jovem na flor da idade, né, nessa condição, né? Então, isso envolve uma série de questões. De quem é a culpa na hora dessa? Não adianta, mano, arrumar culpado. Né? Arrumar culpado que é o pai, a mãe, é os parentes, é a prefeitura, é o bombeiro, é não sei quem. Não adianta querer arrumar culpado. Né? Mas fica aí, né, o alerta de que pai e mãe, né, são os principais responsáveis pelos seus filhos. Se seu filho está na praia, você tem que saber onde ele está, com quem ele está, o que ele está fazendo. Não pode as crianças, os jovens, os adolescentes, simplesmente dizer: mamãe, eu vou para a praia, mas meu amiguinho, e simplesmente ir, né, e a mãe e o pai achar que isso está tudo certo. Não está, mano. Você não sabe com quem seu filho vai estar. É isso, está se divertindo. Muitas vezes vão para lugares errados, companhias erradas, né, mexer com outras coisas. Então, mãe e pai, né, não deixe seu filho, sua filha ir para o rio ou para qualquer que seja o lugar, né, se ele não tem condição. Primeiro, do rio, se não souber nadar, já é um risco. Se souber, mesmo assim, tem que estar vigiando para saber onde é que está seu filho, sua filha, que sabe nadar. Então, todo cuidado é pouco para que as famílias não passem por esses dramas e, queira ou não, isso abala, né, toda a cidade, toda a sociedade. Então, fico alerta. A prefeitura deve, essa semana, iniciar, né, a limpeza, lá, a organização da praia para receber os banhistas, com organizado, com área para banhista. Depois diz que é, não, porque é, mas a prefeitura, quando organiza lá o festival de verão, eles delimitam a área onde ficam os bombeiros, os salva-vidas, né? Eles ficam numa área, aqui a área de banhista, para as pessoas tomar banho ali. Tá pensando o quê? As meninas atravessam o rio, sobe o barranco, vão pular lá, lá de cima, né? E aí, muitos deles são acostumados, e outros não. Aí vão no embalo, né? Vão para mostrar que são bons também, enfim, acontecendo isso. Esse menino morreu na travessia quando ele ia passando por lado. Então é triste essa notícia, mas a gente torce para que a família se recupere dessa pancada, que não é fácil. Não é fácil, não é fácil, não é fácil. E outra coisa, fico alerta, fico alerta. É, eu tenho uma filha de 8 anos. É, eu já tive uma situação na minha família, quando a minha esposa, né, eu fui jogar bola e minha esposa foi com meus 2 filhos. Deram criança, Giovanni e a Janaína, né, a minha primeira esposa. E ela foi com eles para a praia, né, ali naquela beirinha da praia. E eles resolveram dar uma, né, uma andadinha mais para dentro. Quando ela pensou que não, um deles estava se afogando. Ela foi tirar, começou a se afogar também. E a outra foi para cima. Os três estavam se afogando. Sabe quem salvou? Aquela galera que fica ali no bairro, na beira, tomando aquela pinguinha, né? E salvaram minha esposa e meus 2 filhos de afogamento. Do nada, mano. É do nada, do nada, do nada. Num descuido, né? Num vacilo. O menino pisa no lugar fundo e já era. E então não deixa, mano, teu filho ir pra praia sozinho. Ou pro rio, né? Enfim. Fica aí o nosso alerta, a nossa tristeza, né? E nossa solidariedade. Outra notícia é que o governo do estado estuda, aliás, o governo federal, através do DENIT, já iniciou os estudos, né, para a construção da ponte lá no Rio Juruá, a ponte que vai para Rodrigues Alves. Eu fui sábado para Rodrigues Alves, como eu disse, minha esposa foi correr lá, e foi muito atleta tarauacaense. Inclusive, os tarauacaenses estão ganhando esses pódios. Essa semana eu vou trazer os tarauacaenses, os meninos que correm aí, ganharam em Feijão, ganharam em Rodrigues Alves. E eu tive a experiência de atravessar lá o rio na balsa. Gente do céu, é um sufoco. Porque tem a balsa, né? Aí tem as catraias. Aí muita gente não quer esperar 15 minutos, que a balsa vai para um lado, ela espera 15 minutos até chegar um monte de carro e enche. Aí vem para o outro, espera mais 15, enche. E você tem que descer de ré naquela balsa, uma dificuldade. Ainda bem que está sequinho, mas quando chove é um perigo, né, para você fazer a travessia. Outros vão né, das catraias menor. E ontem nós tivemos, se não me engano, uma caminhonete que caiu na água, né? Semana passada foi um caminhão. E vira e mexe, né, a imprudência está dando lugar, né? Está tomando lugar aí da tranquilidade, e os cabos estão jogando carro na água. Então essa ponte aí, né, que já era para estar pronta, agora o governo federal anuncia o início. Outra notícia, agora que o governo do estado entregou a primeira etapa do Morungaba. Deu início na última sexta-feira a primeira etapa da regularização fundiária da gleba Morungaba. A reação representa mais um avanço político da regularização fundiária e reafirma o compromisso do governo com o fortalecimento da agricultura nas áreas rurais. Trabalho é resultado de uma ação conjunta do Estado, da Assembleia Legislativa, através do líder do governo, deputado estadual Manuel Moraes, que desempenhou um papel importante nessa ação. O governo do Estado investiu mais de 4 milhões em ações de regularização fundiária em Tarauacá, possibilitando a entrega de 538 títulos definitivos no bairro de Pepacunha, Avenida Leal e tal. Agora, com o início da regularização da gleba Morungaba, o município dá mais um passo. Atualmente, o Interac possui 290 cadastros em análise relacionada à gleba Morungaba. Tudo no blog do Acioli. Olha, gente, atenção, a Prefeitura de Tarauacá está abrindo inscrições para o curso, né, de assistente escolar pelo programa Mulheres Mil. Atenção, programa Mulheres Mil, inscrições abertas. Curso de assistente escolar, 200 horas noturno, 26 vagas, garanta logo a sua. Tem que ter o ensino fundamental, né? E ser cadastrado no programa do Bolsa Família, no CadÚnico. Levar documento RG, comprovante de endereço, comprovante de escolaridade, né? E uma folha resumo do Bolsa Família. Local das inscrições na Secretaria Municipal de Assistência Social, lá da Prefeitura. As inscrições vão até dia 10 de agosto. Todas as informações aí no blog do Acioli. Olha, gente, uma noite de terror em Feijó, como diria o outro, né? 5 prisões em flagrante, 4 delas por violência de filhos, né, contra as próprias mães. Vocês acreditam nisso? A madrugada de domingo foi marcada por uma sequência de ocorrências policiais que chocou a população de Feijó. Em uma única noite, o delegado Albertan levou 5 autos, lavrou 5 autos de prisão em flagrante, sendo que 4 dos presos são acusados de praticar violência contra as próprias mães. Ah, bando de filho é. Ah, safados. Os casos evidenciam a realidade preocupante e reforçam o desafio enfrentado pelas forças de segurança no combate à violência dentro do ambiente familiar, onde muitas vítimas convivem diariamente com ameaças, agressões e medo. De acordo com as informações divulgadas, a Polícia Militar do Estado do Acre, por meio das unidades Tarauacá e Feijó, atuou de forma integrada com a Polícia Civil para localizar e prender os suspeitos em uma ação considerada rápida e eficiente. O delegado José Albertan destacou que a Polícia Civil do Acre permanece firme no compromisso de proteger a sociedade e responsabilizar autores de crime, especialmente aqueles praticados contra as pessoas em situação de vulnerabilidade. A Polícia Civil do Estado é uma instituição comprometida com a proteção da sociedade e não se curvará diante de criminosos que agem com extrema brutalidade contra suas próximas vítimas. Nesse caso, suas mães. As prisões fazem parte da Operação Filho das Trevas, iniciando a iniciativa voltada ao enfrentamento da violência doméstica praticada contra mães e demais integrantes do núcleo familiar. Segundo a polícia, a operação tem como objetivo proteger vítimas de violência doméstica, responsabilizar criminosos e autores de agressões, restabelecer a paz, a ordem e a segurança na cidade de Feijó. LFF, de 32 anos, foi preso. FJ, de OC, 44 anos. TPSK, 19 anos. ACP, de S, 31 anos. VLS, 26 anos. JA, de AA, 40 anos. 44 e 40 anos, batendo na mãe. Bando de caba sem velho. Os procedimentos foram formalizados na Delegacia de Polícia Civil de Feijó e os investigados permanecem dispostos à disposição da justiça, conforme os trâmites legais. A sucessão de ocorrências em uma única madrugada acendeu alerta para a gravidade da violência doméstica na região. Além da atuação repressiva das forças de segurança especializada, destacam-se aí do enfrentamento desse tipo de crime, que depende também, né, da denúncia das vítimas, da atuação da rede de proteção e do apoio da sociedade para romper o ciclo de violência. O sujeito bater na própria mãe, mano, cara. Que ponto nós chegamos, né? Uma musiquinha boa, daqui a pouco eu tô de volta pra gente se organizar aqui no nosso Bom Dia Tarauacá. Vamos que vamos. Vamos com Catedral cantando pra nós.

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1: Muito bom, quem disse que o amor pode acabar? Vamos que vamos, é o Bom Dia da Lacá no seu rádio nessa manhã de segunda-feira. Bom dia para a nossa querida Alcerlândia, Alcerlândia. Bom dia, Alcerlândia. Vamos ver quem vai dar um oi aqui, bom dia.
2: Bom dia, professor Cioli.
1: Opa!
2: Passa um alô aqui para nós do ramal Marilena. Professor Cioli, cadê o povo da abertura dos ramais? Precisando do nosso ramal aberto para me levar uma madeira fazer minha varanda.
1: Poxa vida, não é isso?
2: Nosso ramal é tão curtinho, bem curtinho. Um dia eles terminam todinho, é todo no campo, qualquer solzinho tá enxuto.
1: Vamos ver se os homens resolvem, né? Que coisa, né? Mas é muito ramal, velho. Mas diz que esse ano vão abrir até o último. Vamos esperar. Vamos abrir o ramal da Marilena, pessoal. Inclusive, a gente quer ir lá comer a galinha lá na Marilena. Mano. E aí os caras não abrem o ramal, mano? Que porra. Olha, pessoal que tá com problema de água aí, deixa eu te falar. O pessoal do Saniac tá avisando que caiu a canela, a luz apagou lá, só tá dando uma rede, uma fase. E aí, mano, estão esperando a energia ir lá ligar, porque a energia até agora não foi, segundo eles, né? Segundo o deputado Saniac. Manda um alô pro meu amigo Zé da Yamaha. Se você, né, meu amigo Zé da Yamaha disse que não trabalha mais lá na Motopeças Cauã. Tá bom? E vai continuar realizando o serviço dele na residência, localizada próximo ao quebra-molas, chegando na ponte. Ah, é ali, né, Zé? Conto com a confiança de você. Então, o nosso mecânico Zé da Yamaha está trabalhando agora por conta própria, próximo ao quebra-mola, chegando na ponte. Ô Zé, tu esqueceu só de botar o contato aí no coisa aí, né, negão? Principal, porque o cara ligar pra tu, ó. Tu esqueceu aí de colocar o contato aí no card, mano doido. 992-82-1791 é o contato do Zé, tu quer consertar tua moto com ele, né? O Zé da Yamaha.

0: Querida, meu chapa! Bom dia, dona Gata. Estamos quase no finalzinho do programa.
1: Bom dia, senhora. Aqui é a Edivânia que está falando.
0: Edivânia!
1: Para a dona Rosa e todos os ouvintes do programa. Um grande abraço. Uma semana abençoada.
0: Para todos nós. Vamos fechando mais um Bom Dia Trocar, mais uma edição nessa segundona, desejando que você passe aí um feliz resto de dia junto com sua família, com seus amigos, com seus familiares, né? Que tudo dê certo nessa semana que está se iniciando aí. E desejando a todos a continuidade de uma boa segunda-feira e dizendo que amanhã a gente vai estar de volta aqui nesse Bom Dia Tarauacá, né? Obrigado a todos, fiquem com a nossa programação, 10 horas tem Gente Debate.

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8: Agora no Acre são 10 e 7. Olá, muito bom dia. Hoje é segunda-feira. Muita gente aqui com, já em festa, né? Agora eu estou iniciando o Gente Debate nesta segunda-feira, 27 de julho de 2026. Eu sou Damião Viana e a partir de agora até o meio-dia você vai se ligar nos acontecimentos que marcam a história de mais um dia na sua cidade, no nosso estado, no Brasil e no mundo. Muito bom dia, Jesse Parada.
9: Bom dia, Damião Viana, Márcio Roberto, GG Tijolada, Thaís Caroline. Muito bom dia aos nossos correspondentes aí nos nossos municípios do estado. E muito bom dia a você, nosso querido ouvinte. Bom dia, gente linda e de bom coração que ouve a rádio do Sistema Público de Comunicação.
8: É isso aí, é só o começo de mais um dia, uma semana, que seja uma semana abençoada para todos nós. Um bom dia especial para você, meu amigo, minha amiga, você que está com o seu rádio ligado, você que nos ouve através das 11 emissoras do Sistema Público de Comunicação, é a rede pública de rádio levando o melhor da informação para você. Estamos chegando para mais um dia de muito trabalho e muita informação. Márcio Roberto na técnica, por aqui o Gigi Tijolada, que em breve vai estará conosco também aqui, compondo esta equipe técnica de sonoplasto, e aqui Jéssica Parada, Thaís Caroline, Davi é o nosso liminha aqui do Gente Debate, né?
9: Tá assistente ali no... para assuntos aleatórios. Ah,
8: assistente para... o Davi, antes do programa começar, ele já vai lá, traz o nosso material, o que a gente precisa para iniciar o programa. E agora chegou aquele momento esperado, você que nos ouve através da 104.5. Jéssica Parada, qual o número do nosso WhatsApp para que os nossos ouvintes, você que está ligando na difusora agora, pode mandar sua mensagem?
9: É verdade. Mande no 689-9209-3888.
8: 68?
9: 9-9209-3888.
8: Então pronto, mande sua mensagem, participe, ajude a construir aqui o Gente Debate, nos ajude a construir a história de mais um dia. Para você que está em casa com seu rádio ligado, a hora é agora, 10h09.
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8: A segunda-feira será de sol com aumento de nuvens e possibilidade de pancada de chuva à tarde e à noite.
9: É verdade, Damião, teremos mais uma semana aí de temperaturas bem altas, viu? Exigindo aí do acriano muito cuidado, principalmente com essa questão de hidratação. Beba água, meu irmão, beba água, que só vai melhorar a sua saúde. Agora fica, Thaís Caroline, JB, meu irmão, Maria, Thaís Caroline tá aqui agarrada com um energético. Eu dizendo pra ela, tome água, ela tá com um energético. Homem, se eu acerto o passo dessa moça, vocês não sabem não. Tá, mas vamos saber como é que fica a temperatura aí na sua cidade, Damião?
8: Vamos dar uma passada ali no Vale do Juruá, as cidades de Porto Walter, Marechal Tomaturgo, Rodrigues Alves e Cruzeiro do Sul. A temperatura máxima hoje será de 31 graus.
9: Já lá em Serra Madureira, em Santa Rosa do Purus e Manuel Urbano, a máxima é de 31.
8: Vamos saber como fica aqui no Baixo Acre, aqui em Cuiabá, capital, Rio Branco. Hoje nós vamos ter um dia bastante quente aqui. Será de 32 graus, você vai ter um calorão aí de 36 ou mais.
9: Meu filho, quente mesmo, está no Alto Acre, a cidade de Brasileia, Assis Brasil, Chapuri e Epitaciolândia terão máxima hoje de 33 graus, é isso mesmo.
8: Ficar quente, né? E lá no Tarauacá em Vira, as cidades de Feijó, Tarauacá e Jordão, a máxima deve ser de 32 graus. A informação é do Centro Gestor e Operacional do Sistema de Proteção da Amazônia, o CECIPAM. 10 e 11.
11: E agora, os destaques de hoje do Gente em Debate.
8: Jovem é transferido para pronto-socorro de Rio Branco após bater contra poste em Sena Madureira.
9: E após a investigação, um grupo de atuação especial de combate ao crime organizado, o GAECO, ele anuncia que 13 integrantes de uma organização criminosa foram denunciadas.
8: Também agentes impedem a entrada de celulares arremessados em presídios no Acre no fim de semana.
9: Uma operação integrada prende foragido da justiça.
8: Mulheres de Chapuri serão beneficiadas com a ampliação do acesso a métodos contraceptivos de longa duração.
9: E mais, gabinete de crise discute medidas para enfrentar o período de estiagem e combater queimadas.
8: A Acre é contemplado em programa Agora Tem Especialistas, que expande atendimentos especializados no SUS.
9: Vamos falar de festa, né, Damião? A rainha do rodeio é eleita e abre a programação da Expo Acre 2026.
8: Falar de festa, a Fundação Elias Mansur abre edital de 1 milhão para fortalecer projetos culturais no Acre.
9: E ainda hoje tem uma entrevista com a secretária de comunicação, nossa secretária Nayara Lessa, que fala sobre esse momento, né, da difusora, a gente passando aí, depois de quase 82 anos, passando para a FM, enfim. Nós vamos falar desse momento histórico da Rádio Difusora Acreana.
8: 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Você que está do outro lado do rádio, Estamos aqui levando o melhor da informação para você. E direto da Central de Esportes, chegou no Brasil. Na 20ª rodada, marcou a estreia do impedimento semiautomático no Campeonato Brasileiro.
9: Vamos falar também que o Brasil, infelizmente, perdeu. Mas aí fica aí com a vice-liderança na Liga das Nações do Vôlei, né, Damião?
8: Isso, essas são as principais notícias do dia. A gente te conta a partir de agora. Eu, Jesse Parada, Márcio Roberto, Thaís Caroline, toda a equipe do Gente Debate, aqui na Difusora.
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8: Agora são 10 horas e 13 minutos. Entre secas e chuvas, El Niño provoca prejuízos de norte a sul do país. Os prejuízos estimados somam 3,5 bilhões. Quem conta pra gente é Gabriel Corrêa.
12: O aquecimento das águas do Pacífico, fenômeno conhecido como El Niño, já impactou cerca de 200 cidades na maioria das regiões brasileiras desde o início de julho, de acordo com a Confederação Nacional de Municípios. Os dados são do Sistema Integrado de Informações sobre Desastres. Os prejuízos estimados somam 3 bilhões e meio de reais, um aumento superior a 50% em relação ao mesmo período do ano passado. Ao todo, foram decretadas 240 situações de emergência em 3 estados, causadas por eventos como temporais, inundações, secas, estiagens e incêndios. Mais de 500 mil de pessoas foram afetadas. Os prejuízos da seca e da estiagem correspondem a mais de 86% do total, concentrados na região Nordeste. Com exceção de Sergipe e do Maranhão, os outros 7 estados nordestinos registraram a normalidade. Seca no norte, chuvas no sul. Temporais e inundações atingiram 69 municípios no Rio Grande do Sul e 53 em Santa Catarina, com prejuízos estimados em 128 milhões de reais. Já no sudeste, 24 cidades decretaram situação de emergência em razão de incêndios florestais. A Confederação Nacional de Municípios publicou também uma nota técnica sobre os impactos do El Niño previstos até 2027. O documento orienta as prefeituras a atualizarem seus planos de contingência, realizarem o mapeamento de áreas de risco, organizarem abrigos provisórios e rotas de evacuação, além de fortalecerem canais de comunicação direta com a população. Da Rádio Nacional em São Luís, Gabriel Corrêa.
8: Muito obrigado, Gabriel Corrêa, trazendo as informações aqui no Acre. Gabinete de Crise reforça ações para prevenir queimadas e enfrentar estiagem. Quem conta pra gente é Jefferson Dourado.
13: A reunião foi em Brasileia. O Gabinete de Crise vai definir as primeiras ações que serão adotadas nos próximos meses para enfrentar o período de estiagem e reduzir o risco de queimadas e incêndios florestais no estado. Participaram do encontro representantes da Casa Civil, Secretaria de Estado de Governo, Defesa Civil, Secretaria de Meio Ambiente, Secretaria de Saúde e outros órgãos envolvidos na agenda ambiental. O objetivo foi alinhar estratégias para agir de forma integrada antes dos impactos da seca se agravarem. Entre as principais preocupações está o aumento do risco de queimadas durante o período mais seco do ano. Além dos danos ao meio ambiente, os incêndios afetam a qualidade do ar, colocam comunidades em risco e podem provocar problemas de saúde, principalmente entre crianças, idosos e pessoas com doenças respiratórias. Outro ponto discutido foi a redução do nível dos rios, que pode comprometer o abastecimento de água, dificultar o transporte de comunidades ribeirinhas e afetar atividades econômicas em diversas regiões do estado. Durante a reunião, o Gabinete de Crise definiu o reforço do monitoramento das condições climáticas e a articulação entre Estado e municípios para garantir respostas rápidas caso a situação se intensifique. A previsão é de um período de estiagem mais rigoroso, com temperaturas elevadas e redução das chuvas na região norte, cenário que pode aumentar o risco de incêndios florestais a partir dos próximos meses. Por isso, o governo trabalha de forma antecipada para fortalecer as ações de prevenção, reduzir os impactos ambientais e proteger a população acreana. Jefferson Dourado, para o Sistema Público de Comunicação.
8: Agora são 10 horas e 17 minutos. Nova regra do Cade Único beneficia unipessoais em situação de rua, indígenas e quilombolas. Quem conta pra gente é Vanessa Bessa.
14: O Ministério do Desenvolvimento e Assistência Social publicou novas regras para a atualização do Cadastro Único. A principal mudança é dia para 1º de julho de 2027. a obrigatoriedade de entrevistas domiciliares para famílias de uma só pessoa. A medida ocorre após um acordo entre o Ministério, o INSS e a Defensoria Pública da União, homologado pela Justiça Federal. Com a decisão, a falta da visita domiciliar não vai impedir a inscrição no cadastro, nem o recebimento do Bolsa Família ou do BPC. Até lá, o atendimento para esse público pode continuar sendo feito presencialmente nos postos de cadastramento. A nova portaria mantém a exigência de atualizar os dados a cada 24 meses para garantir a continuidade dos benefícios. O cronograma completo deste processo deve ser publicado pelas secretarias locais até 31 de dezembro deste ano. Além disso, a visita em casa poderá ser dispensada para famílias em áreas de violência, locais de difícil acesso, municípios em situação de calamidade, pessoas em situação de rua, indígenas e quilombolas. Por outro lado, a entrevista domiciliar segue obrigatória para novas inclusões no Bolsa Família e para casos com indícios de irregularidades. O governo federal também terá que revisar normas internas para evitar que a falta da visita provoque o bloqueio automático dos pagamentos. A Confederação Nacional de Municípios avalia que a mudança alivia a pressão sobre as prefeituras e evita cortes imediatos. No entanto, a entidade alerta que a solução é temporária, já que a lei de atualização periódica continua em vigor e as cidades ainda enfrentam desafios operacionais e financeiros. As informações são do Ministério do Desenvolvimento e Assistência Social. Reportagem Viviane Bessa.
8: Muito obrigado, Viviane Bessa. É isso aí mesmo. Quem trouxe a informação foi Viviane Bessa. Eu falei um outro nome, mas a repórter me corrigiu. Agora, seguindo, entra em vigor lei que autoriza spray de pimenta para mulheres. Você sabe para que serve o spray de pimenta? As mulheradas... Quando vier alguém que tentar lhe atacar de alguma forma, aí você pega o spray de pimenta e na cama, na cara do rapaz, ele vai fugir. Não é lá não, Jéssica Parado, foi uma falha. No rosto, tá bom? O spray de pimenta é para isso, é para a proteção das mulheres. Mas precisa também ter um treinamento para não sofrer as consequências. Tem situação que vai ser necessário um treinamento para isso. Não pode vacilar. Eu já vi uma cena uma vez... que não teve muito, o desfecho não foi. Mas vamos entender como vai ser essa situação do spray de pimenta para as mulheres. Kese Balock traz os detalhes.
15: Entrou em vigor a lei que autoriza em todo o país a comercialização, aquisição e posse de spray de pimenta para mulheres maiores de 18 anos como medida de defesa pessoal. A norma foi sancionada pelo presidente Lula e publicada no Diário Oficial da União nesta sexta-feira. O texto determina que o produto poderá ser usado de forma moderada para repelir uma agressão injusta, atual ou iminente, e que o uso deve ser interrompido assim que a ameaça for neutralizada. A delegada de polícia e professora de direito penal, Raquel Galinatti, avalia que a medida representa um avanço, mas ressalta que ela não substitui as políticas públicas de combate à violência contra a mulher.
16: Deve haver necessariamente uma política ampla de prevenção à violência. E é muito importante que a gente deixe bem claro, não se trata de uma solução no combate à criminalidade, nem uma solução da violência contra a mulher, mas uma ferramenta de defesa pessoal capaz de criar uma janela de reação, um tempo para reação.
15: Para adquirir o dispositivo, a mulher deverá ter mais de 18 anos e apresentar documento oficial com foto, além de comprovante de residência e autodeclaração de que não possui condenação por crime doloso cometido com violência ou grave ameaça. A lei também determina que o spray seja de uso individual, tenha capacidade máxima de 50 ml e que as especificações técnicas sejam regulamentadas pela Anvisa. Apesar da autorização, Galinatti alerta que o spray tem limitações e deve ser encarado apenas como um recurso para permitir que a vítima consiga fugir.
16: Por exemplo, a distância. Necessariamente ele deve ser usado de 1 a 3 metros. Se tiver o vento contrário, um ambiente fechado, essa distância não observada de 1 a 3 metros, uma falha no equipamento, uma falta de preparo comprometem a eficácia. Então o uso exige estratégia, não é um instrumento de confronto ou contenção.
15: A nova lei cria ainda o Programa Nacional de Capacitação em Defesa Pessoal e Uso de Instrumentos de Menor Potencial Ofensivo para Mulheres, que prevê campanhas educativas e orientação sobre os limites legais da legítima defesa e o uso correto do equipamento. Mas a delegada defende que o spray de pimenta não substitui o dever do Estado de proteger as vítimas e responsabilizar os agressores. 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Produção e reportagem, Cassie Balog.
9: No Acre são 10 horas e 23 minutos.
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9: No cenário internacional, a China reafirmou apoio ao Brasil diante das tensões comerciais contra os Estados Unidos. E no Oriente Médio, uma trégua temporária reduz os ataques. Mas o clima, infelizmente, ainda segue de incertezas. Já na Europa, incêndios florestais continuam mobilizando autoridades na Espanha e também na França. Vamos conferir essas e as principais informações no Destaque Internacional?
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18: Paris, 27 de julho de 2026. Essas são as principais notícias desta segunda-feira. A China apoia o Brasil em sua oposição às ingerências externas. A declaração é divulgada pelo governo chinês nessa manhã, após a conversa telefônica entre os presidentes Xi Jinping e Lula na noite de domingo. Em comunicado, Pequim declarou que está ao lado do governo brasileiro na defesa de sua soberania e sua independência, uma clara mensagem aos Estados Unidos após o novo tarifaço imposto na semana passada a dezenas de países, entre eles China e Brasil. A presidência brasileira reiterou em nota que Lula e Xi concordaram sobre a importância de acelerar as negociações em direção a um acordo entre a China e o Mercosul. Durante a conversa, Lula também afirmou que está determinado a diversificar os mercados e os parceiros comerciais do Brasil. O Oriente Médio registrou sua terceira noite consecutiva sem bombardeios. Desde a noite de sexta, nenhum ataque foi reivindicado pelos Estados Unidos ou o Irã, marcando uma pausa nas hostilidades. Segundo o embaixador dos Estados Unidos na ONU, Mike Waltz, o presidente americano Donald Trump quer dar espaço às negociações com o Irã. No entanto, o jornal New York Times afirma que o governo americano estaria preocupado com o baixo estoque de equipamentos defensivos que protegem suas bases militares em países aliados do Oriente Médio. O Irã também indicou que os Estados Unidos não participam das atuais negociações com o Omã sobre a administração do Estreito de Hormuz. O regime alega que a questão não tem nenhuma relação com Washington. Nesta manhã, a Guarda Revolucionária anunciou ter impedido que 6 navios cruzassem o Estreito de Hormuz nas últimas horas. Na Espanha, a administração da região de Madrid informou nesta manhã que os imensos incêndios registrados nos últimos dias nos arredores da capital espanhola tiveram sua progressão contida desde a noite de domingo, embora o fogo continue ativo. Segundo as autoridades locais, 3 grandes focos foram identificados e a população espanhola é convocada à extrema prudência. A previsão é que as pessoas retiradas de suas casas possam começar a retornar a partir dessa segunda. Na região de Gironda, no sudoeste da França, os incêndios permanecem estáveis, informou a administração local hoje. Ainda assim, centenas de bombeiros continuam mobilizados no local, enquanto o presidente francês Emmanuel Macron realiza hoje uma nova reunião de crise com seus ministros. Ao menos 42 mil hectares de vegetação foram destruídos pelas chamas no sudoeste da França. Rádio França Internacional, em parceria com a agência Rádio Web, de Paris, Daniela Franco.
8: Agora são 10 horas e 26 minutos. Chegou o momento de interagirmos com você.
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8: Nós temos ouvintes, né, espalhado em todo o estado do Acre. Aqui a primeira ouvinte nossa diz o seguinte: olá, Damião Viana, estou ouvindo o seu programa, sou Raimunda da Vila Betel, da Travessa Brasil, só para agradecer sobre aquela denúncia, já vieram arrumar, tá vendo? Foram arrumar, que isso é muito bom. Então,
9: inclusive ela mandou fotos aqui, né, da galera trabalhando lá, Damião.
8: As pessoas quando necessitam, né? E aí queremos agradecer aqui a prefeitura, o nosso a nossa reivindicação foi aceita, resolvido o problema, e ela está só fazendo aquele registro que foi solucionado o problema. Parabéns aí, viu, pelo trabalho que a prefeitura está desempenhando, e principalmente nessa reivindicação que a nossa ouvinte Raimunda fez lá na Vila Betel, e a situação foi resolvida. Então, merece, né? Merece sim esse nosso registro de parabéns, que possa acontecer sempre, né? Quando for solicitado algum pedido em relação à comunidade. Tem mais, Jesse?
9: Tem sim, tem uma mensagem aqui da Lídia. Bom dia, Damião Viana, Jesse, Thaís e todos da rádio. Mandem um alô para mim. Eu sou Lídia Santos, de Tarauacá, e eu estou sintonizada na 104.5. Lídia já sabe a nossa sequência, a nossa frequência linda. E ela pede que a gente mande um alô especial para a filha dela, a Heloísa Cristine, que fez aniversário. Queria pedir que vocês desejassem um feliz aniversário para ela. Márcio Roberto, por favor, coloque nossa vinheta de feliz aniversário para a Heloísa Cristine, que fez aniversário. Lídia não falou aqui se foi ontem, mas foi recente.
19: Parabéns para você nessa data querida.
9: Te deseja feliz aniversário, que Deus, na sua infinita sabedoria, te curva de bênçãos, que te dê uma vida assim plena, maravilhosa.
8: Muito bem, seguindo, recebemos também um bom dia do nosso ouvinte Marquinhos, que está lá no Hospital de Sena Madureira, que inclusive fez uma reclamação sobre a quantidade de buracos na estrada do Chiburema. Que as autoridades aí, vocês que... aí Chiburema deve ser a prefeitura de Sena Madureira, né?
9: Provavelmente.
8: Deve ser a prefeitura de Sena Madureira. Então, prefeito, dê uma olhadinha aí lá na estrada do Chiburema. O nosso ouvinte aí está fazendo esse apelo para que as coisas possam andar bem. Aí é o ramal Chiburema, a estrada Chiburema lá, Ivan, você conhece? Ramal Chiburema. Então, que as autoridades do município de Sena Madureira possam dar uma olhada com carinho. Você que é assessor aí da Prefeitura de Sena Madureira, está ouvindo aqui o nosso ouvinte, né, que está lá no hospital, está pedindo aí uma atenção especial para essa situação. Está dado o recado.
9: Lídia está ouvindo e disse que Heloísa fez aniversário ontem, Márcio Roberto, tirando aí suas dúvidas. E a gente recebeu um outro bom dia, que é do nosso amigo Dog Jamaica, mandou um beijo, desejou um bom dia para toda a nossa equipe e disse que o áudio ficou mais limpinho, né? Que ficou mais bonito, ficou legal ouvir. Ele acabou lembrando aqui, viu, que vai dar pra gente andar na bajola dele.
8: Vai, deu uma aumentada.
9: Dog Jamaica, nós vamos fazer esse teste, tu vai ver, vai dar certo.
8: Deu uma aumentada na bajola?
9: É, mas foi só a frequência da minha que mudou, a bajola continua o mesmo tamanho.
8: Então,
9: um cheiro pra você, Dog Jamaica.
8: Agora são 10 horas e 30 minutos, vamos ao intervalo comercial. E ainda hoje,
9: mulheres de Chapuri são beneficiadas com a ampliação do acesso a métodos contraceptivos de longa duração.
8: Operação Filho das Trevas prende 5 pessoas em flagrante em Feijó, 4 por violência contra as próprias mães. Que coisa, hein?
9: E a Fundação Elias Mansur abre o edital de 1 milhão para fortalecer projetos culturais no Acre.
8: E os resultados da 20ª rodada do Campeonato Brasileiro da Série A, com destaque para a estreia do impedimento semiautomático. Voltamos já.
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11: Muito bem, de volta, agora são 10 horas e 36 minutos. Ó, são 10 e 36 no Acre, então vamos falar de notícia. Jéssica Parada.
12: Em Serra Madureira, matrículas para a educação de jovens e adultos, o EJA, né, já estão abertos na Escola Estadual Fontenelle de Castro. Quem vai trazer essa matéria para a gente é Gladys Miriam.
13: Já começaram as matrículas para a educação de jovens e adultos EJA na Escola Fontenelle de Castro, em Serra Madureira. A modalidade é destinada a pessoas que, por diferentes motivos, não conseguiram concluir os estudos na idade adequada e agora têm uma oportunidade de retornar à vida escolar. O coordenador da EJA na Escola Fontenelle, Israel Aguiar, faz um chamamento para que jovens, adultos e idosos que desejam concluir os estudos procurem a escola para realizarem a matrícula.
14: Nós estamos aproveitando a oportunidade para fazer uma chamada pública, né? E a divulgação das matrículas da modalidade EJA na Escola Fontenelle de Castro. Nós estamos com matrículas abertas agora para o segundo semestre de 2026. As matrículas vão até o dia 31, né? Tendo início o retorno das aulas, das atividades agora no dia 3 de agosto. Então a gente faz esse convite a toda a população que busca novamente retomar seus estudos para que possam estar buscando a escola onde nós ofertamos as turmas do primeiro segmento, que corresponde ao Ensino Fundamental 1, segundo segmento, que corresponde ao Ensino Fundamental 2.
13: O coordenador destacou ainda que, para efetuar a matrícula, o interessado deve ter idade mínima de 15 anos e apresentar a documentação exigida pela instituição de ensino.
14: A pessoa que pretende voltar a estudar, ela tem que ter no mínimo 15 anos de idade para poder ingressar no primeiro e segundo segmento. Os documentos necessários para a efetuação da matrícula são identidade, CPF, comprovante de residência e o documento de transferência da escola que ele estudou anteriormente.
13: A educação de jovens e adultos atende pessoas em situação de distorção idade série, e é ofertada em dois segmentos, garantindo ao estudante a oportunidade de concluir o ensino fundamental e médio em tempo hábil, por meio de uma metodologia adequada à realidade de cada estudante. A EJA representa uma nova oportunidade para quem busca ampliar os conhecimentos, melhorar as possibilidades de isenção no mercado de trabalho e dar continuidade à vida escolar. Da Central de Jornalismo, Gladys Miriam, para o Sistema Público de Comunicação.
12: São 10 horas e 39 minutos.
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11: Doenças neurológicas afetam quase metade da população das Américas. Dados foram apresentados em estudo da ONU. Quem conta pra gente é Solimar Luz.
9: Doenças neurológicas como enxaqueca, acidente vascular cerebral, epilepsia e Alzheimer já afetam quase metade da população das Américas. São cerca de 470 milhões de pessoas afetadas por essas condições. Os dados apresentados pela ONU fazem parte de um novo estudo liderado por pesquisadores da OPAS, Organização Pan-Americana da Saúde. De acordo com o documento, embora as taxas de mortalidade tenham diminuído entre 1990 e 2023, o número total de pessoas afetadas continuou a aumentar, influenciado pelo envelhecimento da população. No Brasil, especialistas defendem que os cuidados devem começar antes do surgimento dos primeiros sintomas de doenças como o Alzheimer. Na população adulta, a enxaqueca foi avaliada como a principal causa de incapacidade. Entre os idosos, prevalecem a doença de Alzheimer e o AVC, acidente vascular cerebral. O levantamento examinou 19 doenças neurológicas não transmissíveis e relacionadas a lesões em 38 países e territórios entre 1990 e 2023 e constatou que uma grande parcela da perda de saúde neurológica poderia ser evitada com mudanças de hábitos. Da Rádio Nacional, no Rio de Janeiro, Solimar Luz.
12: E o Acre foi beneficiado no programa Agora Tem Especialistas, que vem aí expandindo os atendimentos especializados no Sistema Único de Saúde, o SUS.
15: O Acre está entre os estados beneficiados pela nova etapa do programa Agora Tem Especialistas do Ministério da Saúde. A iniciativa prevê a ampliação da oferta de atendimentos especializados para pacientes do Sistema Único de Saúde, o SUS. No estado, foi firmado um novo contrato para reforçar a realização de consultas, exames, cirurgias e tratamentos continuados. Em todo o país, o Ministério da Saúde assinou 101 novos contratos com hospitais e instituições privadas e filantrópicas, totalizando investimento de R$ 327 milhões e R$ 400 mil. Pela primeira vez, o programa também contempla instituições que oferecem terapia renal substitutiva, como serviços de hemodiálise. Ao todo, 58 unidades de 20 estados foram habilitadas para atender pacientes com doença renal crônica. Os demais recursos serão destinados à ampliação dos atendimentos em áreas como oncologia, oftalmologia, diagnóstico por imagem, saúde da mulher e cirurgias especializadas. A expectativa é reduzir a fila de espera e ampliar o acesso da população aos serviços especializados pelo SUS. Ângela Villanova para o Sistema Público de Comunicação.
11: Agora são 10 horas e 42 minutos. População da comunidade Palmeiras, na zona rural de Brasilândia, é beneficiada com ação de saúde com centenas de atendimentos. da comunidade Palmeiras. Os palmeirenses estão felizes da vida, daqui a pouco eu não vou falar de esportes. Mas agora vamos conferir na reportagem Roseli Farrapo.
16: A Prefeitura de Brasileia, através da Secretaria Municipal de Saúde, em parceria com a Secretaria Municipal de Assistência Social, realizou com sucesso a terceira edição do programa Saúde em Ação na Comunidade, levando atendimento gratuito e diversos serviços essenciais aos moradores da comunidade Palmeira, localizada no quilômetro 84, mais 16 quilômetros de ramal, no ramal Santa Luzia, na zona rural do município. A iniciativa tem a missão de ampliar o acesso da população rural aos serviços de saúde e assistência social, garantindo assim atendimento humanizado e de qualidade, sem que os moradores precisassem de se deslocar até a cidade. Durante a ação, foram disponibilizados testes rápidos para hepatites B e C, HIV e sífilis, coleta de PCCU, vacinação, consultas médicas, atendimentos odontológicos, de enfermagem e psicológicos, realização de eletrocardiogramas, além também de orientações e atendimentos relacionados ao programa Bolsa Família. Também foram entregues medicamentos e oferecidos corte de cabelo à comunidade. Ao todo, segundo a Secretaria Municipal de Saúde, a ação realizou 1.608 atendimentos, entre consultas, exames, procedimentos, serviços sociais e demais atendimentos, reafirmando o compromisso da gestão municipal em promover saúde, prevenção e cidadania para as comunidades mais distantes de Brasileia. O prefeito Carlinhos do Pelado, que acompanhou os serviços e atendimentos na comunidade, enfatizou que a iniciativa representa o compromisso da administração municipal em garantir que os serviços públicos cheguem a toda a população. Também esteve presente nesta ação de saúde o secretário municipal de saúde, Francélio Barbosa, acompanhando os serviços de perto. O resultado de mais de 1.600 atendimentos demonstra a importância desse programa para a população rural. O programa Saúde em Ação na Comunidade integra as políticas públicas da Prefeitura de Brasileia voltadas à promoção da saúde, prevenção de doenças e fortalecimento da qualidade de vida da população, especialmente das famílias que residem na zona rural. Roseli Farrapo para o Sistema Público de Comunicação.
12: E dando sequência aqui no nosso assunto de saúde, nós vamos agora para Chapuri falar com o nosso correspondente Josenio Oliveira, que vai trazer a informação de que o programa Mais Saúde e Autonomia, as mulheres de Chapuri serão beneficiadas com a ampliação e o acesso a métodos contraceptivos de longa duração. Muito bom dia, Josenio.
17: Olá, Jéssica Parada. Muito bom dia a você, bom dia, Damião Viana, bom dia, amigo ouvinte do Gente em Debate em todo o estado. A Prefeitura de Chapuri, em parceria com o governo do estado do Acre, por meio da Secretaria Municipal de Saúde, realizou mais um mutirão de saúde focado no planejamento familiar e no cuidado feminino. O evento ocorreu durante o final de semana na Unidade Básica de Saúde Tia Vicência e ofereceu a aplicação gratuita de métodos contraceptivos de longa duração, como o Implanon e o dispositivo intrauterino, o DIU. Somente no dia da mobilização, mais de 150 mulheres foram contempladas com atendimento e procedimentos de inserção. A ação faz parte de um programa contínuo no município que, durante a atual gestão, já atendeu mais de 300 adolescentes com idades entre 14 e 19 anos. Nesta nova etapa, o atendimento foi oficialmente ampliado para incluir também o público adulto. A oferta de métodos contraceptivos de longa duração tem como objetivo fortalecer o planejamento familiar, prevenir a gravidez não planejada e dar autonomia às mulheres sobre sua capacidade reprodutiva. Entre os métodos disponibilizados na unidade estão o DIU de cobre, que são métodos não hormonais de alta eficácia com duração de cerca de 10 anos, dispensando o uso diário de pílulas ou injeções periódicas, e o Implanon, que é o implante subdérmico aplicado na região do braço, garantindo proteção contínua e prática. A administração municipal destacou que o avanço na saúde da mulher é resultado direto da cooperação entre a prefeitura e o governo estadual, reforçando o compromisso com uma assistência pública mais humanizada e acessível a toda a população chapuriense. Abraço a vocês no estúdio e a todos os nossos ouvintes de Chapuri. Josenio Oliveira para o Sistema Público de Comunicação do Acre.
11: Muito obrigado, Josenio Oliveira. Agora são 10 horas e 48 minutos. Nós vamos agora direto para a Central de Esportes.
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12: Com quem?
11: Vamos, antes do Alberto, nós vamos trazer uma matéria com o Eduardo Amaral. Brasil perde e fica com o vice na Liga das Nações de Vôlei. Liga. Conta pra gente, Eduardo Amaral.
19: A seleção brasileira feminina de vôlei ficou com o vice-campeonato da Liga das Nações. O Brasil perdeu o título ao ser derrotado por 3-7-1 na partida contra a Turquia, disputada neste domingo na cidade de Macau, na China. As brasileiras saíram na frente e venceram o primeiro set por 25-23. Contudo, as turcas se recuperaram, vencendo o set seguinte pelo mesmo placar. No terceiro, a Turquia venceu por 26-24. No quarto set, as turcas começaram muito fortes e chegaram a abrir 5 pontos de vantagem. O Brasil ainda buscou um empate até uma virada, mas a Turquia confirmou a superioridade na partida, fechando o set com vitória de 25-21. Com o resultado, a seleção brasileira segue sem conquistar o título da Liga das Nações, competição que substituiu o Grand Prix de vôlei. Agência Rádio Web, produção e reportagem, Eduardo Amaral.
11: O Brasil, ele já disputou essa liga, já é a 5ª derrota. O Brasil já é penta e é vice-campeão penta, segundo...
12: Eu vou encerrar esse constrangimento chamando o nosso convidado, Márcio Roberto.
20: Alberto Casas.
12: Muito bom dia, Alberto Casas.
21: Muito bom dia, Jéssica, Damião, né, Thaís aqui. O Márcio GG, que está aí do lado, né? Está estagiando aí.
12: Claro.
21: Estagiando sempre aqui, que já é velho na posição, né?
12: Posição é sempre bom dividir conhecimento, né, GG?
21: Bom, o Márcio falou aqui, Damião, antes da gente entrar diretamente aí no Campeonato Brasileiro e no Campeonato da Imprensa, é a quarta divisão, né? Que ainda temos um representante do Norte, que é o Nacional de Manaus. E ele está aí a 2 jogos de chegar a Série C, porque no dia 8 agora, de agosto, ele enfrenta em Manaus o ABC de Natal, então Nacional e ABC de Natal. E no dia 15 é o jogo da volta entre ABC e Nacional. Então, certo. Quem passar daqui já estará na Série C, porque eles estão nas quartas e quem for para a Semi são 4 equipes já. E aí, logicamente, as 4 já estarão garantidas na Série C do ano que vem. Então é só o registro aí, porque ainda temos um time que passou por aqui pela Copa Verde, tá? Ele não veio aqui pela Série D, não. Ele veio pela Copa Verde, ele estava no grupo de lá.
11: Alberto, certo. Agora, vamos falar do Campeonato da Imprensa. Ontem, teve início aí, o Campeonato da Imprensa. Conta pra gente, você esteve lá, como foi a movimentação?
21: Olha, Damião, é muito boa, viu? Teve o café da manhã... Muitos familiares, né, dos atletas estiveram lá presentes, dos profissionais de comunicação, né, inclusive autoridades estiveram lá. Primeiro jogo envolveu as duas ASECONs, a do governo e da prefeitura. O jogo que começou aí por volta das 8h30, o sol já estava quente. Então imagino que esse foi o primeiro, tá? De 3. E aí terminou num 2-2. A presença do prefeito Alisson Bistegno.
11: Esteve lá.
21: E jogou.
11: Jogou? Né?
21: Jogou.
11: Jogou alguma coisa?
21: Ele entrou ali, ele tem seus traquejos, né?
11: Tem.
21: Tá, logicamente que está muito tempo sem pegar em bola, você perde o ritmo. Mas tem seus traquejos de jogar. Né? Jogou aí, de um lado estava Jefferson Dourado, diretor da Difusora, e do outro lado Alisson Bistegno, prefeito de Rio Branco. Né? E não terminou com vitória nem do lado nem para o outro. Terminou num 2-2.
11: Foi?
21: 2-2 foi o jogo entre a ASECON, que tinha o goleiro Badaró aí pelo lado da prefeitura.
11: Ainda pega alguma coisa?
21: Ah, pega.
11: Pega?
21: Ele é assim, ele agora ele leva o filho dele, né?
11: Ah, tá.
21: Aí joga o primeiro tempo ele, o segundo tempo o filho.
11: Tá certo.
21: Tá certo? Então terminou 2-2 aí o primeiro jogo. Na segunda partida, tivemos o AC 24 horas, que levou, rapaz, uma molecada, meu amigo. O ano passado era só gordinho, né? Só gordinho.
11: Agora
21: parece
11: mudou.
21: Que todo mundo tomou Monjaro.
11: Foi?
21: Rapaz, rejuvenesceram.
11: Tá uma febre,
21: rejuvenescer, né?
11: Com Monjaro.
21: Aí o AC 24 horas perdeu para o Conexão Jornalismo por 1-0. E no último jogo TV Gazeta, nesse jogo aqui, rapaz, do AC, eles queriam colocar um jogador, né, que participou da Série D aqui.
11: Aí não dá. Né,
21: pelo Independência. Tava lá todo uniformizado, tudo mais. Aí chegaram para ele e disseram, olha, se tu jogar, nós vamos perder os pontos.
11: Foi reconhecido.
21: Ah, mas quem não conhece, né? É. Ainda mais no meio da imprensa. É, e ainda é tendo imprensa esportiva lá e tudo mais. Né? E era o Thiago Moreira, jogou pela Independência. E aí ele teve que sair, não entrou nem em campo, né? Então ficou fora desse jogo. Mas mesmo assim, o AC perdeu para a Conexão Jornalismo por 1-0. E no último jogo, já às 11h30, chegando meio-dia, a TV Gazeta venceu a TV Acre por 4-2. Foram os placares de ontem, lá, os placares lá na ABB. A próxima rodada está marcada, só que não tem dia, porque exatamente no domingo já é a Expoacre. E no sábado começa a cavalgada e a Expoacre. Então, muitos jornalistas estão ali envolvidos na cobertura.
11: Inclusive nós, né?
21: Sim. E aí a rodada é essa aqui. A C 24 horas e TV Gazeta, TV Acre e a Secom da Prefeitura, Conexão Jornalismo e a Secom do Governo.
11: Conexão Jornalismo é?
21: É um apanhado, né?
11: Apanhado
21: de vários órgãos de comunicação aí, de sites e tudo mais que estão lá, né?
11: E agora, Alberto,
21: reforçado por Jota Guimarães.
11: Jota Guimarães, falando do Campeonato da Imprensa, que é a 20ª edição, as equipes todas têm que identificar os seus atletas, jornalistas têm que estar em campo,
21: os
11: né?
21: jornalistas, eles são identificados pela comissão organizadora com a pulseirinha. É, tem uma pulseirinha que a comissão organizadora dá e coloca no braço do jornalista. Cada time tem que ter pelo menos 4 jornalistas em campo todo tempo. Né? São 8 que jogam. Então ele tem 4, eles têm que estar com a pulseirinha. Se não tiver os 4 em campo, ele perde os pontos. Então tem que manter ali os 4 jornalistas em campo.
11: Certo.
21: Essa é a novidade.
11: E identificado.
21: Identificado. Cada jornalista ele já é identificado. E é bom que se diga que a partir de hoje não se pode mais colocar reforço nas equipes daqueles que não sejam jornalistas. Se certo. For jornalista, pode. Ele pode ir jogar à vontade até na última rodada.
11: Não pode reforçar.
21: Ele pode entrar, se ele não jogou em nenhum time, tá certo? Como é o meu caso.
11: Ah. Né? Mas você vai jogar?
21: Não.
11: Não?
21: Não, só olhar.
11: Só olhar.
21: Eu estou dando só um exemplo, né? Aí você pode, sem precisar de inscrição prévia e tal, pode escrever na hora lá, tá certo?
11: Tá certo.
21: E outra situação, outra novidade foi a torcida mais organizada. O time perdeu por 1-0, mas a torcida levou R$500. Levou R$200, melhor dizendo. R$500 é no final.
11: Certo.
21: Levou R$200 porque cada rodada tem essa contrapartida que vem do próprio prefeito. Né, tira do bolso e põe lá, R$200. E quem levou? A torcida do AC 24 horas. Estava bem organizada, tinha até pompom, rapaz. Tinha pompom, tinha e tudo mais. Tinha sinalizadores, né, as cores vermelhas.
11: Estava movimentado.
21: Estava movimentado. E pelo que se viu, era a única organizada que estava lá. Tinha tambor, charanga e tudo mais. Tá certo?
11: Certo.
21: E animaram a festa. Animaram aí o campeonato da imprensa e levaram a premiação.
11: A premiação de 500, né?
21: Não, 500 é no final.
11: Ah, 500
21: no final. R$200.
11: 200, certinho.
21: Dá pra fazer uma festinha. Né?
11: Bom, isso é bom. E agora vamos falar sobre a 20ª rodada do Campeonato Brasileiro, que marcou...
21: Você falou 24, tá?
11: Ah, lá é a 24ª edição, é verdade. Aqui eu pulei aqui pra 20ª rodada do Brasileirão. 24ª edição do Campeonato da Imprensa, para fazer a correção. Então, falando de Campeonato Brasileiro, no sábado o recurso entrou em uso, né?
21: Dois empates e uma vitória, não
11: foi? Dois empates e uma vitória. O Santos, Chapecoense.
21: O Neymar marcou duas vezes, mas não
11: teve jeito.
21: Não ajudou.
11: É o VAR que é o semiautomático agora, né?
21: Semiautomático.
11: E aí, falando dessa novidade no Campeonato Brasileiro e dos jogos.
21: O jogo de sábado, né? O pessoal do Santos ficou meio chateado lá com o Neymar, que ele reclamou rispidamente no intervalo.

0: automática entrou em ação aqui três vezes. Três Bahia vezes.
1: Bahia e Corinthians, né?
0: É, o Bahia marcou quatro gols para valer um, né? Mas, logicamente, que o VAR chama e mostra que realmente, um foi pé alto, né? O outro estava no impedimento, e aí foi. Três, terminou 1-1. Cruzeiro e Botafogo. Cruzeiro em casa, rapaz. Botafogo, o Caio Jorge perdeu um gol, só ele, a trave e o goleiro.
1: Ei.
0: Entrou livre, passou, toda a defesa tinha ficado, ficou ele e o goleiro. Ele chutou para fora, né? Ei, então, é, aí passaram a imagem daquela do Hendrick, né? Na seleção contra a Noruega.
1: Perdeu,
0: né?
1: Lá.
0: Sozinho ele chutou para fora. Ei. Só que o Caio Jorge foi pior ainda, que ele vinha de frente, o goleiro tirou, bateu no canto, para fora. Flamengo e São Paulo. Jogo de 1-1. Flamengo fez 1-0, São Paulo empatou 1-1. Flamengo teve um gol que não foi marcado, foi realmente impedimento, porque o semiautomático está lá, a regra vale e o bico da chuteira estava no do Alacian, estava no impedimento. Se estava no impedimento, hoje é um ombro, né? É um joelho, não vale a mão, mas os demais valem, os outros membros, então. Estava no impedimento aí, a equipe do Flamengo terminou no 1-1. Grêmio e Fluminense. Fluminense fez 1-0 com o Hulk de pênalti, mas já aos 43, já 44, passando já dos acréscimos, como dizia a Celis, nos acréscimos, o Grêmio foi lá e empatou 1-1. Red Bull Bragantino recebeu o Curitiba e empatou em 0-0. O Palmeiras com duas lambanças do Carlos Miguel, meu amigo, goleiro que dizer que é pra seleção, se for daquele tipo ali.
1: Lá não.
0: Eu tava vendo um meme aqui, o cara disse, entrou o Pix. Será que entrou o Pix?
1: Será?
0: Rapaz,
1: será?
0: Ele foi segurar uma bola. Bola fácil. Ele foi para um lado, foi para o outro, puxou a bola, passou entre as mãos dele e saiu procurando onde é que tava a bola. O atacante do Atlético Mineiro chegou e só chapou. Fez 1-0. Depois o Palmeiras empatou e depois novamente o Carlos Miguel fez outra lembrança. Ele tinha um jogador na marcação, ele saiu, aí ficou no meio do caminho, meu amigo. O cara só tocou pro lado, o outro, vá, lona, 2-1. Quem gostou foi o Flamengo. Mesmo tendo empatado, diminuiu um ponto. Diminuiu um ponto do Palmeiras. Agora, já que tinha sete
1: só
0: de diferença.
1: Que a diferença é grande, né, Alberto?
0: Seis pontos.
1: A diferença é 6 pontos.
0: Mas menos aquele jogo contra o Mirassol, né? Que tem um jogo a menos o Flamengo.
1: Então, 6 pontos, ainda até o Palmeiras já tem uma gordurazinha para queimar.
0: Tem para queimar. E o Remo venceu o Vitória dentro do Mangueirão, né, 2-0, e encostou ali querendo sair da zona do rebaixamento, né, o Remo. Hoje ele está com a mesma pontuação do Vasco da Gama, 21 pontos,
1: certo.
0: Os dois. O Internacional, que está fora da zona, é o primeiro, também tem 21. Então, são 3 times com 21 e perde nos critérios técnicos. Né? Nos critérios ele perde. Tá certo?
1: Tá certo.
0: Com essa, eu fecho a minha participação aqui no Gente em Debate. Daqui a pouco, no Lance Esportivo, teremos tudo e muito mais a respeito do Campeonato da Imprensa e outras competições que tem aí pela frente o Campeonato Brasileiro. Falando também desse Nacional, que pode ser um dos representantes do Norte, né, na Série C do ano que vem, mas para isso precisa passar pelo ABC de Natal lá no Frasqueirão, coisa que não é fácil, Daniel. Um abraço, bom dia.
1: Tem vida fácil não nesses jogos, Roberto. Agora são 11:01 no Acre, nós vamos ao intervalo comercial e a seguir.
2: Damião, se você me permitir, antes de ir ao intervalo, eu gostaria de registrar um aniversário que aconteceu
1: vamos
2: no fim de semana.
1: Vamos fazer o seguinte, então. Solta a vinheta, Márcio Roberto. Nosso ouvinte. Solta a vinheta dos ouvintes.
3: A hora do ouvinte.
1: Esse Márcio entende.
2: É verdade, eu queria registrar um aniversário da nossa ouvinte lá de Sena Madureira, Alzenia Cássio, uma pessoa muito querida que completou 70 anos no fim de semana. Diz que foi uma festa linda, que toda a família foi, enfim. Nós, da Difusora, em especial do Gente em Debate, a gente queria te parabenizar, desejar uma vida linda, cheia de saúde, cheia de paz e de muitas alegrias. Agora vamos ao intervalo comercial.
3: Parabéns pra você.
1: Parabéns para você e ainda hoje do Gente Debate. Uma entrevista, nós temos uma entrevista com a secretária de Estado de Comunicação, Naira Lessa, sobre o momento histórico da Difusora Acreana, que passou para a frequência 104.5 FM. É um novo momento.
2: É verdade, mas a gente vai falar de festa, porque a Rainha do Rodeio foi

0: eleita e abriu a programação da Expoacre 2026.
1: Próximo sábado é dia de cavalgada. Você vai conferir todas as informações ao vivo aqui na nossa programação.
0: É verdade, Damião. E a Expo Bujari movimentou a economia, vai estar reunindo famílias e também é uma celebração que já virou assim tradicional, né, no interior do estado.
1: E já a seguir, as Forças Armadas vão reforçar a logística das eleições 2026 no Acre. Operação Filho das Trevas prende 5. Vai, Jesse. Segue. Operação Filho das Trevas prende 5 pessoas em flagrante em Feijó, 4 por violência contra as próprias mães. Que coisa. Você sabe quem é o Filho das Trevas? Vou dizer pra você não. Já a gente volta.
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4: Agora no Acre são 11 horas e 9 minutos. Estamos de volta para a terceira meia hora do Gente em Debate. De volta para a terceira meia hora do Gente em Debate. Enquanto o Nonato Costa não vem. Enquanto o Nonato Costa não vem direto de Cruzeiro do Sul, eu quero mandar um abraço aqui para os nossos ouvintes. Você que nos ouve aqui no centro da cidade, sempre conectado através das ondas do rádio, ali no seu trabalho, no seu comércio, o doutor Raiz está sempre ouvindo o Gente Debate. Tem mais, Jesparada. Ah, você falou nos pais da Thaís?
5: Seu João Batista e a Maria?
4: João Batista, isso, estão ouvindo sempre.
5: Ouvem, né? Todos os dias, assim como a Jussara e o Sebastião lá na Adalberto Aragão.
4: É, muita gente boa ouvindo aqui a nossa programação e é sempre...
5: Ah, Damião, tu esqueceu que tu tinha um abraço especial para mandar para alguém da nossa equipe?
4: Ah, sim, rapaz. Um abraço aqui para a nossa social media. Tá ouvindo Gente Debate ali no seu carro. Já tá no carro agora? A Carla Moraes.
5: Carla está no carro, está ouvindo, ouvindo a gente, pediu um alô especial.
4: É a nossa social media. Um abraço, Carlinha. Muito obrigado pelo carinho da audiência. Quando você sai da rádio, Márcio Pedro, você liga o som do seu carro e fica ouvindo a gente, tá bom? A exemplo da nossa social media, Carla Moraes. Agora são 11 horas e 10 minutos. Enquanto o Nonato vem, vamos com matéria?
6: Notícia!
4: Fundação Aresmaçu abre edital de 1 milhão para fortalecer projetos culturais no Acre. Quem traz a informação é Jefferson Dourado.
7: Artistas, produtores e fazedores de cultura do Acre já podem se preparar. A Fundação de Cultura Elias Mansur lançou um novo edital que vai investir 1 milhão de reais em projetos culturais voltados à arte e ao patrimônio. Ao todo, serão selecionadas 40 propostas em diferentes regiões do estado. Desse total, 30 serão de pessoas físicas que poderão receber até 20 mil reais cada. As outras 10 vagas são destinadas a pessoas jurídicas, com apoio de até 40 mil por projeto. As inscrições seguem abertas até às 6 horas da tarde do dia 25 de agosto e devem ser feitas exclusivamente pelo portal da Fundação Elias Mansur. Além do lançamento do novo edital, a Fundação também divulgou os resultados dos editais da Política Nacional Cultura Viva. A publicação marca mais uma etapa do cronograma de investimentos previstos para fortalecer a produção cultural acreana e ampliar as oportunidades para artistas, coletivos e instituições que desenvolvem ações culturais no estado. A expectativa é que os novos investimentos contribuam para incentivar a produção artística, preservar o patrimônio cultural e fortalecer iniciativas que valorizam a identidade e a diversidade cultural do Acre. Jefferson Dourado para o Sistema Público de Comunicação.
5: Muito obrigada, Jefferson Dourado. E agora nós vamos para o Juruá, falar com o nosso querido Nonato Costa, que traz a seguinte informação. Mais de 2 mil carteiras de identidade aguardam para ser retiradas no Juruá. Bom dia, Nonato. Que informação, né? É tão difícil tirar uma carteira de identidade e essas pessoas fizeram o procedimento e ainda não retiraram. Conta pra gente sobre isso.
8: Minha cara, Jesse Parada, bom dia para você, bom dia pro Damião Viana, bom dia também pro nosso querido Márcio Roberto. É verdade, inclusive eu conversava com o Jonas, que é diretor de identificação aqui de Cruzeiro do Sul, e ele disse, me falava o seguinte, que as pessoas chegam lá desesperadas, querendo de maneira urgente tirar a carteira, como tem um procedimento, demora alguns dias, né? E acaba que ele disse o seguinte, aí chegam desesperadas, quando chega a carteira não vem retirar. E são mais de 2 mil carteiras de identidade prontas, mas que ainda não foram retiradas pelos titulares aqui em todos os municípios do Vale do Juruá. A central do Juruá aqui em Cruzeiro do Sul, né, mas tem identidades em Mansurima, Rodrigues Alves, Marechal Tomatuba e até Porto Walter. Somente na Roca de Cruzeiro do Sul, cerca de 1.500 documentos aguardam a retirada. O alerta foi feito pelo coordenador do Instituto de Identificação da Polícia Civil, Jonas Oliveira, que pediu encarecidamente que a população procure os postos de atendimento para buscar os documentos. Segundo ele, muitos cidadãos realizam o processo de emissão da nova carteira de identidade nacional, mas acabam esquecendo de retornar para retirar o documento. Em alguns casos, as identidades permanecem tanto tempo nos postos que chegam a vencer. Quando o documento vence e não foi retirado, ele é eliminado e encaminhado para Rio Branco, onde é incinerado. Isso acontece com frequência, explica Jonas. Jonas destacou ainda que a modernização dos postos de identificação trouxe mais agilidade ao serviço. Atualmente, todo o atendimento é realizado de forma online, sem a necessidade de levar a fotografia 3x4. Basta apresentar os documentos originais, como CPF, comprovante de endereço e a certidão correspondente ao Estado Civil. Com o novo sistema, o prazo para emissão da identidade também foi reduzido. Em municípios como Marechal Tomaturgo, onde antes a entrega levava cerca de 60 ou 70 dias, agora o documento fica pronto entre 15 e 25 dias. O coordenador também afirmou que as longas filas e a necessidade de chegar de madrugada para conseguir atendimento praticamente deixaram de existir após a modernização dos postos em Cruzeiro do Sul, em Márcio Lima, Rodrigues Alves, Porto Walter e Marechal Taumaturgo. As identidades podem ser retiradas no mesmo local onde foram solicitadas, ou seja, na OCA ou também na delegacia. Para isso, basta apresentar o protocolo recebido no ato do atendimento. Então, a gente faz um apelo, Jesse e meu amigo Damião, né, as pessoas que requereram a sua carteira de identidade, procurem a OCA ou a delegacia, né, onde você solicitou para retirá-la de maneira urgente. Né? São mais de 2 mil desses documentos que estão parados nos postos de atendimento que funcionam das 7h30 às 15h30 horas. De Cruzeiro do Sul, Renato Costa, para o Sistema Público de Comunicação.
4: Obrigado, Nonato Costa. Agora são 11h15, 11h15. Emergência fitossanitária é prorrogada por mais de um ano devido à praga que ataca cacau e cupuaçu do Acre. Fabiana Matos.
9: O Ministério de Agricultura e Pecuária prorroga por mais um ano a emergência fitossanitária contra a praga do cacau e cupuaçu no Acre, que é a amonilise. A nova portaria entra em vigor em 5 de agosto de 2026 e essa medida mantém estado de alerta no Acre, Amazonas, Pará e Rondônia, diante do risco do fungo que pode causar grandes perdas na produção de cacau e cupuaçu. Segundo o coordenador do Programa Estadual de Prevenção, Controle e Erradicação da Amonilise no Acre, Ramiro Albuquerque, a decisão é estratégica e necessária para as ações que o IDAF desenvolve na região do Juruá.
10: Essa portaria, ela prorroga por mais um ano a vigência da emergência fitossanitária relacionada ao risco de entrada da praga quarentenária Monilioptera horreri, a amonilise do cacau e do cupuaçu. E essa medida, esse estado é elevado para os estados do Acre, Amazonas, Pará e Rondônia. Essa publicação, ela é de extrema importância, porque a amonilise, ela continua representando uma séria ameaça para a produção de cacau e de cupuaçu, que são culturas fundamentais para a geração de renda na agricultura familiar e também para o desenvolvimento da bioeconomia na Amazônia. Então, com a prorrogação da emergência, permanecem asseguradas as condições legais para que o IDAF, como órgão de defesa agropecuária, continue executando ações estratégicas de vigilância, monitoramento, fiscalização de trânsito de vegetais, educação sanitária junto às comunidades e, principalmente, continue realizando as atividades de supressão de focos da doença lá na regional do Juruá, né? Buscando reduzir assim os impactos e impedir a disseminação da praga para novas áreas.
9: Fabiana Matos, para o Sistema Público de Comunicação do Acre.
4: Agora no Acre são 11 horas e 17 minutos, 11:17, vamos falar de segurança.
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4: Chegando, Jusa Bispo, tá ok? Senão a gente segue por aqui. Operação Filho das Trevas prende 5 pessoas em flagrante em Feijó, 4 por violência contra as próprias mães. Marcelo Torres é quem conta pra gente.
12: A Polícia Civil do Acre prendeu durante a madrugada do último domingo, dia 26, 5 pessoas em flagrante no município de Feijó. 4 dos presos são filhos acusados de cometer violência doméstica contra as próprias mães. A ação faz parte da Operação Filho das Trevas, que tem como objetivo proteger mulheres vítimas de violência doméstica, especialmente mães agredidas dentro do ambiente familiar. Segundo o delegado José Albertânio, que acompanha as ações em Feijó, a operação conta com o trabalho integrado da Polícia Civil do Acre e da Polícia Militar, por meio das equipes de Feijó e Tarauacá, para localizar e prender suspeitos envolvidos em crimes que vêm causando medo e insegurança à população. O delegado destacou que a atuação das forças de segurança busca garantir uma resposta rápida aos casos de violência e impedir que os autores permaneçam em liberdade, principalmente quando as vítimas estão em situação de vulnerabilidade. José Albertânio reforçou ainda que a Polícia Civil do Acre é uma instituição comprometida com a proteção da sociedade e afirma que a corporação seguirá firme no combate aos crimes de violência doméstica. Da Polícia Civil do Acre, Marcelo Torres, para o Sistema Público de Comunicação.
5: Muito obrigada, Marcelo Torres, pelas suas informações. E agora nós vamos para Sena Madureira. É, meu povo, o povo pensa que vai se dar bem, né? Mas não vai dar certo, não. A polícia apreendeu uma nova remessa de celulares lá no presídio de Sena Madureira. E quem vai contar pra gente sobre essa apreensão é Jusa Bispo. Bom dia, Jusa.
13: Muito bom dia, Jesse Parada e ouvintes, né, do Gente em Debate, meu amigo Damião, Thaís, pessoal aí, toda a nossa equipe e os nossos ouvintes, né, no interior, no nosso estado. Pois é, Jesse, o pessoal aqui se deram mal na madrugada deste domingo, 26, policiais penais apreenderam uma nova remessa de celulares no presídio Evaristo de Moraes, cena aqui em Madureira. É, os infratores, né, do lado externo, do lado de fora do presídio, tentaram lançar alguns vasos de água sanitária por cima da muralha e dentro desses vasos contendo os telefones celulares. Fororam apreendidos 6 aparelhos de celulares em perfeito estado de uso. Os aparelhos seriam para os detentos, né? No lado interno, ou seja, os que estão cumprindo pena no presídio Evaristo de Moraes. Porém, se deram mal, não deu certo o plano, né? Os criminosos se evadiram das imediações do presídio, mas até o momento não foram encontrados. A polícia procura, né, esses infratores que tentaram burlar a lei, porque ao levar o celular para dentro dos presídios, com certeza é para que os tenham contato com o pessoal aqui do lado de fora, né? Mas deu tudo errado. A polícia, os agentes detectaram essa movimentação, prontamente interceptaram esses celulares, apreenderam, né? E vão fazer toda uma investigação para saber de onde partiu a ordem e de quem são esses infratores que tentaram burlar a lei, jogando, na verdade, por cima do muro, estes aparelhos de celular que estavam em alguns vasos de água sanitária, né? E jogando por cima da muralha, mas a equipe, né, de plantonistas do presídio, prontamente interceptaram esses aparelhos, né, essa ação dos criminosos. Portanto, aqui de Sena Madureira, essa é a notícia de hoje aqui do nosso município do Vale do Purus, Sena Madureira, para o Sistema Público de Comunicação, Jusa Bispo.
4: Muito obrigado, Jusa Bispo. Um jovem foi encaminhado ao pronto-socorro de Rio Branco após sofrer um grave acidente em Sena Madureira. Ele perdeu o controle do veículo e colidiu contra um poste. Acompanhe a reportagem de Ivan de Carvalho.
14: O jovem com as iniciais RMO, de 22 anos, ficou gravemente ferido após envolver-se com um acidente de trânsito no início da noite do último sábado 25 no bairro Eugênio Arial, conhecido como invasão no município de Sena Madureira. Em razão da gravidade, precisou ser transferido para o pronto-socorro da capital. De acordo com informações apuradas, RMO trafegava de motocicleta quando perdeu o controle da mesma e colidiu violentamente contra um poste. Com a força do impacto, o motociclista foi arremessado a vários metros de distância e ficou desacordado até a chegada da equipe do SAMU. Populares que testemunharam o acidente acionaram o serviço móvel de urgência do SAMU. Após os primeiros atendimentos, ainda no local, a vítima foi levada ao Hospital João Câncer Fernandes, em Sena Madureira. Após exames e avaliação médica, os profissionais de saúde constataram a necessidade da transferência do jovem para a capital, a Rio Branco, onde deu entrada no setor de traumatologia com o diagnóstico de traumatismo craniano, TCE, moderado, além de apresentar ferimentos na cabeça e na boca. Segundo a equipe médica, o motociclista permaneceu em estado estável, porém segue sob observação médica, já que seu quadro clínico exige cuidados especializados. Polícia Militar compareceu no local para realizar procedimentos de praxe. A circunstância que provocou a colisão deverá ser apurada pelas autoridades competentes. Para o Sistema Público de Comunicação, Ivan de Carvalho.
5: E um homem foi condenado a mais de 19 anos de prisão por tentativa de feminicídio. Essa condenação é mais uma resposta da justiça no enfrentamento à violência contra a mulher. Quem vai trazer as informações para a gente é o William Crespo.
15: O Ministério Público do Estado do Acre, por meio da Promotoria de Justiça Criminal de Feijó, obteve a condenação de um homem a 19 anos, 9 meses e um dia de reclusão por tentativa de feminicídio contra a ex-companheira. A sentença foi proferida pelo Tribunal do Júri, que acolheu a tese apresentada pelo Ministério Público quanto ao crime praticado contra a mulher. A acusação foi sustentada pelas promotoras de justiça substitutas Giovana Corrata e Gisele Luiza Silva, que defenderam a condenação do réu pela tentativa de feminicídio da ex-companheira e por lesão corporal dolosa contra o filho menor do casal, atingido ao tentar impedir as agressões. Além das penas privativas de liberdade, a justiça atendeu ao pedido do MPAC para reparação dos danos morais, fixando indenização de R$ 20 mil em favor da mulher e de R$ 5 mil para o seu filho.
16: William Crespo, para o Sistema Público de Comunicação do Acre.
4: A organização criminosa, a ação foi conduzida pelo GAECO, Ministério Público do Acre, e também você vai acompanhar essa informação com o repórter Jonathan Costa. Após investigação, Grupo de Atuação Especial de Combate ao Crime Organizado, o GAECO, denuncia 13, é isso mesmo, Resparada?
5: Exatamente. Sim.
4: 13 integrantes da organização criminosa. Confira na reportagem de Jonathan Costa.
17: O Ministério Público do Estado do Acre, por meio do Grupo de Atuação Especial de Combate ao Crime Organizado, GAECO, ofereceu denúncia contra 13 pessoas investigadas no âmbito da Operação Alvorada, que apura a atuação de integrantes da organização criminosa Comando Vermelho nos municípios de Sena Madureira e Rio Branco. A denúncia foi fundamentada em elementos obtidos durante as investigações, incluindo análises de dados extraídos de aparelhos celulares apreendidos. Segundo o Ministério Público do Acre, o conjunto probatório aponta a participação dos denunciados na estrutura da organização criminosa, com atuação em diferentes funções e níveis hierárquicos. De acordo com as investigações, foram identificados indícios de envolvimento dos denunciados em atividades relacionadas ao tráfico de drogas, arrecadação de valores da facção, controle territorial e coordenação de integrantes no município de Sena Madureira. Entre os denunciados estão integrantes que exerciam funções de liderança na organização criminosa, sendo um responsável pela coordenação de um bairro e outro como integrante do Conselho Rotativo, apontado como instância de direção da facção. O Ministério Público do Acre também requer o reconhecimento das causas de aumento de pena previstas para o crime de organização criminosa, diante dos elementos reunidos durante a investigação que apontam o emprego de armas de fogo pela facção, a utilização de adolescentes em suas atividades e a manutenção de vínculos com outras organizações criminosas independentes. Na denúncia, o Ministério Público requer também a condenação dos acusados, além da fixação de valor mínimo para a reparação dos danos causados pelas infrações penais e da decretação da perda dos bens apreendidos em favor do Estado. O Ministério Público do Acre também requereu a manutenção das prisões preventivas de parte dos denunciados. Conforme a instituição, os investigados apresentam elevada periculosidade concreta e atuariam em favor da organização criminosa no Acre, havendo risco à instrução criminal e à integridade física de testemunhas e vítimas em caso de soltura. A Operação Alvorada integra as ações desenvolvidas pelo GAECO para o enfrentamento das organizações criminosas com atuação no Estado. Jonathan Costa para o Sistema Público de Comunicação do Acre.
5: E durante a realização de uma ação lá em Cruzeiro do Sul, o Ministério Público resgatou um idoso que vivia em situação de negligência. Esse caso, né, acendeu um alerta para a importância da proteção da pessoa idosa. Vamos conferir essa matéria com William Crespo?
15: O Ministério Público do Estado do Acre, por meio da Promotoria de Justiça Civil de Cruzeiro do Sul, acompanhou o caso do idoso Manuel da Costa Souza, de 91 anos, que atuou para garantir o seu acolhimento institucional após a identificação de indícios de negligência na prestação de seus cuidados. Segundo a promotora de justiça substituta, Thaís Milhomem, a atuação teve início após o recebimento de relatório social encaminhado pela Secretaria Municipal de Assistência Social, por meio do Centro de Referência do Idoso, que apontava uma possível situação de vulnerabilidade. Conforme o documento, o idoso estava sob os cuidados de uma vizinha que o acolheu voluntariamente após o falecimento do irmão com quem morava. Durante visita técnica, foram constatadas fragilidades relacionadas à higiene pessoal, à alimentação e ao acompanhamento do serviço de saúde, evidenciando a necessidade de adoção de medidas de proteção. Diante da situação, o MPAC realizou uma reunião com representantes da Fundação Lar dos Vicentinos e do Centro de Referência Especializado de Assistência Social de Cruzeiro do Sul, para viabilizar o acolhimento institucional do idoso.
16: William Crespo, para o Sistema Público de Comunicação do Acre.
4: Muito obrigado, William Crespo. Agora são 11 horas e 30 minutos. Nós precisamos faturar. E a seguir, o Festival de Praia de Assis Brasil reúne esporte, beleza e grande público.
5: Vamos falar da Expo Bujari, que movimenta a economia, reúne famílias e também celebra uma tradição no interior do Acre.
4: E aqui na capital, Rayan do Rodeio é eleita e abre a programação da Expo Acre 2026, lembrando que vai ter transmissão ao vivo aqui na Difusora.
5: Sim, e traremos ainda o outro bloco da segurança pública.
4: Dando sequência.
5: Não sai daí não, que a gente volta já já.
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5: São 11 horas e 35 minutos. Nós estamos de volta para o nosso último bloco do Gente Debate de hoje. E dando sequência nas nossas informações da área de segurança, um homem em situação de rua morreu após passar mal em uma via pública aqui da capital. A ocorrência chamou a atenção de quem passava pelo local e o Ivan de Carvalho foi conferir e traz essas informações para a gente.
27: Um homem em situação de rua, identificado apenas como Mateuzinho, morreu na tarde do último sábado após sofrer um mal súbito na rua Leblon, em frente a uma lanchonete no bairro Ivete Vargas, aqui na capital Rio Branco. De acordo com informações de testemunhas, Mateuzinho estava nas proximidades do canal da maternidade quando supostamente ateou fogo em uma área de vegetação. Logo após, começou a se sentir mal e caminhou até a frente da lanchonete em busca de ajuda. Ainda segundo relatos, a vítima informou que estaria sentindo dores fortes no peito e na cabeça. Pouco depois, caiu na calçada e perdeu a consciência. Pessoas que estavam no local tentaram prestar socorro, reanimar a vítima, jogando água sobre o homem enquanto aguardava a chegada do Serviço de Atendimento Móvel de Urgência, o SAMU. Uma ambulância de suporte avançado foi enviada para o local da ocorrência, mas ao chegar, a equipe médica apenas confirmou o óbito. Policiais militares do 1º Batalhão chegaram no local e isolaram a área para os trabalhos de perícia criminal. Durante os levantamentos iniciais, O perito não encontrou lesões, índices aparentes de violência, reforçando de forma preliminar a hipótese de morte causa natural. Após a conclusão da perícia, o corpo foi removido e enviado ao Instituto Médico Legal, onde passará por exames cadavéricos que irão apontar a causa real da morte. O laudo pericial deve ser concluído em 30 dias. O caso foi registrado e poderá ser acompanhado pela Polícia Civil, que aguardará o resultado dos exames para definir se haverá necessidade de instaurar investigações mais criteriosas. Para o Sistema Público de Comunicação, Ivan de Carvalho.
4: Agora são 11 horas 37 minutos. Operação integrada prende foragido da justiça na zona rural do interior do Acre. Quem traz detalhes é Gladys Miriam.
7: Uma operação integrada entre a Patrulha Comunitária Rural e o 8º Batalhão da Polícia Militar e o GEFRON resultou na prisão de um homem que estava foragido da justiça há 4 anos. A ação aconteceu na noite desta quinta-feira no ramal Mucuripe, zona rural de Sena Madureira. Durante a abordagem a um veículo, os policiais verificaram a identidade do suspeito e constataram a existência de 2 mandados de prisão em aberto. Um por suposta participação em organização criminosa e outro pelo rompimento da tornozeleira eletrônica. De acordo com a Polícia Militar, as operações conjuntas com o GEFRON têm como objetivo combater o tráfico de drogas, o porte ilegal de armas de fogo e recuperar veículos furtados ou roubados nas estradas e ramais da região. O homem foi encaminhado à Unidade de Segurança Pública de Sena Madureira, onde permanece à disposição da Justiça. Da Central de Jornalismo, com as informações, Gladys Miria, para o Sistema Público de Comunicação.
5: E a Rádio Difusora Acreana ainda está em festa, né? Desde a última sexta-feira, no dia 24 de julho, a emissora passou a operar numa nova frequência, que é a 104.5 FM.
8: Nossa secretária de Estado de Comunicação, Nayara Lessa. Muito bom dia, secretária. Seja bem-vinda. A gente está aí numa semana de comemorações, né? A nossa Rádio Difusora Acreana, depois de quase 82 anos, no próximo dia 25 de agosto, completa 82 anos. Finalmente, agora, FM, 104.5 FM. A gente do Bom Dia e toda a equipe do Sistema Público de Comunicação lhe agradece pessoalmente por mais essa conquista, mostrando como essa gestão apoia a comunicação pública, né, Nayara? Porque é um serviço cada vez mais de qualidade que chega à população.
9: Bom dia, Jefferson. Bom dia a todos os nossos ouvintes da nossa Rádio FM Difusora, né?
8: 104.5.
9: Então, assim, foi um processo bem demorado e burocrático para a gente poder chegar aqui, né? Mas deu tudo certo, graças a Deus. Graças a uma equipe incrível que trabalha aqui, porque ninguém faz nada sozinho, né? Então, desde que essa gestão assumiu, houveram uma série de investimentos na comunicação, né? E essa era um sonho antigo, né? Que estava um processo lá guardadinho na gaveta. Então, a gente colocou para que isso funcionasse, isso acontecesse, né? Para que a Difusora pudesse dar esse boom ainda mais, né? A gente sabe a qualidade da FM é muito superior à qualidade da AM. E a Difusora já tem uma audiência incrível, né? Enquanto era FM. E agora, se Deus quiser, a gente vai continuar trabalhando para que isso se consolide cada vez mais e tenha um sinal cada vez melhor, graças a esses investimentos que foram feitos.
8: Nayara, a gente, desde sexta-feira, a gente está com o sinal oficialmente no ar e a gente já tem tido uma repercussão bem grande, principalmente da comunidade, né? Uhum. A gente sabe que o sinal FM tem muito mais qualidade, chega com mais
9: clareza, né?
8: Com mais clareza para todo mundo que está ouvindo a gente. Era um desejo não só dos funcionários da Difusora, mas também um desejo da comunidade. A gente recebia um retorno, caramba, como a gente está recebendo um sinal com muito mais qualidade. Então, esse é um serviço que a gente presta à comunidade com muito mais qualidade e que tem a marca Difusora, né?
9: Isso, é um serviço essencial, né? A comunicação é um serviço essencial. E eu fico muito feliz da gente poder fazer parte disso e desse crescimento, porque da mesma forma que as pessoas, a comunidade tem direito à saúde, educação, segurança, elas também têm direito à comunicação, né? E é através da comunicação pública que a comunidade, a população fica sabendo aquilo que é feito com os seus investimentos, né? O valor dos impostos que todos nós pagamos. Então, a comunicação é uma prestação de conta desse serviço que o governo do estado presta e oferece, né, para a população. Então, é uma alegria muito grande mesmo fazer parte desse momento, né, dessa prestação de contas ainda maior e com mais qualidade do serviço público de um modo geral, né, todas as áreas, e a comunicação, ela está inserida em tudo, né? Sem comunicação não acontece nada.
10: Pronto. Muito obrigado, então, secretária, pela sua participação especial aqui no nosso Bom Dia Aldeia. Parabéns, né? Eu sou uma testemunha de como a secretária se dedica, se envolve em todos os projetos de comunicação do Estado do Acre. E sou testemunha também da evolução do sistema público de comunicação. Então, só temos todos nós que fazemos parte do sistema público a lhe agradecer por todo o seu empenho, toda a sua competência. Muito, muito obrigado.
9: Não precisa agradecer, é o nosso trabalho, né? Mais do que a nossa obrigação. Mas eu fico feliz, como eu já falei, de fazer parte desse momento. A Difusora teve várias transformações aqui, né? Teve a reforma aqui da sede da Difusora há 2 anos, já tem 2 anos, né?
10: Vai completar 2 anos.
9: A reforma aqui da Difusora foi um marco importante aqui. Estava num... muito triste, né, como que encontrava-se aqui a parte estrutural do prédio. A gente ainda tem muita coisa para fazer, mas eu acredito que nós conseguimos evoluir bastante.
10: Perfeito. Gente, conversamos aqui com a secretária de Estado de Comunicação, Nayara Lessa. Muito obrigado mais uma vez, secretária.
5: É isso aí, você acabou de ouvir a nossa secretária de Comunicação, Nayara Lessa, falando da importância dessa nova fase da Rádio Difusora Criana, e vamos dar sequência falando de festa. Vamos falar do Festival de Praia de Assis Brasil, que reúne aí esporte, beleza e um grande público, por já fazer parte do calendário lá do município. Roseli Farrapo traz pra gente essa matéria.
11: O segundo dia do 20º Festival de Praia de Assis Brasil reuniu esporte, entretenimento e grande participação popular neste sábado, dia 25, consolidando mais uma vez o evento como uma das principais atrações do calendário turístico e cultural do município. Ao longo do dia, moradores e visitantes acompanharam uma programação diversificada às margens do Rio Acre, com destaque para as competições de futebol de areia e vôlei, que reuniram atletas e torcedores em disputas marcadas pela competitividade e pelo espírito esportivo. As atividades reforçaram a tradição do festival e incentivaram a prática esportiva na cidade. Um dos momentos mais aguardados da programação foi a escolha da Garota Verão 2026. Em um desfile marcado por beleza, simpatia e elegância, Ariane Oliveira conquistou o título e foi coroada como a nova Garota Verão de Assis Brasil. Cauane Nogueira ficou com a segunda colocação, enquanto Raquel garantiu o terceiro lugar. As candidatas foram bastante aplaudidas pelo público presente. O prefeito Jerry Correia destacou a expressiva participação da população durante o festival e ressaltou a importância do evento para o fortalecimento do turismo, a valorização dos talentos locais e também o aquecimento da economia do município, encerrando mais uma edição de um dos eventos mais tradicionais e aguardados de Assis Brasil. Roseli Farrapo para o Sistema Público de Comunicação.
10: Agora são 11:46. Olha, Expo Bujari movimenta a economia, reúne famílias e celebra a tradição no interior do Acre. Quem conta pra gente é o repórter Jefferson Dourado.
12: O fim de semana foi de festa, negócios e muita tradição em Bujari. A 14ª edição da Expo Bujari reuniu moradores, visitantes e empreendedores em um dos eventos mais aguardados do município, que fica a 26 quilômetros de Rio Branco. A Expo Bujari reúne empreendedores de diferentes segmentos e cria oportunidades para quem produz, vende e busca ampliar a renda, além de incentivar o comércio e gerar mais visibilidade para as empresas da região. O rodeio levou um grande público à arena e reforçou a tradição que atravessa gerações, reunindo famílias inteiras em um ambiente de lazer e confraternização. A programação também contou com shows da banda Os Feras Boys e da dupla João Lucas e Marcelo, animando a noite dos visitantes. A festa continuou no domingo com o tradicional forró dos idosos, a grande final do rodeio e também apresentações musicais, encerrando mais uma edição da Expo Bujari, que já faz parte do calendário de eventos do Acre e segue fortalecendo a economia, a cultura e o sentimento de pertencimento da população do município. Jefferson Dourado para o Sistema Público de Comunicação.
5: E o prazo para as inscrições de quadriciclos e cavalos que participarão da tradicional cavalgada da Expo Acre será realizado nos dias 30 e 31 de julho. Ivan de Carvalho traz agora algumas orientações para quem vai fazer as inscrições.
27: As inscrições para os quadriciclos acontecem na Secretaria de Empreendedorismo e Turismo, localizada aqui na Rua Floriano Peixoto. Quanto aos cavalos para a cavalgada, até o dia 31 no próprio IDAF, dentro do Parque de Exposição. Uma novidade, a cavalgada deste ano prestará uma homenagem ao pecuarista já falecido, o Betão. O secretário Marcelo Messias dá detalhes a respeito da programação e esta homenagem que será prestada a uma pessoa que era muito importante na área da pecuária.
2: Esse ano vai ser uma cavalgada especial, vamos homenagear ao Betão, então vai ser muito bacana essa homenagem, inclusive levando o nome da cavalgada como Cavalgada Betão, e as expectativas são muito grandes. O ano passado nós tivemos aí quase 200 cavalos inscritos, esse ano a gente quer ultrapassar esse número. Então, lembrando a todos que as inscrições dos cavalos são feitas lá dentro do IDAF, das 8 horas às 15 horas e vai até dia 31. E dos quadriciclos são feitos aqui na Secretaria de Turismo, ao lado do Hotel Epílogo, e também o mesmo horário, das 8 horas às 15, e vai até dia 30. Então, você que ainda não fez sua inscrição, ainda dá tempo, traga. Venha fazer para a gente ter uma manhã aí muita música, uma manhã muito alegre. Convido a todos a participarem, mesmo aquelas pessoas que não forem a cavalo, não forem de quadriciclo, mas venha prestigiar o evento.
27: Para o Sistema Público de Comunicação, Ivan de Carvalho.
4: Muito obrigado, meu caro Ivan de Carvalho. Dando sequência à festa aqui na capital, a Rainha do Rodeio é eleita e abre a programação da Expo Acre 2026. Lembrando que dia 1º de agosto, próximo sábado, começa aí com a cavalgada. E você vai conferir as informações aqui conosco. A gente debate na segunda-feira, né, na sequência. E vamos transmitir a partir de sábado a Feira Agropecuária. Vamos conferir essa informação sobre a Rainha com Jefferson Dourado.
13: A contagem regressiva para a Expo Acre 2026 já começou. Um dos momentos mais tradicionais que antecedem a maior feira de negócios e entretenimento do estado foi realizado com a escolha da Rainha do Rodeio, marcando oficialmente o início da programação da festa. A grande vencedora da edição deste ano foi Érica Oliveira, que conquistou o título de Rainha do Rodeio. A representante de Platos de Castro, Josefa Inácio, foi eleita Princesa do Laço, enquanto Maísa Valadão recebeu o título de Madrinha dos Peões. Mais do que um concurso de beleza, a escolha das representantes celebra uma tradição que faz parte da história da Expo Acre. O evento valoriza a cultura sertaneja, o universo do rodeio e destaca a participação feminina em uma das maiores festas populares do Acre. A disputa reuniu 12 candidatas que representaram diferentes municípios e demonstraram simpatia, desenvoltura e conhecimento sobre o evento. O resultado foi acompanhado por um público que já vive o clima da feira. Com a definição da corte do rodeio, a programação preparatória da Expo Acre segue agora para outro momento bastante aguardado, a tradicional cavalgada. O evento reúne cavaleiros, amazonas e comitivas de diversas regiões e marca oficialmente o início das atividades da feira, marcada para o próximo dia 1º de agosto. A expectativa é de que, mais uma vez, a Expo Acre reúna milhares de visitantes, fortalecendo o agronegócio, movimentando a economia e valorizando a cultura e as tradições acrianas. Jefferson Dourado para o Sistema Público de Comunicação.
4: Muito obrigado, Jefferson Dourado. Pois é, Jéssica Parada, a Expo Acre está chegando, falta pouco, muito pouco. E você, desta vez, Jéssica Parada, desta vez você vai estar conosco na condução, né, na apresentação. Primeiro ano você na Expo Acre, fazendo parte aí da apresentação da Expo Acre. E aí, qual a expectativa aí, pensando nesse novo momento na sua carreira profissional? Hã? É assim.
5: É um momento de surpresa, Juliana.
4: Surpresa?
5: Minha. Nunca esperei.
4: Mas eu não lhe peguei de surpresa aqui, não. Você já sabia que ia, né?
5: Não. Surpresa é essa questão de fazer parte, né, da apresentação, enfim.
4: Você vai fazer parte da equipe de locutores aí para apresentar a Expo Acre.
5: Na verdade, a nossa equipe é bem... bem eclética, né? A gente produz, a gente apresenta, a gente carrega as coisas. Nós somos muito unidos, né, Damião? Nós temos uma equipe ainda pequena e, graças a Deus, somos muito unidos. E é sempre uma honra para mim trabalhar com vocês. Com Nilda Dantas. São pessoas que eu tenho muita admiração.
4: Obrigado pela parte.
5: E por falar em admiração, Damião
4: Viana.
5: Sabe quem
4: está ouvindo a gente?
5: Conta. Eu também tenho gente que está nos ouvindo.
4: Tu tens?
5: Conta primeiro.
4: Recebi uma mensagem aqui agora há pouco do nosso amigo e irmão, pastor Evandro Souza.
5: Pastor Evandro mora no meu coração, não paga aluguel nem IPTU.
4: Está ouvindo a gente lá.
5: Tenho muito carinho por ele. E quem está ouvindo a gente também lá na comunidade, cuidado. É o Aldejane Souza, que hoje está acompanhado do Rian. Aldejane, eu não sei se é assim que pronuncia, se é Rian ou é Rayan, enfim. A gente está sendo ouvido lá e eles ouvem a gente todos os dias. Mesmo, é igual a Lid, mesmo quando não manda mensagem, eles estão ouvindo a gente.
4: Isso é bom.
5: Aldejane é um ouvinte muito querido. E também na Vila do Vê, o Edin Souza está acompanhando a gente pelo aplicativo que... todos os dias ele trabalha, ele faz as atividades dele ouvindo a Rádio Difusora Criana.
4: Edin Souza, aquele abraço, meu amigo. Olha, você sabe que horas são, gente?
5: São exatamente 11 horas e 54 minutos.
4: Então,
5: por essa informação, será cobrada apenas 10
4: reais. Somente? Então, vamos resolver logo, porque a galera do esporte já está se preparando ali para...
5: É verdade.
4: Comandar aqui a sequência da programação. Lembrando que nós estamos sendo ouvidos em todo o estado, né?
5: E fora do estado, temos... boa lembrança, Damião.
4: Eu
5: preciso
4: sempre
5: mandar um abraço muito querido para Fortaleza, para o meu amigo Aurílio Barreto, um ouvinte muito querido, que eu tive o prazer de fazer amizade através de Nilda Dantas. Aurílio, um cheiro no teu coração, né?
4: Que legal. Vamos embora?
5: Vamos sim.
4: Valeu.
5: Valeu, fica com Deus. Com ele nós vamos.
4: E até amanhã, porque hoje é só segunda-feira.
5: Precisava?
4: Hoje é segunda-feira. Assim, amanhã tem mais. Olha, o Ivan tá parecendo um soldado do exército.
5: Um cheiro para vocês.
4: Tá ou não tá?
5: Ou mais.
4: Um soldado do exército, meio tá camuflado aí com roupa do exército. Valeu, pessoal. Márcio Alberto, por hoje é só. GG Tijolado, um abraço. Fica com Deus, porque com ele nós vamos daqui. Já nem termina o programa, ela se levanta. Aí gosta. Valeu, pessoal.
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0: Eita, segunda-feira, parece meio cansado na segunda-feira. Ah, eita, segunda-feira era pra estar com aquele pique todo, né? Mas aí a gente aproveita o final de semana, aquele negócio todo, e tá meio cansado. Então é muito, uma modinha aí mais lenta pra você, né? Hoje é dia 27 do 7 de 2026. 27 de julho de 2026, são 12 horas. Tá chegando ao final do mês de julho também, né? Só essa semana e até sexta, né? Para encerrar o mês de julho, aí vem o mês de agosto. Rapaz, eu tava ouvindo aqui um vídeo do meu amigo Balau. Quero aproveitar e já começar mandando um alô cedo pro meu amigo Balau. 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Ô, meu amigo Balau, ele botou um vídeo aqui, lá na Foz do Tarauacá, tá? O cabatão pegando pacu lá e não é corra pouca não, viu? Tu viu aí o vídeo aí? Era pacu, o cara já tinha enchido dois opôs, tava com a canoa cheia e disse que tava passando, não era pouco não. A pau gosta de um pacu. Eu gosto de um pacu. É bom demais, frito. Né? Eita, ele frito é bom demais. Boa tarde, Bé.
1: Boa tarde, Awani. Boa tarde a todos os nossos queridos ouvintes que estão ligadinhos com o nosso programa em qualquer ponto da cidade. Bonito, estava olhando ali agora, o tempo já deu uma mudada, meu
0: amigo. O sol saiu firme e forte de manhã. Nós fomos ali, rapaz, visitar a nossa amiga
1: Ivaneide,
0: a costureira, rapaz, fomos de moto, veio queimando.
1: Tava
0: vendo.
1: Só e agora, tava queimando.
0: Agora mudou, cara. Agora.
1: Esse ano tá aquele verãozão diferente, né?
0: É, ontem, né? Eu, Alibé, pegamos uma barraca, fomos lá pra praia, estendeu a barraca pra ficar escondido do sol, formou um tente de chuva. Que foi preciso eu, Alibé, o Gabriel, o João, o Heitor, segurar a barraca pra ela não voar.
1: Ficamos igual depois, o professor, né, Avani?
0: Ficamos igual o professor Ascioli. O professor Ascioli, ela já ainda agarrado numa ponta, a Janinha nota, ele nota, o Henrique, o Neto, uma amiga que foi, se pendurou. E ele disse que a barraca daqui se desmontar toda.
1: Tá um tempo assim, meio.
0: Aí nós foi do mesmo jeito. Eu agarrei do lado, coisa do outro, penduramos o Heitor. Se fosse o vento forte, derrubou o Heitor com barraca. Aí, depois, pronto, passou o vento, aí ficou o tempo nublado.
1: Aí não precisava mais nem de barraca. Sol, né,
0: nada.
1: Aí depois veio aquele
0: sol. Foi sol de novo. Né? Nós saímos de lá, o sol tava tinha, né? Muita
1: Mas,
0: gente
1: tava
0: na praia.
1: Tava pegado ali. O sol.
0: É. Ô, povo da prefeitura, já tá na hora de entrar ali com a patrol, né? Olha, gente, a gente que assiste vídeo e tem amigos que viajam por todo o Brasil, né? Ele diz, olha, Bani, lá pra fora, eu tava vendo Santa Catarina, mostrei até pra Libé, lá eles constroem a praia, né, Libé? Levou as mangueiras, lá e eles constroem aí as praias. Lá em Santa Catarina, eles estão fazendo as praias, né? Aí, gente, olha, a chuva tá chegando. Chegando a chuva. E aqui em Tarauacá, já está na hora de a prefeitura jogar patrol, as pá carregadeiras lá na praia, né? Espalhar ali. Lá para cima tem muita areia, espalhar do rumo de baixo, faz direitinho, tirar os buracos que tem no meio. Não esperar só pela natureza, não. Alô, secretário de obras, alô, secretaria de meio ambiente. A secretaria de meio ambiente também já está na hora de entrar, né? Porque o lixo está grande, pessoal. Fala, não deixe de...

0: gente, leva uma sacola, meio que nada. Aí lá tira, eu fico, não. Mas os demais, plástico, vidro, sacola plástica, sujo. Eita, fica. Hoje a confusão tá grande, não.
1: E outra coisa, né, Bani? Ontem, os meninos do Mano Banho, o pessoal jogando saco de lixo.
0: É.
1: Saco de lixo, minha gente. Você tá lá fazendo o seu churrasco, curtindo o seu final de semana, leva um saquinho. Mesmo que você deixe lá na praia, deixe dentro de um saquinho que vai passar alguém para coletar o lixo. Não precisa você jogar dentro d'água.
0: É isso mesmo. Então, alô, alô, vereadores, vamos cobrar, tá na hora. Secretaria de Obra, tá na hora também de fazer outras ações, né? E quando é que eu vou terminar aquela rua ali? Qual é a rua? De frente a Rios ali? Parar a obra.
1: Benjamin.
0: Benjamin, né? Dali do Campeão até a antiga panificadora Pion. Foi? Parou. Parou a obra. Né? Até asfaltando para outro canto. Vamos terminar o serviço, gente. Só no canto. Vamos fazer aqui, vamos terminar aqui. Aí depois nós vamos para outro canto. Né?
1: É isso mesmo. Tem também uma equipe, né, Bani, trabalhando ali na Severino Ramos, né? Estão fazendo a questão dos bueiros, né? Para ter
0: ali,
1: aquela vazão.
0: Estão fazendo um trabalho grande mesmo, porque ali é. Ali, rapaz. Alagava, passava 4 dias, tinha desalagado tudo, a rua ainda estava alagada com 4 dias pós-alagação. Então, o serviço ali está sendo grande, né, para que não represe mais a água, que vai embora. E vamos fazer ali. Agora eu não entendi, eu estou tentando entender a Benjamin, ela tem a mesma coisa. É ali, do lado dos apartamentos do Deibinha, né, a bueira passa ali.
1: Aí vai represar tudo. Do mesmo jeito.
0: Vai represar do mesmo jeito.
1: Eu acredito que vai represar, Boninho.
0: Vai alagar aqueles quintal tudo de ali. E o quê? Vamos fazer o trabalho? Vamos? O mesmo trabalho que estão fazendo na... Eu esqueci o nome.
1: Na Severiano.
0: Na Severiano. Vão fazer na Benjamin?
1: Mas aí como é que vai fazer, Boninho?
0: Aí vão quebrar o asfalto que já foi feito?
1: Se já passaram asfalto.
0: Vão quebrar o asfalto que já foi feito? Para fazer o mesmo trabalho? É isso que eu não estou entendendo. Jogaram o asfalto, tá bonitinho, tá bacaninha. Até o Campeão, a Praça da Juventude, tá uma maravilha. Vão fazer ali, porque lá também é a mesma coisa. É um bueiro pequeno nos postos. Que vai dar vazão dali da rua da Oficina do Negro, aí quando chegar ali na oficina.
1: E a gente sabe
0: vazão.
1: Que aquelas duas ruas é as ruas que menos tem vazão, né?
0: Pois é. Aí como é que vai ficar?
1: O rio aí baixou, mas ali continua alagado.
0: Quebrar aquela ali é uma das primeiras queixas. Né? Aí o quê? Vamos quebrar tudo de novo, né? Vamos quebrar para fazer de novo. Tem hora que tem coisa que a gente não entende, né? Mas eles que são engenheiros devem entender melhor do que nós. Mas vamos lá, gente, tá arrumado na praia. Esperar o festival de praia chegar para poder arrumar nossa praia. Os turistas já estão chegando, gente. Os turistas já estão chegando, muitos amigos de fora estão chegando, perguntando já como é que tá. Não espero lá o festival de verão, não. Eu espero as férias dele. Já a maioria marca suas férias para julho, agosto, setembro. Então, ele não vem para cá para aproveitar as nossas praias. Eles não vão vir para cá para aproveitar o festival de verão só. Então, vamos descer com as máquinas ali. Alô, prefeitura! Vamos descer uma patroa ali, fazer outra descida ali naquela rua que tinha a antiga Serraria do Chico Batista.
1: Que também dá
0: acesso à praia ali e... Como um amigo meu estava dizendo ali, Boninho, dá para fazer duas divisões. Dá para fazer uma divisão, vou encontrar um amigo assim e vou conversar com ele. Mas dizer logo aqui, dá para fazer uma divisão, descendo ali pelo Chico Batista, para cá, o pessoal descer com o carro, para cima, para onde era a antiga praia. Né? Ele fazia a descida, espalhar tudo direitinho. Ali, aquela área, o pessoal descer com o carro. Quem quiser descer com o seu carro, leva a sua tenda, leva a sua barraca. Aquela outra, não desce carro.
1: No caso, ali é onde já tem as barracas, né? Das barracas ali para baixo, só pedestre.
0: Só pedestre, carro e moto lá para cima, né? No sábado e no domingo. Ou no domingo, né? No sábado e domingo. E naquela do Chico Batista, descer, o pessoal descer de carro. Levar sua barraca, levar sua churrasqueira, levar o... Foi uma ideia que o cara deu, eu achei disso. E ele disse, fala lá no rádio. Então, tá falado aí. Pessoal da prefeitura, se tiver ouvindo.
1: Ideias boas,
0: alô,
1: nós temos que compartilhar, né, Boninho?
0: Nosso secretário de cultura, né, o nosso amigo Jorge. Se reúne aí em Marroacis, Marradani, lá do meio ambiente. E ideias boas tem que ser compartilhada, né, amigo? Então, a rua da antiga Serraria do Chico Batista, faz a descida de carro, fica por lá de cá, acaba, bota o carro dele do lado, bota a tenda do outro. Tava aí, né? Dá um abraço para o vereador Charles, tá ouvindo a gente? Vereador Charles, tem uma ideia. Leva essa ideia lá pro Dólar, leva essa ideia lá para o Assis, para quem que seja. Aquela área do Chico Batista, desceu ali para cá. Delimita ali uma fita, sábado e domingo, né? Delimita uma fita, ó, para cá, não pode passar os carros, viu, gente? Só até aqui. Né? E daqui, não pode descer carro, é dos banhistas, é da galera tomar banho.
1: É isso mesmo, já mandando, Albaninha, aquele alô especial para todos os nossos parentes indígenas ali do Rio Gregório, né? Tivemos no estádio, sábado, jogão, né? Os nossos parentes indígenas levaram a melhor, né, Albaninha?
0: Daqui a pouco eu vou estar entrevista aqui, do Mar Silva, que é o Chá Neyum, filho do nosso glorioso amigo Bira, uma das lideranças lá da aldeia. Bira velho é botafoguense como eu, o Bira Júnior, meu amigo aí também, botafoguense como eu, né? E também do nosso amigo e vereador Charles, também, São Paulino.
1: É onde eu disse que ele era botafoguense.
0: Confundi, era São Paulino. São Paulino, rapaz, daquele doente. Então, vou preparar aqui a entrevista dele, botar uma música, daqui a pouco eu volto, já falando desse futebol, quanto a gente arreita aqui, já eu tô de volta. Vou botar essa aqui que é pra descascar a ferida braba. Essa aí vai pro nosso amigo Charles, pra ele ouvir. Ele descascar aquela ferida braba.
1: Rapaz, será que ele tá com alguma ferida querendo descascar, Bani?
0: Vereador! Alô, Alvino! Alô, Jaque! Abraço pra vocês aí, pras meninas dele, pro menino lá. Como é o nome do Júnior lá do Alvino?
1: Júnior.
0: É o Alvino Júnior?
1: Eu não sei se é Alvino Júnior, mas eu vejo a Jaque chamando ele de Júnior. Agora,
0: então é Alvino Júnior.
1: Agora da menina eu não...
0: Do Charles, tu não pegou os nomes ainda.
1: Não, ainda
0: porque
1: não.
0: Ninguém pega assim fácil também, não. Vamos lá.
1: Vai ter que ensinar pra gente a língua, Boninho.

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0: volta, 12 horas mais 17 minutos, né? O Balibé iniciou a fala dela aí, que nós estivemos lá no estádio, na Bozão, no final de semana, a convite do vereador Charles, que assistiu o jogo entre a equipe Anauá e também a equipe do Praia. Bom, foi 2 a 1, três belos gols, né? Número 10, foi 2 gols.
1: E foi 2 golaços, hein?
0: Fez um de virada. Nosso goleirão

0: sozinho.
1: Deu uma cabeçada lá no mango e aquela nem o Alex ia buscar. E foi uma grande festa, gente. Ia na lá, praia. E depois todo mundo se fraternizando. Foi uma festa bonita, né? E no final lá nós pegamos a fala aí do vereador, pegamos a fala aí também do liderança lá, o Marcildo Chaneiru, ou Chaneiru, né? Então, depois a gente fica com esse que fala essa fala. Aí, como eu peguei a noite, a gente fala boa noite e tal, aqui no vamos deixar para o dia. Então, escute aí a fala que veio depois do jogo lá, depois do moral, foram lá no balão, pegar aquela janta, depois foram dormir, que a viagem é boa. Né? Aí depois de monte, lá para a ponte, da ponte, pegar os barcos e voltar para a aldeia. Já que era a seleção Anauá, então veio várias jogadoras de várias aldeias. Né? Escute aí, gente. Fala do outro. Vamos lá.
2: Técnico, representante das aldeias, o que trouxe a equipe aqui e saiu vitorioso hoje com o placar 2-1, ele está com o sorriso no rosto estampado aqui. Com alegria ele está trazendo esse time ao estádio da Buzão, trazendo o esporte, levando o esporte, trazendo o esporte para as aldeias de Anauá. Primeiramente, boa noite a todos os ouvintes, obrigado por essa oportunidade. Para nós e o Anauá é uma satisfação muito grande de poder estar com a nossa família, e trazendo esse momento de entretenimento, um momento cultural, onde nós e o Anauá indígena, como a população, nós somos uma família, nós somos parceiros, somos amigos, pertencemos a essa cidade. E quebrar também o tabu, o preconceito, né? Hoje nós estamos já no outro nível de entendimento, de respeito. Eu acho que isso é acima de tudo, né? Apesar de que nós somos cultura diferente, mas todos nós somos seres humanos. Nós temos andar junto, né? Andar junto, ser parceiro. Eu acho que assim a gente cresce. Hoje nós, Anauá, trazemos gente do mundo inteiro para essa cidade. O comércio é abastecido com o turismo que nós temos trabalhado nisso. E os nossos filhos são os futuros desse município, né? Porque estudam aqui também nessa cidade. Então tudo que envolve a política social, cultural desse município, nós e o Anauá fazemos parte. Então trazer o futebol não é simplesmente só o futebol em si, mas o que está tudo em volta, né? Por detrás da educação nossa. E agradeço a prefeitura de Tarauacá, agradeço na pessoa também do secretário de esporte, o Roque. Agradecer também ao meu primo, o Charles Iauanauá, que está como vereador. E todos os apoios que foram, de uma certa forma, direta e indireta. E principalmente a minha comitiva e a minha seleção, Iauanauá, de acreditar nesse projeto, de a gente poder honrar o nosso povo e poder fazer bonito para todos os indígenas que estão nos ouvindo e para quem não é indígena também, mas que gosta de um bom futebol, que é apaixonado pelo esporte e pela cultura.
3: Agora é comemorar. Agora é comemorar.
2: Agora é comemorar.
4: E o futebol foi bom, viu?
3: Vereador, rapaz, time do Anauá saiu vencendo por 2-1, Charles. Agora é o esporte veio aqui e mostrou que na aldeia também pratica-se um bom futebol. Um bom futebol, né? Dois golaços aí que levou a vitória de 2-1.
5: Albani, primeiramente agradecer a Deus e depois, assim, agradecer a nossa Tarauacá, na pessoa do secretário de esporte, nosso prefeito Rodrigo também, que deu esse apoio para que nós pudéssemos realizar esse evento. E quero dizer, estou rouco, Albani, de tanto gritar pela minha seleção. Hoje eu saio daqui com minha alma lavada, de quebrar um tabu, que índio é aquele que você vê pedindo, que você vê mendigo e que você vê andando descalço pela rua. Quero dizer, em nome dos povos indígenas, em especial em nome do povo de Anauá, Tarauacá, respeitem os povos indígenas. Nós fazemos parte desse município. Nós temos tanto respeito quanto vocês. E quero dizer que estou muito feliz com a vitória do nosso time, da seleção Yawanawá. Quero dar parabéns ao time do Praia, que jogou demais. Jogou muito, mas tem que respeitar quem foi melhor. Então, parabéns ao time Yawanawá. Fico muito feliz e agradecido por tudo que aconteceu nesse momento. E dizer, Balbani, Tarauacá, o povo indígena está junto aqui nessa cidade, porque nós somos daqui, daqui ninguém vai tirar nós. Falo como vereador que eu não represento só os povos indígenas, mas eu sou uma voz. Durante 130 dias eu sou uma voz aqui para os povos indígenas, para a população de Tarauacá, para os ribeirinhos, para as comunidades isoladas, para os ramais. Quero dizer que o nosso gabinete está de portas abertas para qualquer um de vocês que nos procurar. Somos vereador de Tarauacá. Minha gratidão, uma boa noite, e agora eu vou comemorar com o meu povo, que é Yawanawá, que é queixada.
0: Rapaz, ainda fez a comemoração aí. De bem, ainda fez a comemoração, o Charlie aí. Então tá aí as palavras, né? É, do liderança e treinador, um dos treinadores da seleção aí, é, o nosso amigo Marcinho e Chaneiu. É isso aí, né, Charles? E também do nosso amigo e vereador Charles, que esteve lá dando todo o apoio aí à sua equipe, a equipe que veio. Foi um jogo bonito. E nós falamos lá, né, com o Rock também, e fomos chamar para fazer isso, né? É, o vereador Charles conversou comigo, está fazendo aí um anteprojeto de lei que vai levar ao conhecimento da população e levar também ao prefeito Rodrigo, para que se crie aí a Semana dos Povos Indígenas em Tarauacá, né, com eventos, com mais jogos, com shows musicais, né, com atletismo, com outras modalidades esportivas e também as modalidades culturais, né? Nós temos um palco ali na praça, trazer as músicas Yawanawá, trazer as músicas Kaxinawá também para esses eventos, para que tenha durante o dia e também durante a noite toda uma programação na semana aí que antecede o dia dos povos indígenas, dos povos tradicionais. Então, está preparando aí o anteprojeto de lei, vai dar certo, né, Charles? Então, um abraço para o meu amigo Charles e um abraço a todo o povo Yawanawá, nas aldeias ali no Rio Gregório, ao povo Rinicuí, que é o povo Kaxinawá, espalhado por nossa Tarauacá, aos rios, na BR e ali na aldeia Pinauá, né? Pinuiá, do nosso amigo Assis. Alô, Assis, um abraço, palmeirense, Assis. Ontem o goleiro dele não foi muito bom, não, né? O goleiro do Palmeiras ontem não foi muito bom, Assis. É. Mas é bem. Contigo, Liber.
4: Vamos lá, Boni, mandar aquele alô especial para todos aqui nos ramais que cortam a nossa querida Tarauacá, seja Tarauacá Feijó, seja Tarauacá Cruzeiro do Sul, aquele nosso boa tarde. Vamos lá aqui, né? Hoje é o quê, 27? Então, o senhor Lázaro Rodrigues de Oliveira, vulgo Curica, brasileiro, peão, nascido dia 9/9/77, filho de Antônio Souza de Oliveira e Raimunda Rodrigues de Souza, que o senhor está sendo intimado para comparecer no fórum da nossa cidade amanhã às 8 horas da manhã para instrução e julgamento. Então, você, né, Lázaro, tem que estar na cidade. Vamos de música, Vani?
0: Vamos do sucesso, daqui a pouco a gente volta. Deixa eu trazer algumas notícias logo, depois eu vou para a música. Já trazer algumas notícias aqui. Olha, gente, a questão dos jogos online, a gente sempre falou aqui, já batemos nesse assunto aí. É séria. A questão dos jogos online é séria, né? Tem gente que está viciada, viciou, todo o dinheiro que pega é para jogos online, e a gente continua dizendo, jogos online não é aposta. Né, como diz assim, não é entretenimento, é aposta. Você perde o seu dinheiro mesmo. E a gente fez um desafio aqui, queria uma pessoa que dissesse assim, eu estou ficando rico a cuidar de jogos online, a não ser os divulgadores. As pessoas que ganham milhões para divulgar os jogos online. Artistas, influencers, atores, atrizes que ganham milhões para divulgar jogos online. E esses influencers caseiros, como a gente chama, né, que também já estão fazendo essa divulgação, que ganham dinheiro para fazer a divulgação. Mas você mesmo, dificilmente, meu amigo, você vai dizer assim, eu ganhei 5 mil. Para você ganhar 5 mil, você já perdeu os 20. Para você ganhar 1.000, você já perdeu os 2 mil. Né? Se for botar na ponta do lápis assim. E existe agora a campanha orienta sobre o risco das apostas online. Saiba como acessar o atendimento. Se tiver alguém na família, a gente conversa. Olha, está precisando de tratamento, está precisando de procurar uma solução para a sua vida. Porque senão a pessoa vai se afundando. A gente já viu muitas pessoas cometerem suicídio por estar devendo tanto, não ver com condições de pagar o que está devendo de apostas online, já pediu dinheiro a todo mundo e não tem como pagar, que as pessoas chegam a tirar a própria vida. Né? A outra já perderam o carro, já perderam casa, já perderam, e o dinheiro que pega é para apostar. E não ganha, gente. Não vai nessa ilusão que vai sair vitorioso, que não ganha de maneira nenhuma. Eu digo isso para vocês, tá?
6: O Ministério da Saúde iniciou neste domingo, dia 26, a veiculação da Campanha Nacional de Prevenção aos Danos das Apostas Online. Disponível na TV, no rádio e nas redes sociais, a iniciativa orienta sobre os riscos do uso problemático das plataformas de apostas online e informa como acessar os serviços de saúde mental disponíveis no Sistema Único de Saúde, o SUS. O teleatendimento pode ser acessado pelo Meu SUS Digital, no aplicativo ou na versão web. Após fazer login com a conta gov.br, o usuário deve selecionar a opção Mini Apps, acessar Problemas com Jogos de Apostas, responder ao autoteste e seguir as orientações apresentadas. Quando houver indicação de risco moderado ou elevado, o encaminhamento para o atendimento especializado é feito pela própria plataforma. O atendimento presencial pode começar em uma unidade básica de saúde, UBS, onde é realizada a avaliação inicial. Quando necessário, o paciente pode ser encaminhado para um centro de atenção psicossocial, CAPS, para acompanhamento especializado. Também está disponível a plataforma centralizada de autoexclusão, que permite solicitar o bloqueio voluntário do acesso às plataformas de apostas autorizadas. O acesso é feito com a conta gov.br. A ferramenta também reúne informações sobre saúde mental, educação financeira e orientações sobre os serviços de atendimento. Saiba mais em gov.br/saúde. Com redação de Diego Freitas, da agência Rádio Gov em Brasília, Gilson Santa Fé.
0: E segundo, gente, os especialistas, já está se tornando uma doença. Tá? Já está se tornando uma doença. Aí, tá vendo, gente? Então, procure tratamento. Evite. Ou então, vai lá na plataforma. Já o governo federal já percebeu que não é dar certo isso aí. Já que já bloqueou quem tem, recebe Bolsa Família de fazer aposta. Né? Em algumas casas de aposta já está proibido. Eles já estão burlando e criando outras casas de aposta que libera você que recebe Bolsa Família a jogar. Por quê? Porque eles querem você jogando. O governo federal bloqueou pelo cadastro quem recebe Bolsa Família de jogos online. Você não pode jogar. O que é que as casas de apostas fizeram? Criaram outro mecanismo, outras casas que lhe levam para uma outra janela que você pode jogar. O que é que eles querem? Perder você. Eles não querem perder. Né? Eles ganham milhões de dólar, né, por mês aí, essas casas de aposta, gente. Então, tá aí, procure ajuda. Se você é um desses aí, procure ajuda. É bom a gente ali jogar na Mega, né? É para o Lucas, vai que dá. A Mega Sena acumula e pagará 78 milhões no próximo sorteio. O sorteio agora, gente, é no dia de domingo, tá? No dia de domingo é o sorteio da Mega, R$100. Você paga R$100, faz um joguinho. Aí, que cola? Hã? Nenhum apostador acertou as 6 dezenas do concurso 336. Os números sorteados foram 5, 12, 21, 33, 43 e 50. Ó, 92 apostas. 92 apostas acertaram 5 dezenas e irão receber 28 mil cada um. Olha aí se tu faz aí, né? Uma quina, 28 conto cai na tua conta. Se tu fizesse uma quadra, tu ia receber 586, né? Aquele final do mês já está meio liso, porque esse 86 está bom demais. Para o concurso, a aposta pode ser feita até às 20 horas, lá de Brasília, e qualquer lotérica do país ou pela internet também, e no site aplicativo da Caixa. A aposta simples com 100 dezenas, que custa R$100. 78 milhões, gente, né? Próximo domingo, né? Domingo, até terça-feira, tu faz a aposta direitinho, tal, que negócio. Eita, mega, a mega é a mega. Então, essa é a notícia que temos aqui do governo federal. Vamos aí, agora, daqui a pouco a gente volta. Vamos de música? Vamos lá.

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1: Estou de volta, a gente, governo do estado. Entrega a primeira etapa de regularização da gleba Morungaba em Tarauacá. Exatamente 12 horas mais 41 minutos. O governo do estado do Acre, por meio do Instituto Terra do Acre, deu início na sexta-feira a primeira etapa de regularização fundiária da gleba Morungaba em Tarauacá. A ação representa mais um avanço na política de regularização fundiária e afirma o compromisso do governo com o fortalecimento da agricultura em áreas rurais, além de garantir a segurança jurídica. O trabalho é resultado da atuação conjunta entre o governo do estado, a Assembleia Legislativa do Acre, através do líder do governo, deputado estadual Manuel Moraes, que desempenhou um papel importante, alterando as leis estadual para alcançar o maior número possível de beneficiários. A regularização da gleba Morungaba é considerada uma conquista histórica, uma vez que a área apresenta diversos entraves, entre eles o conflito fundiário, pendência jurídica e questão administrativa que impediram por anos o avanço do processo. Com planejamento, diálogo institucionais e trabalho técnico, o Interá conseguiu superar esse desafio e iniciar a entrega dos primeiros títulos. O governo do estado já investiu mais de 4 milhões em ações de regularização fundiária em Tarauacá, possibilitando a entrega de 538 títulos definitivos nos bairros de Pepaconha, Avino Leal, Corcovado e Conquista. Agora, o início da regularização da gleba, Morungaba, o município dá mais um passo importante para ampliar o acesso das famílias ao título definitivo de suas propriedades. Atualmente, terá que possui 293 cadastros em análise relacionados à gleba Morungaba. A expectativa é que a nova etapa seja realizada, beneficiando um número cada vez maior de famílias, garantindo o direito à propriedade regularizada. Além da gleba Morungaba, o governo trabalha para avançar na regularização das áreas do município, incluindo o Seringal Tocantins 1, reforçando o compromisso de ampliar a segurança jurídica, promover cidadania e fortalecer o desenvolvimento de Tarauacá. A iniciativa reafirma o compromisso do governo do estado, por meio da governadora Maílza Assis e da Assembleia Legislativa, com apoio do deputado Manuel Moraes, de ampliar as ações de regularização fundiária em todas as regiões do Acre, promovendo dignidade, desenvolvimento e segurança para as famílias beneficiadas. Matéria está no blog do Assol, deu a lida aí na matéria que está no blog do Assol, que diz aí da DENIT, disse estudo para a construção da ponte que vai ligar dois municípios no Vale Juruá, Cruzeiro e Rodrigues Alves. Tivemos aí adolescente de 14 anos que desapareceu nas águas do Rio Tarauacá, né? Notícia triste, um jovem. Ter cuidado, gente. Ter cuidado com esse negócio. Eu sei nadar. Água é um negócio traiçoeiro.
2: E lembrando, né, Baninho, que muitas das vezes, eu sei nadar. Muitas vezes você sabe nadar em piscina. Em açude, que é água parada. Mas no rio, gente, o rio corre. Aquela água ali não fica parada no mesmo canto, né? E você também, que, eu sei nadar pouco, não invente de atravessar o rio. De preferência, use colete. Só que o nosso jovem hoje não quer mais usar colete, né, Vini?
1: É isso.
2: Vamos lá. 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Então, se você está interessado em uma casa, né, ligue lá para o seu Valdir Modesto e faça lá um ótimo negócio, Albani.
1: É, então, tá aí, né? O seu Valdir está vendendo a casa dele aí, é no bairro de Copacabana, né,
2: Rua Principal.
1: A Rua Principal do bairro de Copacabana. Olha aí você, principalmente morador aí da Baixada da Praia, quiser mudar para o bairro de Copacabana, né? Aí, uma boa oportunidade de comprar. 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
1: Olha, a gente aproveitou o Itaracá para promover o curso de formação de brigada florestal na aldeia 27. A Prefeitura Municipal de Itaracá, por meio da Diretoria de Proteção e Defesa Civil, em parceria com o Bombeiro Militar do Estado do Acre, iniciou o curso de formação de brigada florestal na terra indígena Aldeia 27. A iniciativa visa capacitar moradores locais para atuar na prevenção e no combate a incêndios florestais. O curso conta com a participação de 10 alunos indígenas da própria Aldeia 27. Durante a formação, os participantes estão recebendo conhecimento teórico e prático sobre técnicas de prevenção, combate à queimada, primeiro socorro e estratégia de proteção ambiental, preparados para agir de forma organizada e segura durante o período de estiagem. A ação faz parte do Plano Municipal de Resposta às Queimadas e reforça o compromisso da gestão municipal com a preservação do meio ambiente na região. Ao formar brigadistas indígenas, a Prefeitura fortalece a proteção do território, da fauna e da flora e das comunidades que vivem na aldeia, né? É Pinuiá, né? Não é mais 27, Pinuiá. Diz aqui, destacou a Diretoria da Proteção e Defesa Civil. Não tem o nome aqui, né? Capacitar os próprios indígenas para protegerem suas terras é fundamental. Eles conhecem o território como ninguém. E agora estou mais preparado para enfrentar os desafios da seca. Fecha aspas. A parceria com o Corpo de Bombeiro Militar do Acre garante o treinamento siga padrões técnicos elevado, combinando a experiência dos militares com as experiências tradicionais dos povos indígenas. Então, estão aprendendo os dois, né, Liberto? O bombeiro aprende com o povo indígena, o povo indígena aprende com o bombeiro. E aí, todo mundo sai ganhando.
2: É isso mesmo, só quem sai ganhando é eles, né, Boninho? Que nem isso, falou mesmo aí na matéria, nada mais do que os próprios que sabem lá o território todo das terras.
1: Mais alguma notícia, alguma novidade aí?
2: Nenhuma.
1: Maluco, rapaz, cadê o Zé do Pato, maluco? Eu ainda não encontrei o Zé do Pato, maluco. Conseguiram, bem?
2: O Zé do Pato passou uma semana pescando, que quando ele chegou ele estava doente. Agora não sei se ele estava doente porque ele estava só pescando ou se foi porque ele pegou o pé da mulher dele.
1: Peraí, Liberto, vamos respeitar o Zé do Pato, não é assim. É.
2: Ele estava pescando,
1: insolação, Zé. Aquele negócio todo, né? A pia tradicional também.
2: Poderia ser uma biritazinha, né?
1: É, aquele negócio, muita água, muito sol, um álcool de vez em quando, né? Né, maluco? Mas apanhar direto assim também não, né?
2: Não, é brincadeira, viu, Zé?
1: Maluco, ele levou pra ti aí? Ele deixou cosquinha pra ti? Hã? Disse que ele pegou, foi desoposada. Agora, se ele não deixou pelo menos 20 quilos aí pra ti, maluco, fecha esse portão. Bota um cadeado diferente. Que eu acho que ele tá com o cadeado aí da tua casa. Bota um cadeado diferente. Põe esse homem pra correr. Pelo amor de Deus, mano. Tu dá de comer esse homem desde quando... Eu comecei a ver o programa na Rádio Marlibeck e o maluco dá de comer o Zé do Pato. É pato, é galinha.
2: É bolo.
1: É bolo, é... Você não levou um peixe pra ti, meu amigo. Pode ir.
2: Quando ele chegar, ele dá uma carreira nele, maluco.
1: Vou dar um abraço aí pro nosso amigo, rapaz, e ouvinte diário do nosso programa aí. Nosso amigo... Eu esqueci o nome dele, fui falar o nome dele. O homem do açaí. Rapaz.
2: O Lopes. Jesus. O Célio.
1: O Célio Lopes, rapaz.
2: O Célio Lopes.
1: Tá tudo bem?
2: Está em missão. O Célio Lopes está fazendo um curso juntamente com mais alguns policiais lá em Feijó.
1: Mas ainda estou para Feijó, ainda estou nesse curso.
2: Tá, até onde eu soube, eles vão continuar fazendo o curso essa semana.
1: Ah, você mandou dia de curso ainda.
2: Isso, Vieira, a Tayane, o Júlio César isso. E alguns demais
1: sexta policiais. Sexta-feira ele disse, não foi? Foi sexta que ele estava
2: fazendo. Eles estão fazendo o curso em Feijó.
1: Mandar um abraço pro nosso amigo do Açaí também, o Jesus. Alô, Jesus, rapaz, como é que tá tu?
2: Seu Jesus disse que na hora do programa se para tudo. A Daiane liga o rádio, ele deita lá no chão e eita, vai ouvir o programa. Ele
1: tá geladinho na hora dessa. Alô, Daiane. Né? Rapaz, será que o seu Jesus já bateu uma broca? Já?
2: Acho que já.
1: Fome, né, seu Jesus? Ele almoça cedo, né? Ele tem cara de que almoça cedo. Né? Quando ele não tá em missão, né, que ele tá pescando marronita também, não foi? Foi pescar marronita, o seu Jesus também. Não deixou nem uma piaba lá em casa.
2: É uma piabinha. É isso, Jesus.
1: Aquela piabinha que diz que a gente, quando era criança, que a gente ia pra praia, vocês lembram quando a gente ia pra praia, quando era criança? Aí, rapaz, se engoliu a piaba, tu aprende a nadar. Ah, eu achei, em 5 pulos de piaba e não aprendi a nadar.
2: Então, acho que por isso que eu não aprendi a abrir, que não tinha quem fizesse eu engolir.
1: Rapaz, se engoliu a piabinha dessa aí, o carro sai nadando, já sai nadando.
2: Eu digo, eu continuo sem saber nadar.
1: Teve um amigo meu que pegava uns 10 caldos, engoliu as 3, 4, já queria sair nadando. Tome caldo. Nenhuma peitou lá, peitou a presa nadar dentro da caixa, o seu Jesus deixou pra nós, nega. Rapaz, seu Jesus, que é isso, nega? É 12 horas, mais 52 minutos. Vamos ficando por aqui. Eu e a Vitória já tá ali expulsando nós. Então nós vamos ficando por aqui. Amanhã, se Deus permitir, eu estarei de volta para mais um programa do meio-dia. Fico todo na paz do nosso Senhor Jesus Cristo.
2: Fiquem todos com Deus, tenha uma continuidade de tarde abençoada, que lembrando, estava chovendo um pouco de agora, o sol já está quente de novo, Amani.
1: Meu Deus.
2: E fiquem com Deus e até amanhã, se assim nosso grandioso Deus nos permitir. Fui.
1: Bora aí. Eita, vou mandar mais essa aqui pro Charles. Charles, o que é que é para tu também? Rapaz, a Amani, a Amani fala assim, bota para ele ouvir.

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0: Muito bem, amados ouvintes, entrando no ar mais um programa A Voz da Libertação, qual é um órgão oficial das igrejas pentecostal, Deus e Amor.
1: Lá na Galileia, bem longe daqui, um dia
0: é bom. E a nossa sede mundial, 5 na Avenida do Estado, com o número 4568, Baixada Grisério, São Paulo, capital, na responsabilidade da Mulher de Deus, Ereni Mendes.

0: aceitou.
1: Temos a nossa sede setorial aqui em Tarauacá, na rua Floriano Peixoto, com o número 317, na direção do homem de Deus, pastor Leonardo.
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1: luz. Desde já quero agradecer a todos amados pela sua preciosa sintonia, que Deus abençoe a sua vida. Que Deus abençoe a sua querida família através do programa A Voz da Libertação. Quem está na locução deste maravilhoso programa é o vosso irmão em Cristo, Rogério Lopes. Que todos fiquem sintonizados na paz do Senhor Jesus.

Glória a Deus, louvado seja o nome do Senhor e Salvador Jesus Cristo. Prossegue nosso programa, A Voz da Libertação, programa este que verdadeiramente satisfaz a alma. É o programa A Voz da Libertação, que leva até você a palavra de Deus, as bênçãos de Deus para a sua vida. Amado ouvinte, você de perto, você de longe, Deus tem uma bênção especial para entregar na sua vida. Nesta noite, culto especial, em nossa igreja pentecostal, Deus de Amor, próximo da maternidade, compareça e receba as bênçãos de Deus. A nossa igreja já estará aberta, a partir das 6 horas e 6 e meia já inicia o culto normal, oração, e Deus abençoando a tua vida, amado ouvinte. O operador Harif vai estar pregando a palavra do Senhor, orando em favor de todos, e Deus abençoando a sua vida.

Glória a Deus, e não esquecendo, amados, não esquecendo que quarta-feira agora inicia uma poderosa campanha que tem o tema Vivendo o Sobrenatural de Deus. Tema desta campanha poderosa, Vivendo o Sobrenatural de Deus, vai estar a mulher de Deus, cooperadora Andréia, pregando a palavra do Senhor, orando em favor de todos. E Deus abençoando a sua vida. Três quarta-feira de campanha na presença do Senhor. Quarta-feira agora inicia a poderosa campanha Vivendo o Sobrenatural de Deus. Dia 29, inicia essa poderosa campanha dia 29. Três quarta-feira na presença do Senhor. Compareça e receba as bênçãos de Deus.

Glória a Deus. Já vamos ouvir dois belíssimos hinos para nosso elevo espiritual. Vamos ouvir o hino Uma Folha ao Vento. O hino Uma Folha ao Vento com o cantor Elias Silva. Vamos ouvir o hino Voar com Cristo. Cantora Débora Miranda, dois belíssimos hinos para nosso elevo espiritual. Vai para todos os amados ouvintes. Vai para você, amado ouvinte católico, você que não perde o programa Voz da Libertação, toda a família católica. Vai para os irmãos de outros ministérios, os irmãos da igreja pentecostal, Deus amou todos, obreiros e obreiras, membros da nossa igreja. Vai para nossa irmã Deusuíte, no bairro da Praia, nossa irmã Deusuíte, família. Vai para nossa irmã Maria Lina, que não perde um só programa, nossa irmã Maria Lina, que está com seu radinho ligado, ouvindo o programa A Voz da Libertação. Vai para os irmãos do Luiz Madeira, nossa irmã Lucimar, Valquimar. Vai também o nosso irmão Flávio. Nosso irmão Flávio está com seu celular conectado na Rádio Difusora de Tarauacá. Vai também para todos os amados ouvintes no bairro da Coab, nossa irmã Vitalina. No bairro da Coab e família. Vai para a Doura e toda a família. Vai para os irmãos do Ipé Paconha. Vai para os irmãos do Esperança, os irmãos do centro da cidade, do bairro do Triângulo. Nossa irmã Zuleide, que não perde o seu programa. Vai para o nosso irmão José Augusto, Helena, Rosimar, toda a família. Vai para os irmãos aí do bairro das Flores. Vai para os irmãos do Corcovado e Conquista. Vamos ouvir belíssimos hinos para a nossa meditação espiritual. Música.

Glória a Deus, louvado seja o nome do Senhor e Salvador Jesus Cristo. Prossegue nosso programa, A Voz da Libertação. E não esquecendo, amado, nesta noite, culto especial em nossa igreja Pentecostados, Amor Próximo da Maternidade. Também temos culto em nossa igreja Pentecostados, Amor no bairro do Triângulo, Rua Capitão Hipólito. É o endereço da bênção da vitória. Compareça e receba as bênçãos de Deus, amados ouvintes. As portas das nossas igrejas estão abertas para receber todos, amados irmãos, você que está necessitado, está problemático, está doente, está enfermo, está desenganado pela medicina humana, compareça e receba as bênçãos de Deus. E não esquecendo, amados, que quarta-feira, dia 29, iniciou uma poderosa campanha em nossa igreja, Pentecostados Amor, próximo da maternidade, no centro da cidade. Campanha poderosa que tem um tema: Vivendo o Sobrenatural de Deus. É o tema da campanha. Vivendo o Sobrenatural de Deus. Vai estar ali a mulher de Deus, cooperadora Andréia Lopes, pregando a palavra do Senhor, orando em favor de todos e Deus abençoando a sua vida, amado. 24ª-feira, compareça e receba as bênçãos de Deus.

Glória a Deus, louvado seja o nome do Senhor. Prossegue nosso programa A Voz da Libertação. Deus abençoe todos, amados ouvintes. Você da cidade, você do campo. E não esquecendo, amados, que quarta-feira inicia a poderosa campanha. O Vivendo o Sobrenatural de Deus é o tema desta poderosa campanha. Vivendo o Sobrenatural de Deus, três quarta-feiras, não é três dias seguidos, não, são três quarta-feiras na presença do Senhor. Vai estar a cooperadora Andréia Lopes pregando a palavra do Senhor, orando em favor de todos e Deus abençoando a sua vida. Neste momento nós já vamos ouvir os últimos hinos desta tarde. Vamos ouvir o hino Venha Viver, o hino Venha Viver. E vamos ouvir também o hino A Última Lágrima, cantora Débora Miranda. Vai para todos, amados ouvintes, todos queridos e amados que estão sintonizados com o programa A Voz da Libertação. Vai para o nosso irmão Beiju, que gosta do programa A Voz da Libertação, seu esposo. Vai também para os irmãos da Zona Rural, os irmãos das Colônias, Fazendas Ramais. Os irmãos do Acuraua, do Alto Rio Acuraua, no São Pedro, a Simona Série, família, toda a comunidade, que congrega em nossa igreja pentecostal de Zemu, aí no São Pedro. Vai para os irmãos do Baixo Acuraua, do São Salvador, nosso irmão Luzi, irmão Manuel, toda a família. Vai para os irmãos lá do Sacado, lá no Baixo Acuraua, no Sacado, nosso irmão Francisco, sua esposa, família e toda a comunidade. Que congregue nossa igreja pentecostal do Zemu, aí no Sacado. Vai para os irmãos também da BR, sentido Tarauacá, Cruzeiro do Sul, dos Ramais, Ramal do Pichilinho, Manoel do Rádio, Xilude, Ramal do Lomada. Vai para todos na penitenciária Moacir Prado, que estão ouvindo nosso programa, todos os presidiários que estão ouvindo o nosso programa. Vai para todas as presidiárias da penitenciária feminina. Vai também para os irmãos do Baixo Tarauacá, lá no Quixadá, toda a comunidade que congrega em nossa igreja pentecostal aí no Quixadá. Vai para o nosso irmão Eládio, família. Vai também para os irmãos do Vitória, os irmãos do Vitória Velha, do Rio Muru, do Cardoso, os irmãos aí do Paraíso do Ocidente. Vai para os irmãos do Jarinawa, vai para os irmãos aí do Socó, nossa irmã de Mar, nosso irmão Pacheco e toda a família, nosso irmão José Galo, Garapa, família, todos os irmãos aí do Jarinawa. Vamos ouvir belíssimo hino para a nossa alegria espiritual.

O choro faz parte da vida do crente. Às vezes choramos e muitas vezes achamos que Deus não está se importando com as nossas lágrimas. Talvez você veio aqui para derramar a última lágrima. Pela conversão do seu esposo, pela cura da enfermidade, pela solução do problema. Mas pode chorar que Jesus enxugue as suas lágrimas nesta noite. A última

Glória a Deus, louvado seja o nome do Senhor e Salvador Jesus Cristo. Neste momento nós já vamos ler a palavra do Senhor. Glória a Deus, vamos ler a palavra do Senhor. Está escrito no livro de Lucas. Lucas capítulo 22. Lucas capítulo 22, verso 39 a seguir. Diz assim a poderosa palavra do Senhor: e saindo, foi como costumava para o Monte das Oliveiras, e também os seus discípulos o seguiram. E quando chegou àquele lugar, disse-lhes: orai para que não entreis em tentação. E apartou-se deles cerca de um tiro de pedra, e pondo-se de joelho, orava, dizendo: Pai, se queres, passa de mim este cálice. Todavia, não se faça a minha vontade, mas a tua. E apareceu-lhe um anjo do céu que o confortava. E posto em agonia, orava mais intensamente, e o seu suor tornou-se em grandes gotas de sangue que corriam até o chão. E levantando-se da oração, foi ter com seus discípulos e achou-os dormindo de tristeza. E disse-lhes: por que estáis dormindo? Levantai-vos e orai para que não entreis em tentação. Glória a Deus. Está aqui, meus amados, a poderosa, maravilhosa, a Santíssima Palavra do Senhor falando conosco nesta tarde, no livro de Lucas. Glória a Deus. Jesus Cristo de Nazaré, Jesus Cristo, o Cordeiro de Deus, o Cordeiro de Deus que tira o pecado do mundo. Jesus, ele não nasceu de relações entre homem e mulher, mas ele nasceu do Espírito Santo. O Espírito Santo entrou no ventre de Maria e gerou o Salvador. Glória a Deus, aleluia. Então, o próprio Deus desceu do céu. O próprio Deus desceu do céu, como está escrito, que ele desceu e não teve por usurpação ser igual a Deus. Ele se humilhou. Ele se humilhou, ele se rebaixou aqui na terra perante os homens, foi humilhado, foi maltratado, mas tudo tinha um propósito de Deus, o propósito de salvar a humanidade. Aleluia! Glória a Deus! Adão e Eva pecaram contra Deus. O primeiro homem que foi criado, a primeira mulher, caíram na tentação da antiga serpente, o diabo. O homem que foi criado para viver eternamente, um foi criado para viver eternamente, mas através do pecado veio a morte. Através do pecado veio
veio a morte, o homem foi expulso do Jardim do Éden. Glória a Deus. Então, o pecado gerou a morte. O pecado afastou o homem de Deus. Aleluia! Glória a Deus! Louvado seja o nome do Senhor. Mas a palavra de Deus diz que Deus amou o mundo de tal maneira que deu o seu Filho unigênito para que todo aquele que nele crê não pereça, mas tenha a vida eterna. Aleluia! Então o homem se afastou de Deus, pecou contra Deus, caiu na tentação do diabo, da antiga serpente, mas Deus, ele criou um plano de salvação. Deus criou um plano de salvação, de enviar seu Filho ao mundo para salvar o pecador. Porque Deus não tem prazer na morte do ímpio. Deus não tem prazer na morte do ímpio. Deus criou o homem para que o homem viva, para que o homem tenha vida e vida com abundância. Mas através do pecado, através da corrupção da raça humana, o homem se afastou de Deus. O homem esqueceu do seu Deus. Deus olhou do céu e não viu nenhum justo na terra, todos pecaram contra Deus. E o inimigo estava contando vitória. O inimigo estava contando vitória. O inimigo estava festejando vitória. Mas Deus amou o mundo de tal maneira que deu o seu Filho unigênito para que todo aquele que nele crê não pereça, mas tenha a vida eterna. Deus deu o próprio Filho para resgatar o homem, para resgatar a mulher, a humanidade da escravidão, do pecado, das garras do diabo. Aleluia! Glória a Deus! Aleluia! Deus tem um plano de salvar a tua alma e a minha alma, amado ouvinte. Salvação, ela vem através de Jesus. Glória a Deus! O profeta Isaías, ele profetizou há centenas de anos atrás. Antes de Jesus vir, ele profetizou que Jesus viria pagar um alto preço, que Jesus levaria sobre si as nossas dores, nossas enfermidades, as nossas iniquidades, caíram sobre ele. Pelas suas pisaduras, pelo seu sofrimento, nós fomos sarados. Aleluia! Está escrito no livro de Isaías. O homem desprezado, Jesus foi desprezado, humilhado, maltratado. Glória a Deus! Porque ele veio nesta missão, amado ouvinte, de resgatar o homem do pecado. Aleluia! De libertar o homem do pecado. Glória a Deus, sem Jesus não tem salvação. Jesus disse, eu sou o caminho, a verdade e a vida, ninguém vai ao Pai senão por mim. Aleluia! E o texto bíblico que nós acabamos de ler, Jesus lá no Getsêmani, no jardim. Jesus ali já estava já prestes a ir para a cruz. Glória a Deus. Já estava já quase completando a sua missão aqui na terra. Só faltava ele ir para a cruz. Porque ele já tinha passado por muitas perseguições, humilhações. Mas ele não desistiu. Aleluia! E lá no jardim, lá no Getsêmani,
Ele orava: Pai. Ele orava ao Pai, dizendo: Se queres, passa de mim este cálice. Todavia não se faça a minha vontade, mas a tua vontade. Oh, glória a Deus! Aleluia! Glória a Deus, nós temos, amado, que entender que Jesus, ele era 100% Deus, mas 100% homem também. 100% Deus, mas também 100% humano. Sentia medo como o ser humano sente. Sentia dor, tristeza, angústias. E lá no Getsêmani, aleluia, ele estava ali em agonia, diz a palavra do Senhor. Oh, glória a Deus! Ele estava em agonia e orava intensamente. E o seu suor tornou-se em grandes gotas de sangue que corriam até ao chão. Oh, glória! Tudo por causa do pecado do homem. Aleluia! Tudo por causa de mim, de você, amado ouvinte, por causa de Adão e Eva. Por causa dos nossos pecados, Jesus pagou um alto preço, preço de morte, para salvar o pecador. Jesus se ofereceu em sacrifício vivo, em expiação pelos nossos pecados. E ele mesmo disse: ninguém tem amor maior do que este, de dar a sua vida pelas suas ovelhas. Aleluia! E verdadeiramente não existe amor maior do que esse, de morrer, de dar a vida pelo viciado, pelo drogado. De dar a vida pelo o cachaceiro, o mentiroso. De dar a vida pelo homem que não está nem aí para Deus. De dar a vida pelo homem que não dá valor ao amor de Deus. Foi assim que Jesus morreu, pelo pecador. Aleluia! A graça de Deus se manifestou. O que que significa graça? Graça significa um favor imerecido. Um amor imerecido. Nós não merecemos, mas ele amou a si mesmo. Jesus disse: não foi vós que me amaste. Não foi vós que me escolheste. Mas eu escolhi a vós. Aleluia! A palavra de Deus diz que nós o amamos porque ele nos amou primeiro. Deus nos amou primeiro. Deus nos amou primeiro. Foi ele que nos amou. Apesar do homem rejeitar a Deus, o amor de Deus. Aleluia, ele veio para os seus, mas os seus não receberam. Foi rejeitado, maltratado, humilhado, pregado na cruz. Derramou o seu sangue carmesim, o seu sangue inocente, para a remissão dos nossos pecados. Aleluia! Glória a Deus! Era necessário, amado ouvinte, era necessário Jesus pagar um alto preço para reconciliar o homem com Deus. Porque na lei de Moisés, para Deus perdoar o povo, o pecado do povo, tinha que sacrificar um cordeiro. Glória a Deus. Tinha que sacrificar um cordeiro. O cordeiro ali se tornava uma vítima do pecado do homem. E Jesus se tornou ali o cordeiro de Deus que tira o pecado do mundo. Aleluia! Jesus veio reconciliar o homem com Deus. E sem Jesus não tem salvação. Sem Jesus o homem morre no pecado. Aleluia! O homem só tem perdão através de Jesus.
Deus só aceita o sacrifício de Cristo. Glória a Deus, aleluia, porque Deus não se une com o pecado. É necessário o homem santificar a sua vida, e a santificação vem através de Cristo, do sangue de Jesus que foi derramado na cruz do Calvário. Aleluia! Se o homem não se converter nos seus maus caminhos, ele morre no seu pecado. Mas Jesus veio para resgatar o homem do pecado. Jesus veio para dar vida e vida com abundância. Ele estava ali em grande agonia, e ele orava ao Pai dizendo: Pai, se queres, passa de mim este cálice. Todavia não se faça a minha vontade, mas a tua vontade. Jesus, ele era 100% Deus, mas 100% homem. Ele sentia dor, ele sentia medo. Mas ele colocou a vontade de Deus acima de tudo. Colocou a vontade de Deus em primeiro lugar. Mesmo sentindo dor, sentindo agonia, sentindo medo, porque ele era 100% humano também, mas ele colocou Deus em primeiro lugar. Aleluia! Louvado seja o nome do Senhor! Mesmo na hora da dor, na hora da agonia, Jesus colocou Deus em primeiro lugar. Na hora da provação, na hora da aflição, coloque, amado, Deus em primeiro lugar. Coloque Deus em primeiro lugar na sua vida. Aleluia! Glória a Deus! Jesus, mesmo sentindo do medo, agonia, ele disse ao Pai: Pai, seja feita a tua vontade. Então ele confiou na vontade do Pai, na perfeita vontade de Deus. Aleluia! Aí vinha o anjo e confortava Jesus. Apareceu o anjo do céu e confortava ele. Então quando você coloca Deus em primeiro lugar, na hora da angústia, na hora do deserto, na hora do vale da sombra da morte, Deus envia o anjo para consolar a tua vida também, amado ouvinte. Deus te fortalece. Aleluia! Os que esperam no Senhor renovarão as suas forças. Subirão com asas como águia. Correrão e não se cansarão. Caminharão e não se fatigarão. O nosso Deus não se cansa nem se fadiga. Ele nos dá vitória. Depois da luta tem vitória. Jesus venceu a morte, venceu a agonia, venceu o medo. E foi exaltado no céu. Ele morreu, mas ao terceiro dia ele ressuscitou. Aleluia! E todos que morrem em Cristo vão ressuscitar novamente. Vão ressuscitar para a glória, para receber o galardão, para a vida eterna, para receber um corpo incorruptível e cheio de glória. Aleluia! Jesus disse: Eu sou a ressurreição e a vida. Ninguém vem ao Pai senão por mim. Jesus ressuscitou primeiro, depois nós, depois aquele que crê, depois os que morreram em Cristo vão ressuscitar também para reinar com Cristo. Aleluia! Para reinar com Cristo, para participar do reino do céu, do reino de Deus, o reino eterno que não tem fim, nessa terra que tudo vai passar. Passará o céu e a terra, mas a palavra de Deus, ela permanece para sempre. Aleluia! Louvado seja o nome do Senhor. Jesus disse para os discípulos:
vigiai e orai. Vigiai e orai, para que não entreis em tentação. Na verdade, o Espírito está pronto, mas a carne é fraca. Temos que orar, amados ouvintes, para vencer a tentação, para vencer a provação, para vencer as aflições, para vencer as perseguições desta vida. Temos que ter uma vida de oração. Jesus disse, vigiai e orai, para que não entreis em tentação. O homem só vence as batalhas dessa vida se ele orar, se ele confiar no Senhor. Jesus mesmo em agonia, em sofrimento, em grande sofrimento. Ninguém nunca passou um sofrimento daquele, porque ele carregou sobre si o pecado de toda a humanidade. E o próprio Pai se afastou dele por um momento, para se cumprir as Escrituras. Aleluia! E ele disse, Pai, Elohim, Elohim, por que me desamparaste? Glória a Deus, aleluia! Louvado seja o nome do Senhor. Está aí, amado ouvinte, a palavra do Senhor falando conosco nesta tarde. Guarda esta palavra dentro do teu coração. Glória a Deus. Neste momento vamos fazer a oração da fé. A oração da fé salvará o doente. Glorioso Deus, eterno Pai que está no céu, Senhor da glória. Primeiramente, Senhor, peço perdão de todos os meus pecados que eu tenho cometido aos teus olhos. Eu te apresento, ó Deus, este amado ouvinte, esta pessoa que ora junto comigo, que pede um milagre. Assim, meu Deus, como o Senhor também sofreu agonia, assim também como o Senhor sentiu dor, esta pessoa também, meu Deus, neste momento,

palavra seu completa. Faz um milagre nesta tarde. Unge este copo com água, com a gota do teu sangue. E após esta pessoa fazer uso, seja curada, liberta do mal no nome de Jesus. Muito bem, amados ouvintes, neste momento termina mais um programa A Voz da Libertação, que esteve na sonoplastia nossa amiga Vitória, na locução Vossa Irmã em Cristo, Rogério Lopes, na direção desta emissora, nossa amiga Albani Moraes. Que todos fiquem na paz do Senhor Jesus.

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Glória a Deus, boa tarde, povo de Deus, boa tarde. Está entrando no ar mais um programa da nossa igreja Pentecostal, Igreja Remanescente com Cristo no Acre, o programa Semeador de Cristo. Estamos mais uma vez por aqui nessa segunda-feira. Estamos por aqui, vamos ficar até as 3 da tarde. Muito louvor, a palavra de Deus no seu coração. Você já pode pedir, fazer seu pedido nessa tarde, pedindo aquele louvor que você gosta de ouvir. Nós estamos aqui para atender você. Louvado seja Deus. Nossa igreja, né? A igreja pentecostal, igreja remanescente com Cristo, no Acre, nossa igreja em Taruacá. Nossa igreja fica localizada no bairro Novo, Rua Nilo Freire de Albuquerque, número 470. Nós temos como nosso pastor presidente, pastor Marinho, pastora Cremilda, né, obreiro também da casa do Senhor, todos obreiros, irmãos, congregados, você que se liga na nossa programação, você na nossa cidade, você que está no seu bairro, aí na sua casa, ouvindo o nosso programa, você da zona rural, você do Rio, você das BR, do Ramal, onde você estiver nessa tarde, se liga no nosso programa, que agora é o programa Semeador de Cristo. Já você pode pedir seu alô, seu louvor, nós vamos atender você. Louvado seja o nome do Senhor Jesus. Hoje na apresentação do programa, presbítero José Marinho, nosso pastor não pôde estar aqui, mas eu estou aqui apresentando o programa com muita alegria para você nessa tarde abençoada.

Glória a Deus, estamos de volta com o nosso programa, já são 14 horas e 10 minutos, vamos seguindo com o nosso programa, você que está ligadinho no nosso programa, obrigado pela sua participação nessa tarde, está ligadinho conosco nessa tarde, nossos irmãos aí que estão ouvindo em qualquer lugar, você que está no bairro do Corcovado, você que está ouvindo aí no bairro do Corcovado, meu amigo Nelson, aí no bairro do Corcovado, nossa irmã Délia, está ouvindo nosso programa, você do Conquista, bairro do Conquista também, louvado seja o nome do Senhor. Quero mandar um alô todo especial para você que está ouvindo aí no, na cidade de Feijó, nossos irmãos aí da nossa igreja em Feijó, nossa igreja pentecostal remanescente com Cristo em Feijó, na pessoa do nosso irmão pastor Ribamar, nossa pastora Vilani, nossos obreiros aí da casa do Senhor que estão aí fazendo a obra de Deus aí em Feijó, no bairro Ciência, né? Você aí do bairro Ciência, meu alô todo especial para você, meu irmão, você, meu amigo, que está ouvindo a nossa programação. Quero mandar um alô todo especial para você aí, que está ouvindo aí no bairro da Praia, você, ouvinte do bairro da Praia, você aí do Luiz Madeiro, bairro Luiz Madeiro, também ouvindo o nosso programa. Fique ligadinho aí até as 3 da tarde, que eu vou estar aqui com você até as 3, com muito louvor, também a palavra de Deus. Nós temos um louvor nessa tarde já para ser tocado, né? Que pediu a nossa irmã Fátima, né? Nossa irmã Fátima todos os dias, né? Nosso ouvinte aí, todos os dias ligadinho no nosso programa, todas as tardes aí pedindo seu louvor. Faça aqui na nossa irmã, peça aí o seu também, que nós vamos atender você. Ela pediu com Juliana Souza, lindo momento. Esse louvor ela oferece aí para todos os irmãos que estão na escuta do programa, também oferece para mim. Quero mandar um louvor todo especial para minha esposa que está ligada na nossa programação. Ela pediu esse louvor, nós vamos tocar aqui com muita alegria, com muito prazer. Vamos tocar Juliana Souza, lindo momento, daqui a pouco eu volto.

Glória a Deus, estamos de volta com o nosso programa. Você que está ligadinho, dê um sinal aí pra gente aí, pra dar um alô pra você nessa tarde aí. Você que está ligadinho no nosso programa, dê um sinal aí que eu vou mandar um alô pra você, meu irmão, onde você estiver ouvindo o nosso programa. Louvado seja o nome do Senhor. Mas tem mais um louvor aqui para ser atendido, né? Nossa irmã de Jesus, ali do bairro do Ipepaconha, ela pediu esse louvor e oferece para todos os irmãos que estão na escuta do programa. Esse louvor também eu quero oferecer para você que está ligadinho, aí você que está, nossos irmãos ali do bairro do Corcovado, que ouve nosso programa, você lá do bairro do Conquista, também ouvindo a nossa programação. Eu quero mandar esse louvor aí para você que está ligadinho aí no mercado municipal, ouvindo nosso programa. Você que está no mercado, você que está no seu barco, na sua canoa aí, com o seu radinho ligado, ouvindo nosso programa. Você que está no seu trabalho, na sua oficina, na sua loja, na sua banca, aonde você estiver ouvindo nosso programa, da BR-364, trecho Taruacá, Cruzeiro do Sul. Nossos ouvintes lá do Rio Acurau, lá do Alto, lá do Baixo, Rio Acurau, Garapé São Salvador, nossos ouvintes que lá em Garapé São Salvador, o nosso programa. Que Deus possa abençoar todos vocês nessa tarde, em nome de Jesus. Vamos ouvir o louvor pedido da nossa irmã de Jesus, ali do bairro do Ipepaconha.

Glória a Deus, estamos de volta com o nosso programa. Vamos seguindo com o programa Semeador de Cristo, esse programa que leva até você aquele melhor do louvor, também a palavra de Deus no seu coração. Quero mandar um alô todo especial para o meu amigo Seu Chiquinho, lá na Colônia Limão. Seu Chiquinho disse que todas as tardes está ligadinho no nosso programa, Colônia Limão, ali no, na estrada do Derac, né? Na estrada do Derac, Seu Chiquinho aí. Meu alô para ele e toda a sua família que está ligado no nosso programa todas as tardes. Quero mandar um alô também para você que está na estrada do Igarapé Preto, você que está ouvindo nosso programa aí na estrada do Igarapé Preto. Deus possa abençoar a vida de todos os irmãos, de todo ouvinte que se liga no nosso programa. Meu amigo Célio Marinho também está ligado no programa, quero mandar um alô para ele, Johnny, também para meu amigo Preto aí na sua loja aí de lado do Célio, também ouvindo nossa programação. Quero mandar um alô para vocês, meus irmãos aí que estão ligados no nosso, na nossa programação nessa tarde. Quero mandar um alô para meu amigo James, né, nosso amigo James, também que se liga no nosso programa. Meu amigo também, Gustavo, também com certeza pode estar ouvindo nosso programa. Quero mandar e oferecer esse louvor também para você. Mas tem mais um louvor para ser tocado aqui com Marcos Antônio, pai, o nome do louvor. Esse louvor que pediu a nossa irmã Diaconisa Salete, está ligado na programação. E ela disse que quer ouvir esse louvor e oferecendo aí para todos os irmãos ali da igreja de Feijó, né? Nossos irmãos de Feijó, também para os pastores dela, pastor Marinho, né? Pastor Cremilda, pastor Silândia, pastor Iberlândia, né? Com certeza estão aí ligados na nossa programação nessa segunda-feira abençoada, né? Nossa irmã, pastora Cremilda, e ouvindo nosso programa, quero mandar um alô para Cremilda, minha pastora aí abençoada, a pastora Cremilda, vou mandar um alô para ela. Também pastor Marinho aí, com certeza, ouvindo o nosso programa. Então vamos ouvir Marcos Antônio, pai.

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1: Glória a Deus, estamos de volta com o nosso programa. Já são 14 horas e 40 minutos. Na nossa cidade, vamos seguindo com o programa, Semeador de Cristo, da Igreja Pentecostal Remanescente com Cristo no Acre. Nossa igreja tem culto aí todos os domingos, nas quinta-feira, no sábado também. Nós temos culto aí das nossas irmãs do Circo de Oração, que estão aí todos os sábados aí, né, com os cultos aí da nossa igreja. É, no domingo nós temos o culto da família, culto do apartamento. Nas quinta-feiras nós temos o passo de fé. Você aí que tem aquela fé de receber algo de Deus, aquela fé de conseguir algo do Senhor, nas quinta-feiras, vamos lá, botar aquele passo de fé diante do Senhor, que Deus vai abençoar a sua vida. Nós temos nossa congregação também no bairro do Pepaconha, né? No bairro do Pepaconha aí nós temos a congregação. E nossos cultos aí são nas terça-feira, também na sexta-feira, culto abençoado por Deus aí. É, nossos irmãos estão lá todos esses dias aí para levar até você também a palavra de Deus nas terça, nas sexta-feira. Glória a Deus. Que Deus abençoe todo irmão que vai lá participar dos cultos. Deus sempre tem uma benção para nossas vidas. Aí vamos seguindo com o nosso programa, vamos ouvir, né, agora nossos irmãos que patrocinam, nossos patrocinadores que sameia na obra de Deus, sameia na obra do Senhor, para que esse programa venha acontecer, né, para nós estar aqui todas as tardes levando a palavra, aquele louvor que você gosta de ouvir, também nós estamos aqui para aí colocar para você ouvir aí, quando você estiver aí ouvindo aí Deus falando ao seu coração através dos louvor da palavra de Deus. 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

Glória a Deus, estamos de volta com o nosso programa. Vamos seguindo com o programa Semeador de Cristo, programa todas as tardes, de segunda a sexta-feira. Nós temos esse programa aqui para abençoar a sua vida através do programa, através da palavra, através do louvor, né? Você nessa tarde aí abençoada de segunda-feira que está ouvindo nossa programação. Meu alô todo especial para nossos irmãos patrocinadores que patrocina, nossa irmã Diaconisa Salete, nossa patrocinadora também, que sameia na obra de Deus, e todos os irmãos aí, né, que patrocina na obra do Senhor. Minha boa tarde para todos vocês, que Deus continue abençoando a vida de cada um, a vida de cada irmão, em nome de Jesus, né? Só tem que agradecer por você abençoar esta programação. Glória a Deus. 14:47. Nós vamos trazer, eu quero deixar uma palavra, um versículo da palavra de Deus. Se conta no livro do Salmo, é o livro dos Salmos 122, que diz assim a palavra de Deus: alegrei-me quando me disseram, vamos à casa do Senhor. Glória a Deus. Essa palavra, o salmista escrevendo essa palavra, ele disse: alegrei-me quando me disseram, vamos à casa do Senhor. Na casa do Senhor, onde você vai encontrar descanso, é onde você vai encontrar o seu refúgio, a sua fortaleza, aonde você vai encontrar alegria. Ele disse, o salmista disse ainda: na minha angústia, clamei ao Senhor e Ele me ouviu. Quando nós estamos dentro da casa do Senhor, quando nós escolhemos a casa de Deus para nós estar, lá onde nós vamos clamar, onde nós vamos se concentrar na palavra, em Deus, porque a Bíblia diz que conhecer a verdade nos libertará. Conhecer ao Senhor a palavra de Deus, dentro da casa do Senhor, louvado seja Deus. O salmista dá disso ainda, ele disse assim: os que confiam no Senhor serão como um monte de Sião que não se abala, mas permanece para sempre. Quando você, irmãos, está abalado, quando você está desacreditado, desanimados, mas confie no Senhor, confie em Deus, porque Deus, Ele muda a nossa história, a nossa situação. Deus está sempre conosco. As mãos do Senhor, a Bíblia diz que está estendida sobre as nossas vidas. Os ouvidos do Senhor não estão tapados para que não possa ouvir o nosso clamor, louvado seja o nome do Senhor. Então, nessa tarde, você que está aí ouvindo o nosso programa, está desanimado, está desacreditado, pensando em desistir, olha para um lado, olha para o outro, não vê a solução de nada, saiba você, querido, que Deus é a solução para nossas vidas. Deus é a solução para o nosso problema. Louvado seja Deus. O salmista diz ainda: levei os meus olhos para o monte, de onde virá o socorro? O meu socorro vem do Senhor, que fez o céu e a terra. Então, quando nós levamos nossos olhos, quando nós levamos a nossa oração ao Senhor, quando nós se prostramos, quando nós colocamos diante de Deus a nossa fé, Deus, Ele entra com providência na nossa vida. Tudo aquilo, querido, que você quiser, que você pedir de Deus, Deus vai abençoar a tua vida. Louvado seja Deus.
Mas depende de quê, querido? Depende de nós. Depende de você. Porque a Bíblia diz, sem fé é impossível agradar a Deus. Sem fé, querido, é impossível nós chegar onde nós queremos. Mas quando nós colocamos a fé, quando nós colocamos diante de Deus a nossa fé, a nossa esperança, onde nós acreditamos que Deus é a solução para o nosso problema, Deus é a solução para tudo, Deus ele entra com providência na nossa vida, na tua vida, e o nome do Senhor vai ser glorificado, louvado seja Deus. Aleluia. Porque ele disse que está ao nosso lado. Onde nós estiver, ele está conosco. O Senhor guardará a nossa alma, a nossa entrada, a nossa saída. Aonde você estiver, ele está te protegendo. Hoje, querido, nós estamos aqui de pé, porque Deus quis que nós tivéssemos mais uma vez. Então nós temos a oportunidade de agradecer a Deus, de agradecer ao Senhor por mais um dia, por mais uma oportunidade na presença de Deus. Mas tem gente, tem pessoas que não crê, não acredita, não agradece a Deus por nada. Louvado seja Deus. E Deus sempre te protegendo, sempre te esperando, sempre te dando uma oportunidade, sempre esperando o teu arrependimento na presença dele. Ele espera por você, ele quer você na presença dele. Então vamos se postar diante do Senhor, vamos colocar nossa fé, nossa ação, vamos fazer algo para Deus, aquilo que você tem pedido de Deus, querido. Louvado seja Deus. Ele disse, na minha angústia, clamei ao Senhor e ele me ouviu. Olha que bênção, quando nós estamos angustiados, nós clamamos por Deus. Ele para ouvir o nosso clamor, ele para ouvir você. Louvado seja Deus. Me alegrei quando me disseram, vamos na casa do Senhor, ouvir a palavra. Ouvir a palavra de Deus. Nós se alegra quando nós estamos diante de Deus, nós estamos diante do Senhor, com a palavra abençoada, a palavra de Deus no nosso coração. Às vezes nós entra na igreja triste, de cabeça baixa, mas nós sai abençoado pela palavra de Deus. Deus muda a situação, Deus muda a história. Louvado seja Deus. Levei os meus olhos para o monte, de onde virá o socorro. O socorro ele vem de Deus, querido. Ele vem do Senhor. Quando você clama, quando você coloca diante de Deus e olha para o alto, Deus manda o teu socorro diante do Senhor. Deus abençoe a tua vida, Deus abençoe você através dessa palavra, nessa tarde. Eu quero orar junto com você, agradecendo a Deus por mais um dia, por mais uma oportunidade de nós estar aqui, levando até você a palavra de Deus, né? Todos os dias é uma alegria para nós estar aqui, levando a palavra ao teu coração, à tua casa, onde você está ouvindo a palavra de Deus. Vamos orar ao Senhor, vamos agradecer a Deus por mais um dia. Que Deus venha dar uma semana abençoada para nós, hoje é o início da semana, segunda-feira. Deus venha abençoar, né, a nossa semana, nossos dias, né, que nós venha estar sempre na presença de Deus. Soberano Deus e eterno Pai, nós te louvamos, Senhor, nessa tarde, por mais um dia nós estar aqui na tua presença. Obrigado, meu Deus, por nós estar louvando o teu nome. Obrigado, meu Deus, pela vida, pela saúde que Deus tem consentido para cada um de nós. Que Deus possa vir abençoar a vida dos nossos irmãos, dos nossos ouvintes. Você que está aí precisando de uma oração, está orando junto comigo, está
pedindo algo de Deus, que Deus possa abençoar a tua vida, que Deus possa entrar com providência na tua casa, na tua família, meu Deus, em nome de Jesus, estende tuas mãos poderosas sobre essa pessoa nessa tarde, estende tuas mãos, Senhor, sobre as nossas vidas, abençoando a vida de cada um, Pai, em nome de Jesus, nós te pedimos, Senhor, na nossa vida, que Deus possa apodrecer, que Deus possa abençoar cada dia mais, que nós esteja na tua presença, te adorando e exaltando o teu santo nome. Amém e amém. Glória a Deus, chegamos ao final do nosso programa, já são 14 horas e 56 minutos na nossa cidade. Chegou o final da nossa programação. Amanhã nós estamos de volta. Amanhã nós estamos de volta nesse mesmo horário, né, levando até você a palavra de Deus. Teve hoje na apresentação eu, presbítero José Marinho, nosso sonoplasta, nosso amigo Preuto Gomes, né, e Albani Moraes, diretor-geral da nossa rádio Difusora de Taruacá. Que Deus possa abençoar a vida de todos. Uma boa tarde para todos. Fica todo na paz do

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bares da cidade. 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

0: 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Nós estamos ao vivo para todo o estado pelas rádios Aldeia FM e Difusora Acreana. 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Temos ainda o nosso WhatsApp, que é 99203-2962. Repetindo, 99203-2962. 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
2: Seja bem-vindo ao Conexão Acre. Hoje é segunda-feira, 27 de julho de 2026. E você confere nesta edição.
0: Acre é beneficiado em programa, agora tem especialistas que expande atendimentos especializados no SUS.
2: População da comunidade Palmeiras, na zona rural de Brasileia, também é beneficiada com ação de saúde com centenas de atendimentos.
0: E ainda, entre secas e chuvas,

0: ciclos e cavalos que participarão da tradicional cavalgada da Expo Acre.
1: E a secretária de Estado de Comunicação, Nayara Lessa, fala sobre a importância da nova fase da Rádio Difusora Acreana 104,5 FM.
0: Essas e outras informações você acompanha agora no Conexão Acre.
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1: 17h02 e a gente inicia a nossa semana falando sempre de trânsito, afinal, muita gente saindo do seu trabalho, muita gente saindo do seu compromisso, ouvindo a nossa programação agora FM na Difusora. E a gente sempre tem uma dica importante para você que está no trânsito da nossa capital. A gente começa falando da Avenida Ceará, nas imediações do Terminal Urbano da cidade, trânsito bastante intenso por esta região, tá bom? Outro ponto que podemos estar destacando é, como sempre, a Avenida Getúlio Vargas, mesmo no cruzamento da Avenida Nações Unidas, ali nas proximidades do pronto-socorro da capital. Falando em Nações Unidas, trânsito bastante intenso também, pode-se dizer lento em alguns pontos, como ali nas proximidades do Sétimo Beck. Outro ponto que podemos estar destacando também, olha, a Rua Isaura Parente, trânsito bastante intenso também por esta região. Olha, você que está no trânsito, lembre-se de que seta não é opcional do veículo. No trânsito é preciso existir uma comunicação eficiente entre os condutores. O uso correto das setas é essencial para comunicar as intenções de cada um nas vias. Essa ferramenta permite que os condutores consigam se programar para reduzir a velocidade ou frear a tempo quando necessário. Tá bom? Essa é a dica de trânsito. 17h04.
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0: Seguimos o Conexão Acre para conferir a previsão do tempo para terça-feira. No Alto e Baixo Acre, a previsão para terça-feira é de céu claro a parcialmente nublado, porém com possibilidade de chuva em áreas isoladas em alguns municípios como Rio Branco, Acrelândia, Bujari, Capixaba, Porto Acre, Plácido de Castro e Senador Guiomar. Já nos municípios do Vale do Juruá e em Sena Madureira, Manuel Urbano e Santa Rosa do Purus, a terça-feira é de céu parcialmente nublado a nublado com possibilidade de chuva em áreas isoladas. Vamos conferir as temperaturas para amanhã. Na capital e municípios do Baixo Acre, a temperatura mínima deve ficar em torno de 22 graus, com máxima de 35 graus. No Alto Acre, nos municípios de Assis Brasil, Brasileia, Epitaciolândia e Chapuri, as temperaturas variam entre mínima de 22 e máxima de 34 graus. Na regional do Juruá, a temperatura mínima deve ficar em torno de 21, com máxima de 32 graus. Já nos municípios de Tarauacá, Feijó e Jordão, as temperaturas variam entre mínima de 22 e máxima de 32 graus. E em Sena Madureira, Manuel Urbano e Santa Rosa do Purus, a temperatura mínima deve ficar em torno de 22 com máxima de 33 graus.
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1: 17h05 e nós iniciamos o Conexão Acre desta segunda-feira com notícia internacional. Olha, após ofensas de Milley a Lula, ministro chama embaixador para consulta. O presidente da Argentina participou de convenção do PL no sábado. Vamos conferir maiores detalhes na reportagem de Gabriel Correia, da Rádio Nacional.
4: O ministro das Relações Exteriores, Mauro Vieira, deve se reunir nesta segunda-feira com o embaixador brasileiro Júlio Bittelli, que estava em Buenos Aires e foi convocado após o presidente da Argentina, Javier Milei, falar ofensas contra o presidente brasileiro, Luiz Inácio Lula da Silva, e contra o ministro do STF, Alexandre de Moraes. Na diplomacia, o ato de chamar o embaixador para consulta significa um gesto de grave tensão entre os dois países. O presidente da Argentina participou no último sábado em São Paulo da convenção do Partido Liberal, que oficializou a candidatura de Flávio Bolsonaro à presidência da República. O discurso de Milei foi cheio de ofensas ao presidente brasileiro e ao ministro do Supremo Tribunal Federal, Alexandre de Moraes. No mesmo dia, o presidente do STF, Edson Fachin, divulgou uma nota oficial em que classifica como referência desrespeitosa a declaração do presidente argentino. Fachin deplorou as manifestações

0: ações incompatíveis com a civilidade que deve caracterizar as relações entre os Estados. O ministro das Relações Exteriores do Brasil também convocou no domingo o embaixador argentino Daniel Raimondi para transmitir a repulsa do Brasil contra as ofensas de Javier Milei durante a reunião privada. Mauro Vieira cobrou explicações sobre o comportamento do presidente argentino em território brasileiro. Segundo o chanceler brasileiro, não há precedentes de um presidente estrangeiro que em território nacional agride e ofende o chefe de Estado, as instituições democráticas, inclusive o poder judiciário. Vieira ressaltou ser especialmente lamentável que o episódio envolva o presidente de um país com quem o Brasil mantém mais de 200 anos de amizade e cooperação e que tem no Brasil o seu principal sócio comercial. Com informações da Agência Brasil, da Rádio Nacional em São Luís, Gabriel Correa.
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2: E o mercado segue apostando em tendência de queda da inflação. Mesmo com guerras, Boletim Focus fala em queda pela quarta vez seguida. As informações com Gabriel Brum, da Rádio Nacional.
3: A expectativa de inflação manteve a tendência de queda no Boletim Focus desta segunda-feira. O documento reúne estimativas de centenas de analistas e economistas do mercado financeiro consultados pelo Banco Central. A previsão para a inflação neste ano caiu de 5,15% para 5,12% na quarta semana seguida. Isso mesmo com o vai e vem da guerra entre Estados Unidos e Irã, que faz o preço do petróleo oscilar, mas ainda abaixo do patamar de 100 dólares quando o conflito começou. O combustível mais barato é um dos fatores que explicam a previsão de uma inflação menor, diz o economista César Bergo.
4: Também na habitação, com relação à energia elétrica, também vem caindo. E os alimentos mostram um decréscimo nos preços, embora exista o risco ainda esse ano com relação ao clima, sobretudo os efeitos do El Niño. Mas não tenha dúvida de que o preço do petróleo caindo acaba afetando positivamente os preços, no sentido de que a inflação vai cair e fechar o ano próximo a 5%, como espera o mercado.
3: Para os outros índices do boletim, mais uma vez, sem alterações. Crescimento econômico de 1,99% em 2026, dólar valendo R$ 5,20 e a taxa básica de juros em 14% ao ano. Da Rádio Nacional em Brasília, Gabriel Brum.
5: A gente fala agora do preço do petróleo que despenca com suspensão dos ataques entre Estados Unidos e Irã. A queda de 7% deixa preço no patamar mais baixo em uma semana. Gabriel Correia.
0: Com os ataques no sudoeste asiático, os preços do combustível sobem. Quando não há ataques, eles caem. Essa tem sido a lógica do conflito entre Estados Unidos e Irã há meses. Com a suspensão dos ataques neste final de semana, os preços do petróleo despencaram após duas semanas de hostilidades. Os contratos futuros do tipo Brent, que fecharam em torno de 86 dólares na sexta-feira, e os de petróleo bruto WTI, 90 dólares, caíram aproximadamente 7% na manhã desta segunda. As duas referências para o preço do petróleo atingiram os níveis mais baixos em uma semana. E na semana passada, a redução dos embarques do combustível que passa pelo Estreito de Hormuz se estendeu também para o Mar Vermelho, prejudicando principalmente as exportações da Arábia Saudita, maior exportador do mundo. A agência Reuters reportou que menos de 20 navios passaram pelo Estreito de Hormuz nesse final de semana. Isso é cerca de 15% dos níveis anteriores ao conflito. E depois que o grupo Houthi, aliado do Irã no Iêmen, atacou instalações petrolíferas sauditas na costa do Mar Vermelho, o tráfego pelo estreito de Bab el-Mandeb também caiu. Nessa segunda-feira, entretanto, a Arábia Saudita, aliada dos Estados Unidos, afirmou ter voltado a abater drones lançados por um grupo armado ligado ao Irã, vindos do Iraque. Ataques também foram relatados na Jordânia e no Iraque, países onde 4 militares dos Estados Unidos morreram nas duas últimas semanas. Da Rádio Nacional em São Luís, Gabriel Correa.
2: E taxa das blusinhas pode voltar, diz ministro da Fazenda. Durigan respondeu às críticas da CNI sobre perda de competitividade. E as informações são Gabriel Brum, da Rádio Nacional.
3: A chamada taxa das blusinhas pode voltar caso as compras de produtos do exterior impactem a indústria nacional, avalia o ministro da Fazenda, Dario Durigan. Ele concedeu entrevista à Rádio Jornal de Pernambuco nesta segunda-feira. O imposto de 20% começou a ser cobrado em 2024 sobre produtos importados de até 50 dólares, dentro do programa Remessa com Fome, para equilibrar a competição com produtos nacionais. Em maio deste ano, o governo zerou novamente o tributo. A Confederação Nacional da Indústria criticou porque tira a competitividade dos produtos brasileiros. De acordo com a entidade, a taxa de 20% contribuiu para preservar 135 mil empregos e 20 bilhões de reais em atividade econômica. O ministro afirmou que os números são monitorados e que a importação vem aumentando. E se for necessário, medidas podem ser tomadas.
6: Então nós estamos fazendo um período de amostragem para ver qual é o impacto. E a gente tem visto que tem aumentado a importação desses produtos. Como a gente já tem todo o controle, a qualquer momento que a gente perceber que está fora dos padrões e gerando falta de isonomia para a produção nacional, é possível propor ao presidente uma mudança desse cenário.
3: Entre outros assuntos, o ministro Dario Durigan falou sobre as contas do governo e defendeu uma revisão dos gastos obrigatórios para dar mais espaço para outros investimentos.
6: Se nós não seguirmos transformando as regras internas, diminuindo o gasto obrigatório, abrindo espaço para gasto discricionário, que pode levar a investimento, melhoria de qualidade de alguns programas, nós vamos ficar com pouquíssimo gasto discricionário. O que, que significa? Que o presidente que assume, ele não tem muita decisão a tomar, ele vai apertar um botão e a gente vai basicamente pagar servidor público, aposentadoria, os programas que têm previsão de gasto obrigatório.
3: Sobre as tarifas dos Estados Unidos contra o Brasil, o ministro disse que são um completo absurdo e uma interferência externa, mas que o Brasil vai seguir na mesa de negociação. Disse, inclusive, que vai tratar do assunto com o ministro das Finanças norte-americano no G20, no mês que vem. Da Rádio Nacional em Brasília, Gabriel Brum.
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5: Financiamentos do Move Brasil já podem ser fechados a partir de hoje. O programa é voltado para entregadores de app que usam moto ou bicicleta. Priscila Mazenotti, da Rádio Nacional.
7: Começaram a valer nesta segunda-feira as novas regras para financiamento de motos e bicicletas para quem trabalha com entrega via aplicativo. É assim, quem tinha feito o cadastro e recebeu a confirmação já pode procurar a instituição financeira para análise do crédito e a concessão do financiamento. É justamente a concessão desse financiamento que está liberada a partir desta segunda. Quem ainda não fez o cadastro é só entrar no gov.br/movebrasil. E quem é que pode participar, hein? Bom, quem está inscrito na plataforma de aplicativo há pelo menos 6 meses e fez no mínimo 100 corridas ou entregas nesse período, aqueles que não estão com a lista de corridas atualizada, precisa entrar em contato com a plataforma para correção. Além dessas pessoas, podem aderir os ciclistas, motofretistas ou mototáxis que tenham carteira assinada na mesma empresa há pelo menos 6 meses. Importante, é preciso ter carteira de habilitação categoria A de moto. O cadastro depende de confirmação e só vale para uma moto ou bicicleta por pessoa. O veículo tem de ser fabricado aqui no Brasil, ser 0 km, flex e, no caso de motos, ser de 160 cilindradas. Se for elétrica, ela precisa ser de até 7.500 watts. Para as bicicletas elétricas, elas precisam ser de até 1.000 watts. Quem recebeu o cadastro já pode procurar a Caixa, o Banco do Brasil ou o Banco Honda ou Yamaha para a contratação do financiamento, que é de 100% do valor sem entrada. A carência é de 2 meses e o prazo de financiamento é de 2 anos. Está em dúvida? Quer saber a lista dos veículos? Isso tudo está lá no gov.br/movebrasil. Da Rádio Nacional em Brasília, Priscila Mazenotti.
2: E entra em vigor lei que autoriza spray de pimenta para mulheres. As informações com Cassie Balog.
8: Entrou em vigor a lei que autoriza em todo o país a comercialização, aquisição e posse de spray de pimenta para mulheres maiores de 18 anos como medida de defesa pessoal. A norma foi sancionada pelo presidente Lula e publicada no Diário Oficial da União nesta sexta-feira. O texto determina que o produto poderá ser usado de forma moderada para repelir uma agressão injusta, atual ou iminente, e que o uso deve ser interrompido assim que a ameaça for neutralizada. autorizada. A delegada de polícia e professora de Direito Penal, Raquel Galinatti, avalia que a medida representa um avanço, mas ressalta que ela não substitui as políticas públicas de combate à violência contra a mulher.
9: Deve haver necessariamente uma política ampla de prevenção à violência. E é muito importante que a gente deixe bem claro, não se trata de uma solução no combate à criminalidade, nem uma solução da violência contra a mulher, mas uma ferramenta de defesa pessoal capaz de criar uma janela de reação, um tempo para reação.
8: Para adquirir o dispositivo, a mulher deverá ter mais de 18 anos e apresentar documento oficial com foto, além de comprovante de residência e autodeclaração de que não possui condenação por crime doloso cometido com violência ou grave ameaça. A lei também determina que o spray seja de uso individual, tenha capacidade máxima de 50 ml e que as especificações técnicas sejam regulamentadas pela Anvisa. Apesar da autorização, Galinatti alerta que o spray tem limitações e deve ser encarado apenas como um recurso para permitir que a vítima consiga fugir.
9: Por exemplo, a distância. Necessariamente ele deve ser usado de 1 a 3 metros. Se tiver o vento contrário, um ambiente fechado, essa distância não observada de 1 a 3 metros, uma falha no equipamento, uma falta de preparo comprometem a eficácia. Então o uso exige estratégia, não é um instrumento de confronto ou contenção.
8: A nova lei cria ainda o Programa Nacional de Capacitação em Defesa Pessoal e uso de instrumentos de menor potencial ofensivo para mulheres, que prevê campanhas educativas e orientação sobre os limites legais da legítima defesa e o uso correto do equipamento. Mas a delegada defende que o spray de pimenta não substitui o dever do Estado de proteger as vítimas e responsabilizar os agressores. 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Produção e reportagem, Cassie Balog.
1: Saúde.
5: Olha, a Anvisa adverte para perigo de consumir medicamento retatrutida, contrabandeada. O produto vem sendo oferecido em sites irregulares na internet. Da Rádio Nacional, Gésio Passos.
10: A Agência Nacional de Vigilância Sanitária divulgou um alerta informando que o uso da retatrutida ainda não está aprovado. A substância para o tratamento de diabetes e obesidade continua em fase de testes e o fabricante não solicitou registro no Brasil e em nenhum outro país do mundo. A Anvisa alerta para o perigo de consumir produtos de origem desconhecida. A retatrutida vem sendo oferecida em sites irregulares na internet e apreendida nas fronteiras brasileiras como contrabando. A agência adverte que tomar um medicamento sem registro e ainda em fase de testes envolve riscos significativos, principalmente pela falta de evidência sobre sua segurança, eficácia e qualidade. Também não há garantia de que o produto contrabandeado contenha realmente o princípio ativo declarado ou esteja na dosagem adequada. A comercialização de medicamentos irregulares é crime no país, além de um grande risco à saúde. Para ser aprovado o uso, um medicamento necessita de um longo caminho de estudos pré-clínicos e clínicos com testes rigorosos. A Anvisa ressalta que analisa todos os elementos para evitar potenciais problemas à saúde e garantir que todos os efeitos sejam avaliados. Da Rádio Nacional em Brasília, Gésio Passos.
2: E o Acre é beneficiado em programa Agora Tem Especialistas, que expande atendimentos especializados no SUS. As informações com Ângela Villanova.
11: O Acre está entre os estados beneficiados pela nova etapa do programa Agora Tem Especialistas do Ministério da Saúde. A iniciativa prevê a ampliação da oferta de atendimentos especializados para pacientes do Sistema Único de Saúde, o SUS. No estado, foi firmado um novo contrato para reforçar a realização de consultas, exames, cirurgias e tratamentos continuados. Em todo o país, o Ministério da Saúde assinou 101 novos contratos com hospitais e instituições privadas e filantrópicas, totalizando investimento de R$327.400.000. Pela primeira vez, o programa também contempla instituições que oferecem terapia renal substitutiva como serviços de hemodiálise. Ao todo, 58 unidades de 20 estados foram habilitadas para atender pacientes com doença renal crônica. Os demais recursos serão destinados à ampliação dos atendimentos em áreas como oncologia, oftalmologia, diagnóstico por imagem, saúde da mulher e cirurgias especializadas. A expectativa é reduzir a fila de espera e ampliar o acesso da população aos serviços especializados pelo SUS. Ângela Villanova para o Sistema Público de Comunicação.
5: Olha, a população da comunidade Palmeiras, na zona rural de Brasileia, é beneficiada com ação de saúde com centenas de atendimentos. Vamos conferir com Roseli Farrapo.
12: A Prefeitura de Brasileia, através da Secretaria Municipal de Saúde, em parceria com a Secretaria Municipal de Assistência Social, realizou com sucesso a terceira edição do programa Saúde em Ação na Comunidade, levando atendimento gratuito e diversos serviços essenciais aos moradores da comunidade Palmeira, localizada no quilômetro 84, mais 16 quilômetros de ramal, no ramal Santa Luzia, na zona rural do município. A iniciativa tem a missão de ampliar o acesso da população rural aos serviços de saúde e assistência social, garantindo assim atendimento humanizado e de qualidade, sem que os moradores precisassem de se deslocar até a cidade. Durante a ação, foram disponibilizados testes rápidos para hepatites B e C, HIV e sífilis, coleta de PCCU, vacinação, consultas médicas, atendimentos odontológicos, de enfermagem e psicológicos, realização de eletrocardiogramas, além também de orientações e atendimentos relacionados ao programa Bolsa Família. Também foram entregues medicamentos e oferecidos corte de cabelo à comunidade. Ao todo, segundo a Secretaria Municipal de Saúde, a ação realizou 1.608 atendimentos, entre consultas, exames, procedimentos, serviços sociais e demais atendimentos, reafirmando o compromisso da gestão municipal em promover saúde, prevenção e cidadania para as comunidades mais distantes de Brasileia. O prefeito Carlinhos do Pelado, que acompanhou os serviços e atendimentos na comunidade, enfatizou que a iniciativa representa o compromisso da administração municipal em garantir que os serviços públicos cheguem a toda a população. Também esteve presente nesta ação de saúde o secretário municipal de saúde, Francélio Barbosa, acompanhando os serviços de perto. O resultado de mais de 1.600 atendimentos demonstra a importância desse programa para a população rural. O programa Saúde em Ação na Comunidade integra as políticas públicas da Prefeitura de Brasileia voltadas à promoção da saúde, prevenção de doenças e fortalecimento da qualidade de vida da população, especialmente das famílias que residem na zona rural. Roseli Farrapo para o Sistema Público de Comunicação.
2: Júlio Amarelo, câncer ósseo atinge crianças e tem sintomas confusos. Saiba quais os sinais de alerta para procurar ajuda médica com João Barbosa, da Rádio Nacional.

0: O mês está chegando ao fim, mas o alerta da campanha nacional Julho Amarelo para a prevenção do câncer nos ossos continua. De acordo com a Sociedade Brasileira de Cancerologia, esse tipo de câncer equivale a aproximadamente 2% do total de casos no país. Apesar de raro, o cenário reforça a necessidade de atenção contínua aos sintomas e à prevenção. Isso ocorre, pois quando os sintomas aparecem, é fácil confundi-los com outras condições. Foi o caso do estudante Jessé Castanheira, que aos 14 anos relatou sentir fortes dores no joelho. Sua mãe, Cristina Castanheira, pensava ser uma lesão comum pela prática de esportes, mas notou que havia algo errado quando participaram de uma festa junina.
1: Ele não quis brincar, não comeu, e eu percebi que tinha algo errado com meu filho. Procurei atendimento e fiquei sabendo no Getúlio Vargas, meio de uma tomografia, que era uma lesão tumoral. E eu não podendo chorar na frente dele, eu ia pro banheiro chorar, e a sensação de impotência foi a única vez que, como mãe, eu me arrependi de ter tido os filhos, porque a maternidade para mim foi a minha maior realização. Mas ali eu percebi que eu não era suficiente para proteger o Jessé.
0: Resistindo ao sofrimento pela notícia, Cristina recebeu encaminhamento da equipe médica.
1: E aí ali o médico disse, talvez não seja maligno, mas vamos para encaminhamento. Melhor hospital para a senhora, eu entro. E ali a gente chegou e o doutor olhou e já fez a biópsia. E quando eu recebi o diagnóstico de lesão maligna e bastante agressiva, grau 4, e sem dúvida foi um diferencial onde eu estava, com quem eu estava, com quais profissionais eu estava. E ali eu adquiri forças para lutar. E viemos até agora e graças a Deus estamos chegando à cura.
0: Graças ao diagnóstico precoce, Jessé não precisou amputar a perna, deu início ao tratamento e voltou a andar depois de um ano. O tipo mais frequente de tumor é o osteosarcoma, condição maligna e agressiva que costuma aparecer em ossos largos das pernas e braços, acometendo em sua maioria crianças e adolescentes em fase de crescimento. O chefe da Oncologia Ortopédica do Instituto Nacional de Traumatologia e Ortopedia, Walter Melreis, explica que é preciso diferenciar uma eventual dor causada pelo crescimento de algo mais grave.
2: O sinal inicial é uma dor local e um aumento de volume, mas o pai deve ficar sempre atento à dor persistente. Se a dor for persistente, mesmo que não haja aumento de volume, esse paciente deve ser radiografado no intuito de se fazer um diagnóstico diferencial entre um tumor e uma contusão, uma pancada, qualquer coisa dessa forma.
0: Reforçando o alerta do Júlio Amarelo, o oncologista conta que, nesses casos, o tempo é crucial.
2: Até ter um diagnóstico final, após a biópsia, há um intervalo de tempo precioso. Normalmente demora 8 a 10 dias. Então, o tratamento deve ser iniciado o mais breve possível. Portanto, não há uma janela ideal. É o mais rápido possível.
0: O diagnóstico é feito por meio da avaliação clínica e exames de imagens. Em casos de suspeita da doença, a confirmação vem por meio da coleta da biópsia. Já o tratamento depende do tipo, tamanho e localização do tumor, variando desde a radioterapia até a cirurgia para a retirada da lesão. Sob supervisão de Fábio Cardoso, da Rádio Nacional do Rio de Janeiro, João Barbosa.
3: A gente vai para um rápido intervalo e você confere a seguir. Investigação da Operação Alvorada avança e resulta na denúncia de 13 integrantes de uma organização criminosa.
4: E gabinete de crise reforça ações para prevenir queimadas e enfrentar período de estiagem. Voltamos já.
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10: 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Segurança.
4: Operação Filho das Trevas prende 5 pessoas em flagrante em Feijó, 4 por violência contra as próprias mães. As informações com Marcelo Torres.
11: A Polícia Civil do Acre prendeu durante a madrugada do último domingo, dia 26, 5 pessoas em flagrante no município de Feijó. 4 dos presos são filhos acusados de cometer violência doméstica contra as próprias mães. A ação faz parte da Operação Filho das Trevas, que tem como objetivo proteger mulheres vítimas de violência doméstica, especialmente mães agredidas dentro do ambiente familiar. Segundo o delegado José Albertânio, que acompanha as ações em Feijó, a operação conta com o trabalho integrado da Polícia Civil do Acre e da Polícia Militar, por meio das equipes de Feijó e Tarauacá, para localizar e prender suspeitos envolvidos em crimes que vêm causando medo e insegurança à população. O delegado destacou que a atuação das forças de segurança busca garantir uma resposta rápida aos casos de violência e impedir que os autores permaneçam em liberdade, principalmente quando as vítimas estão em situação de vulnerabilidade. José Albertânio reforçou ainda que a Polícia Civil do Acre é uma instituição comprometida com a proteção da sociedade e afirma que a corporação seguirá firme no combate aos crimes de violência doméstica. Da Polícia Civil do Acre, Marcelo Torres, para o Sistema Público de Comunicação.
3: Mais de 19 anos de prisão por tentativa de feminicídio. Mais uma resposta da justiça no enfrentamento à violência contra a mulher. A gente confere na reportagem de William Crespo.
12: O Ministério Público do Estado do Acre, por meio da Promotoria de Justiça Criminal de Feijó, obteve a condenação de um homem a 19 anos, 9 meses e um dia de reclusão por tentativa de feminicídio contra a ex-companheira. A sentença foi proferida pelo Tribunal do Júri, que acolheu a tese apresentada pelo Ministério Público quanto ao crime praticado contra a mulher. A acusação foi sustentada pelas promotoras de justiça substitutas Giovana Corrata e Gisele Luiza Silva, que defenderam a condenação do réu pela tentativa de feminicídio da ex-companheira e por lesão corporal dolosa contra o filho menor do casal, atingido ao tentar impedir as agressões. Além das penas privativas de liberdade, a justiça atendeu ao pedido do MPAC para reparação dos danos morais, fixando indenização de R$20 mil em favor da mulher e de R$5 mil para o seu filho. William Crespo, para o Sistema Público de Comunicação do Acre.
4: A investigação da Operação Alvorada avançou e resultou na denúncia de 13 integrantes de uma organização criminosa. A ação foi conduzida pelo GAECO, do Ministério Público do Acre. Acompanhe a reportagem de Jonathan Costa.
13: O Ministério Público do Estado do Acre, por meio do Grupo de Atuação Especial de Combate ao Crime Organizado, GAECO, ofereceu denúncia contra 13 pessoas investigadas no âmbito da Operação Alvorada, que apura a atuação de integrantes da organização criminosa Comando Vermelho nos municípios de Sena Madureira e Rio Branco. A denúncia foi fundamentada em elementos obtidos durante as investigações, incluindo análises de dados extraídos de aparelhos celulares apreendidos. Segundo o Ministério Público do Acre, o conjunto probatório aponta a participação dos denunciados na estrutura da organização criminosa, com atuação em diferentes funções e níveis hierárquicos. De acordo com as investigações, foram identificados indícios de envolvimento dos denunciados em atividades relacionadas ao tráfico de drogas, arrecadação de valores da facção, controle territorial e coordenação de integrantes no município de Sena Madureira. Entre os denunciados estão integrantes que exerciam funções de liderança na organização criminosa, sendo um responsável pela coordenação de um bairro e outro como integrante do Conselho Rotativo, apontado como instância de direção da facção. O Ministério Público do Acre também requer o reconhecimento das causas de aumento de pena previstas para o crime de organização criminosa, diante dos elementos reunidos durante a investigação que apontam o emprego de armas de fogo pela facção, a utilização de adolescentes em suas atividades e a manutenção de vínculos com outras organizações criminosas independentes. Na denúncia, o Ministério Público requer também a condenação dos acusados, além da fixação de valor mínimo para a reparação dos danos causados pelas infrações penais e da decretação da perda dos bens apreendidos em favor do Estado. O Ministério Público do Acre também requereu a manutenção das prisões preventivas de parte dos denunciados. Conforme a instituição, os investigados apresentam elevada periculosidade concreta e atuariam em favor da organização criminosa no Acre, havendo risco à instrução criminal e à integridade física de testemunhas e vítimas em caso de soltura. A Operação Alvorada integra as ações desenvolvidas pelo GAECO para o enfrentamento das organizações criminosas com atuação no Estado. Jonathan Costa para o Sistema Público de Comunicação do Acre.
3: Um idoso que vivia em situação de negligência foi resgatado em Cruzeiro do Sul durante uma ação do Ministério Público do Acre. O caso acende um alerta para a importância da proteção à pessoa idosa. Reportagem de William Crespo.
12: O Ministério Público do Estado do Acre, por meio da Promotoria de Justiça Civil de Cruzeiro do Sul, acompanhou o caso do idoso Manuel da Costa Souza, de 91 anos, que atuou para garantir o seu acolhimento institucional após a identificação de indícios de negligência na prestação de seus cuidados. Segundo a promotora de justiça substituta, Thaís Milhomem, a atuação teve início após o recebimento de relatório social encaminhado pela Secretaria Municipal de Assistência Social, por meio do Centro de Referência do Idoso, que apontava uma possível situação de vulnerabilidade. Conforme o documento, o idoso estava sob os cuidados de uma vizinha que o acolheu voluntariamente após o falecimento do irmão com quem morava. Durante visita técnica, foram constatadas fragilidades relacionadas à higiene pessoal, à alimentação e ao acompanhamento do serviço de saúde, evidenciando a necessidade de adoção de medidas de proteção. Diante da situação, o MPAC realizou uma reunião com representantes da Fundação Lar dos Vicentinos e do Centro de Referência Especializado de Assistência Social de Cruzeiro do Sul, para viabilizar o acolhimento institucional do idoso.
14: William Crespo, para o Sistema Público de Comunicação do Acre.
15: Meio Ambiente.
4: E entre secas e chuvas, El Niño provoca prejuízos de norte a sul do país. Os prejuízos estimados somam 3,5 bilhões de reais. As informações são Gabriel Correia.
16: O aquecimento das águas do Pacífico, fenômeno conhecido como El Niño, já impactou cerca de 200 cidades na maioria das regiões brasileiras desde o início de julho, de acordo com a Confederação Nacional de Municípios. Os dados são do Sistema Integrado de Informações sobre Desastres. Os prejuízos estimados somam 3 bilhões e meio de reais, um aumento superior a 50% em relação ao mesmo período do ano passado. Ao todo, foram decretadas 240 situações de emergência em 3 estados, causadas por eventos como temporais, inundações, secas, estiagens e incêndios. Mais de 500 mil de pessoas foram afetadas. Os prejuízos da seca e da estiagem correspondem a mais de 86% do total, concentrados na região Nordeste. Com exceção de Sergipe e do Maranhão, os outros 7 estados nordestinos registraram anormalidade. Seca no norte, chuvas no sul. Temporais e inundações atingiram 69 municípios no Rio Grande do Sul e 53 em Santa Catarina, com prejuízos estimados em 128 milhões de reais. Já no sudeste, 24 cidades decretaram situação de emergência em razão de incêndios florestais. A Confederação Nacional de Municípios publicou também uma nota técnica sobre os impactos do El Niño previstos até 2027. O documento orienta as prefeituras a atualizarem seus planos de contingência, realizarem o mapeamento de áreas de risco, organizarem abrigos provisórios e rotas de evacuação, além de fortalecerem canais de comunicação direta com a população. Da Rádio Nacional em São Luís, Gabriel Correia.
3: Aqui no Acre, gabinete de crise reforça ações para prevenir queimadas e enfrentar o período de estiagem. A reportagem de Jefferson Dourado.
17: A reunião foi em Brasileia. O gabinete de crise vai definir as primeiras ações que serão adotadas nos próximos meses para enfrentar o período de estiagem e reduzir o risco de queimadas e incêndios florestais no estado. Participaram do encontro representantes da Casa Civil, Secretaria de Estado de Governo, Defesa Civil, Secretaria de Meio Ambiente, Secretaria de Saúde e outros órgãos envolvidos na agenda ambiental. O objetivo foi alinhar estratégias para agir de forma integrada antes dos impactos da seca se agravarem. Entre as principais preocupações está o aumento do risco de queimadas durante o período mais seco do ano. Além dos danos ao meio ambiente, os incêndios afetam a qualidade do ar, colocam comunidades em risco e podem provocar problemas de saúde, principalmente entre crianças, idosos e pessoas com doenças respiratórias. Outro ponto discutido foi a redução do nível dos rios, que pode comprometer o abastecimento de água, dificultar o transporte de comunidades ribeirinhas e afetar atividades econômicas em diversas regiões do estado. Durante a reunião, o gabinete de crise definiu o reforço do monitoramento das condições climáticas e a articulação entre estado e municípios para garantir respostas rápidas caso a situação se intensifique. A previsão é de um período de estiagem mais rigoroso, com temperaturas elevadas e redução das chuvas na região norte, cenário que pode aumentar o risco de incêndios florestais a partir dos próximos meses. Por isso, o governo trabalha de forma antecipada para fortalecer as ações de prevenção, reduzir os impactos ambientais e proteger a população acreana. Jefferson Dourado, para o Sistema Público de Comunicação.
4: Vamos para um breve intervalo e você confere no próximo bloco. A secretária de Estado de Comunicação, Nayara Lessa, fala sobre a importância da nova fase da Rádio Difusora Acreana 104,5 FM.
3: E a gente confere o prazo para as inscrições de quadriciclos e cavalos que participarão da tradicional cavalgada da Expo Acre. Voltamos já.
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4: E a Rádio Difusora Acreana ainda está em festa. Desde a última sexta-feira, dia 24 de julho, a emissora passou a operar na frequência 104,5 FM.
20: Isso mesmo, Larissa. Hoje, funcionários, parceiros e personagens históricos participaram de um café da manhã em comemoração a este momento histórico da Voz das Selvas.
4: E pela manhã, no Bom Dia Aldeia, a secretária de Estado de Comunicação, Nayara Lessa, falou sobre a importância dessa nova fase durante uma entrevista ao jornalista Jefferson Dourado.
21: Nossa secretária de Estado de Comunicação, Nayara Lessa, muito bom dia, secretária, seja bem-vinda. A gente está aí numa semana de comemorações, né? A nossa Rádio Difusora Acreana, depois de 80, quase 82 anos, no próximo dia 25 de agosto, completa 82 anos. Finalmente, agora FM, 104.5 FM, a gente do Bom Dia e toda a equipe do Sistema Público de Comunicação lhe agradece pessoalmente por mais essa conquista, mostrando como essa gestão apoia a comunicação pública, né, Nayara? Porque é um serviço cada vez mais de qualidade que chega à população.
22: Bom dia, Jefferson. Bom dia a todos os nossos ouvintes da nossa rádio FM Difusora, né?
21: 104.5.
22: Então, assim, foi um processo bem demorado e burocrático para a gente poder chegar aqui, né? Mas deu tudo certo, graças a Deus. Graças a uma equipe incrível que trabalha aqui, porque ninguém faz nada sozinho, né? Então, desde que essa gestão assumiu, houveram uma série de investimentos na comunicação, né? E essa era um sonho antigo, né? Que estava o processo lá guardadinho na gaveta. Então, a gente colocou para que isso funcionasse, isso acontecesse, né? Para que a difusora pudesse dar esse boom ainda mais, né? A gente sabe a qualidade da FM é muito superior à qualidade da AM. E a difusora já tem uma audiência incrível, né? Enquanto era FM. E agora, se Deus quiser, a gente vai continuar trabalhando para que isso se consolide cada vez mais e tem um sinal cada vez melhor graças a esses investimentos que foram feitos.
21: Nayara, a gente, desde sexta-feira, a gente está com o sinal oficialmente no ar e a gente já tem tido uma repercussão bem grande, principalmente da comunidade, né? Uhum. A gente sabe que o sinal FM tem muito mais qualidade, chega com mais
22: clareza,
21: sem ruído,
22: né?
21: Com mais clareza para todo mundo que está ouvindo a gente. Era um desejo não só dos funcionários da difusora, mas também um desejo da comunidade. A gente recebia um retorno, caramba, como a gente está recebendo um sinal com muito mais qualidade. Então, esse é um serviço que a gente presta à comunidade com muito mais qualidade e que tem a marca Difusora, né?
22: Isso, é um serviço essencial, né? A comunicação é um serviço essencial e eu fico muito feliz da gente poder fazer parte disso e desse crescimento, porque da mesma forma que as pessoas, a comunidade tem direito à saúde, educação, segurança, elas também têm direito à comunicação, né? E é através da comunicação pública que a comunidade, a população fica sabendo aquilo que é feito com os seus investimentos, né? O valor dos impostos que todos nós pagamos. Então, a comunicação é uma prestação de conta desse serviço que o governo do estado presta e oferece, né, para a população. Então, é uma alegria muito grande mesmo. Fazer parte desse momento, né, dessa prestação de contas ainda maior e com mais qualidade do serviço público de um modo geral, né, todas as áreas, e a comunicação, ela está inserida em tudo, né, sem comunicação não acontece nada.
21: Pronto, muito obrigado então, secretária, pela sua participação especial aqui no nosso Bom Dia Aldeia. Parabéns, né, eu sou uma testemunha de como a secretária se dedica, se envolve em todos os projetos de comunicação do Estado do Acre, e sou testemunha também da evolução do sistema público de comunicação. Então, só temos todos nós que fazemos parte do sistema público a lhe agradecer por todo o seu empenho, toda a sua competência. Muito, muito obrigado.
22: Não precisa agradecer, é o nosso trabalho, né? Mais do que a nossa obrigação. Mas eu fico feliz, como eu já falei, de fazer parte desse momento. A Difusora teve várias transformações aqui, né? Teve a reforma aqui da sede da Difusora há 2 anos, já tem 2 anos, né?
21: Vai completar 2 anos.
22: A reforma aqui da Difusora foi um marco importante aqui. Estava num muito triste, né? Como que encontrava-se aqui a parte estrutural do prédio. A gente ainda tem muita coisa para fazer, mas eu acredito que nós conseguimos evoluir bastante.
21: Perfeito. Gente, conversamos aqui com a secretária de Estado de Comunicação, Nayara Lessa. Muito obrigado mais uma vez, secretária.
20: O Festival de Praia de Assis Brasil reúne esporte, beleza e grande público no segundo dia de programação. Vamos conferir com Roseli Farrapo.
0: O segundo dia do 20º Festival de Praia de Assis Brasil reuniu esporte, entretenimento e grande participação popular neste sábado, dia 25, consolidando mais uma vez o evento como uma das principais atrações do calendário turístico e cultural do município. Ao longo do dia, moradores e visitantes acompanharam uma programação diversificada às margens do Rio Acre, com destaque para as competições de futebol de areia e vôlei, que reuniram atletas e torcedores em disputas marcadas pela competitividade e pelo espírito esportivo. As atividades reforçaram a tradição do festival e incentivaram a prática esportiva na cidade. Um dos momentos mais aguardados da programação foi a escolha da Garota Verão 2026. Em um desfile marcado por beleza, simpatia e elegância, Ariane Oliveira conquistou o título e foi coroada como a nova Garota Verão de Assis Brasil. Cauane Nogueira ficou com a segunda colocação, enquanto Raquel garantiu o terceiro lugar. As candidatas foram bastante aplaudidas pelo público presente. O prefeito Jerry Correia destacou a expressiva participação da população durante o festival e ressaltou a importância do evento para o fortalecimento do turismo, a valorização dos talentos locais e também o aquecimento da economia do município, encerrando mais uma edição de um dos eventos mais tradicionais e aguardados de Assis Brasil. Roseli Farrapo para o Sistema Público de Comunicação.
4: Expo Bujari Movimento e Economia reúne famílias e celebra a tradição no interior do Acre. Vamos conferir todos os detalhes com Jefferson Dourado.
21: O fim de semana foi de festa, negócios e muita tradição em Bujari. A 14ª edição da Expo Bujari reuniu moradores, visitantes e empreendedores em um dos eventos mais aguardados do município, que fica a 26 quilômetros de Rio Branco. A Expo Bujari reúne empreendedores de diferentes segmentos e cria oportunidades para quem produz, vende e busca ampliar a renda, além de incentivar o comércio e gerar mais visibilidade para as empresas da região.
17: O rodeio levou um grande público à arena e reforçou a tradição que atravessa gerações, reunindo famílias inteiras em um ambiente de lazer e confraternização. A programação também contou com shows da banda Os Feras Boys e da dupla João Lucas e Marcelo, animando a noite dos visitantes. A festa continuou no domingo, com o tradicional forró dos idosos, a grande final do rodeio e também apresentações musicais, encerrando mais uma edição da Expo Bujari, que já faz parte do calendário de eventos do Acre e segue fortalecendo a economia, a cultura e o sentimento de pertencimento da população do município. Jefferson Dourado para o Sistema Público de Comunicação.
20: Olha, o prazo para as inscrições de quadriciclos e cavalos que participarão da tradicional cavalgada da Expo Acre 2026 já estão abertas. Vamos conferir com a Ivan de Carvalho.
1: As inscrições para os quadriciclos acontecem na Secretaria de Empreendedorismo e Turismo, localizada aqui na Rua Floriano Peixoto. Quanto aos cavalos para a cavalgada, até o dia 31 no próprio IDAF, dentro do Parque de Exposição. Uma novidade, a cavalgada deste ano prestará uma homenagem ao pecuarista já falecido, o Betão. O secretário Marcelo Messias dá detalhes a respeito da programação e esta homenagem que será prestada a uma pessoa que era muito importante na área da pecuária.
2: Esse ano vai ser uma cavalgada especial, vamos homenagear ao Betão, então vai ser muito bacana essa homenagem, inclusive levando o nome da cavalgada como Cavalgada Betão, e as expectativas são muito grandes. O ano passado nós tivemos aí quase 200 cavalos inscritos, esse ano a gente quer ultrapassar esse número. Então, lembrando a todos que as inscrições dos cavalos são feitas lá dentro do IDAF, das 8 horas às 15 horas e vai até dia 31. E dos quadriciclos são feitos aqui na Secretaria de Turismo, ao lado do Hotel Epílogo, e também o mesmo horário, das 8 horas às 15, e vai até dia 30. Então, você que ainda não fez sua inscrição, ainda dá tempo, traga. Venha fazer para a gente ter uma manhã aí muita música, uma manhã muito alegre. Convido a todos a participarem, mesmo aquelas pessoas que não forem a cavalo, não forem de quadriciclo, mas venha prestigiar o evento.
1: Para o Sistema Público de Comunicação, Ivan de Carvalho.
4: E aqui na capital, a Rainha do Rodeio é eleita e abre a programação da Expo Acre 2026. As informações com Jefferson Dourado.
5: A contagem regressiva para a Expo Acre 2026 já começou. Um dos momentos mais tradicionais que antecedem a maior feira de negócios e entretenimento do estado foi realizado com a escolha da Rainha do Rodeio, marcando oficialmente o início da programação da festa. A grande vencedora da edição deste ano foi Érica Oliveira, que conquistou o título de Rainha do Rodeio. A representante de Plácio de Castro, Josefa Inácio, foi eleita Princesa do Laço, enquanto Maísa Valadão recebeu o título de Madrinha dos Peões. Mais do que um concurso de beleza, a escolha das representantes celebra uma tradição que faz parte da história da Expo Acre. O evento valoriza a cultura sertaneja, o universo do rodeio e destaca a participação feminina em uma das maiores festas populares do Acre. A disputa reuniu 12 candidatas que representaram diferentes municípios e demonstraram simpatia, desenvoltura e conhecimento sobre o evento. O resultado foi acompanhado por um público que já vive o clima da feira. Com a definição da corte do rodeio, a programação preparatória da Expo Acre segue agora para outro momento bastante aguardado, a tradicional cavalgada. O evento reúne cavaleiros, amazonas e comitivas de diversas regiões e marca oficialmente o início das atividades da feira, marcada para o próximo dia 1º de agosto. A expectativa é de que, mais uma vez, a Expo Acre reúna milhares de visitantes, fortalecendo o agronegócio, movimentando a economia e valorizando a cultura e as tradições acrianas. Jefferson Dourado para o Sistema Público de Comunicação.
20: Sem mais tempo, assim nós encerramos o Conexão Acre desta segunda-feira, agradecendo, como sempre, a sua sintonia e audiência. Obrigado, Larissa Costa.
4: Obrigado, Jonathan. Uma boa noite a você e a todos que nos dão carona. Nós estamos de volta amanhã às 17 horas.
20: Até lá.
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